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Vai, coleguinhas! Estamos chegando! Oi, gente! Mãozinha pra cima, assim, todo mundo, balança de

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escura, misturado com o calor de nossos corpos entrelaçados, deixava o vidro embaçado, onde a ponta de seu dedo pequenino riscou as iniciais de nossos nomes dentro de um coração respingado, atravessado por uma flecha pontiaguda que, enterrada em minhas costelas, apertava, machucava, perfurava, fincada no meu peito enternecido, onde de sua cabeça repousada ressoavam as tristes palavras que seus lábios balbuciavam, pausadamente, suavemente.

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0: Ó, tem uma música aí que eu sou apaixonado por ela. E eu já vi você cantando essa música também por aí. Não é, não é do René Ronaldo, nem do Adalberto Adriano, mas eu acho que você lembra dela. Em Lá Maior, vamos ver. Vai lá, vai lembrar, hein?
1: Que música é essa?
0: Ah. Aquela.
1: Ah, captei a vossa mensagem.
0: Isso, aquela.

0: Bilgilerle Henrique, Juliana e Marília Bernardo.
1: Vamos falar isso.
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3: A sua madrugada, 2:03.
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Vai, vem. Dá um beijo, vai. Não, tem ninguém em casa. Ninguém vai ver. Ai, deixa de ser bobo, vai. Vem.

0: Luciana!
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2: Na sua estação, 3:02.
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0: Que surpresa você por aqui. Mas surpresa de verdade foi o que eu senti.
1: Que foi, hein?

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1: E a gente segue juntos aqui na sua madrugada, agora 4 da manhã.
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1: Sandri Cícero e Lucas Ney. Você vai dançar. Quer que a gente...

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3: Agora são 4 horas e 32 minutos. Bom dia.
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2: Confira a hora certa, agora pontualmente 5 da manhã, hora de acordar.
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1: Sábado 13 de junho,

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1: E aí, tudo bem? Como é que você está? É quarta-feira, 27 de maio. Estamos chegando com a mensagem do dia. Cativar, Saint-Exupéry, no livro O Príncipezinho. Bom dia, disse a raposa. Bom dia, respondeu o príncipezinho com delicadeza. Mas, ao voltar-se, não viu ninguém. Estou aqui, disse a voz, debaixo da macieira. Quem és tu? Disse o príncipezinho. És bem bonita. Sou uma raposa. Anda brincar comigo, propôs o príncipezinho. Estou tão triste. Não posso brincar contigo, disse a raposa. Ainda ninguém me cativou. Ah, perdão, disse o príncipezinho. Mas depois de ter refletido, acrescentou. Que significa cativar? É uma coisa de que toda a gente se esqueceu, disse a raposa. Significa criar laços. Criar laços? Isso mesmo, disse a raposa. Para mim, não passas, por enquanto, de um rapazinho em tudo igual a 100 mil rapazinhos. E eu não preciso de ti, e tu não precisas de mim. Para ti, não passo de uma raposa igual a 100 mil raposas. Mas, se me cativares, precisaremos um do outro. Serás para mim único no mundo. Serei única no mundo para ti. Levo uma vida monótona. Eu caço galinhas e os homens caçam-me a mim. Todas as galinhas são iguais e todos os homens são iguais. Por isso me aborreço um pouco. Mas se tu me cativares, será como se o sol iluminasse a minha vida. Distinguirei de todos os passos um novo ruído de passos. Os outros passos fazem-me esconder debaixo da terra. Os teus hão de atrair-me para fora da toca, como uma música. E depois, olha, vês lá adiante os campos de trigo? Eu não como pão. O trigo para mim é inútil. Os campos de trigo não me dizem nada. E é triste. Mas os teus cabelos são cor de ouro. Por isso, quando me tiveres cativado, vai ser maravilhoso. Como o trigo é dourado, fará lembrar-me de ti. E hei de amar o barulho do vento através do trigo. A raposa calou-se e olhou por muito tempo para o príncipezinho. Cativa-me, por favor, disse ela. Tenho muito gosto, respondeu o príncipezinho. Mas falta-me tempo. Preciso descobrir amigos e conhecer muitas coisas. Só se conhecem as coisas que se cativam, disse a raposa. Os homens já não têm tempo para tomar conhecimento de nada. Compram coisas feitas aos mercadores. Mas como não existem mercadores de amigos, os homens lá não têm amigos. Se queres um amigo, cativa-me. Que essa mensagem sirva para que possamos aprender a cativar as pessoas. Sou Júnior Bodanese e esta foi a mensagem do dia.
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Olha a hora, Brasil. Bom dia. Eu estou por cá, eu estou por cá. Eu sei, onde é que você tá? Olha a hora, Brasil. O relógio tá marcando 5:16. 5:16. Muito bom dia, meu Brasil.

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1: Olha a hora, Brasil. Agora 5:17. 5:17. 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Olha a hora, Brasil. 5:17. Tarcísio do Acordeon. Na rádio mais gostosa do interior, que vai estar na transmissão da vaquejada de Serra do Ramalho. Você não pode perder. Alô, Brasil, bom dia.

Olha a hora, Brasil, agora 5h20, Rádio Sucesso, pertinho de você, vai estar na transmissão da Vaquejada de Serra do Ramalho com a sua equipe, né? Com toda a sua equipe. Alô, alô, Brasil, bom dia. Bom dia, bom dia, meu povão, bom dia. Vamos acordar, Val. Vamos acordar, Manuel da Mata. Vamos acordar, Jurandir. Bom dia, bom dia. Olha a hora.

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6: Alô, alô, meu Brasil, bom dia. Alô, alô, meu povo. Isso.

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2: 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Olha a hora, Brasil. Agora são 5h44.
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0: Bora lá, Brasil, bora lá, Brasil, vamos cuidar, Brasil. 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Olha a hora agora, são 5h47, chamando ele, o Ronaldo Santos do Nova Mistura.
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0: 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Alô, meu Brasil, bom dia, meu povo. Pois é, são 5 horas, mais 50 minutos, tá na Sucesso, tá na boa. Alô, Edilson Dias, do Brejo de São José.
2: Bom dia, Cardoso. Vamos que vamos, Cardoso. Lembra de mim, vou lembrar de você, meu patrão. Aqui com nós o Leite o Caia, mas não azeda. O chicote estrala e a madeira deita e o couro come. Bom dia, Cardoso. Vamos que vamos. Lembra de mim, vou lembrar de você, meu patrão. Bom dia. Vamos que vamos. Que Deus salve o dia do Brejo de São José. Para todo o Brasil, tá ok?
0: Tá ok. Alô, meu Brasil, bom dia, Edilson Dias. Bom dia, nega da 18. Bom dia, Célia da 18. Bom dia, meu povão, bom dia.

0: Aí o Neto Brito, a cena, olha a hora Brasil, 5:53. Alô, Márcio do Rio, bom dia, Márcio do Rio, meu brother. Bom dia, Val, Val e Ita, Val tá em Salvador, escutando a Rádio Sucesso. Bom dia, meu povão. Renildo, bom dia, Renildo, na beira do Rio. Bom dia, Renildo. Bom dia, Paíto, bom dia, Paíto.
1: Bom dia, meu patrão, alô, e pra Zezé Nazaré, da Flores Pezinha, que eu tô ali, professora Joana. Meu cunhado, sim, e esposo, um bom, ele trabalha dentro do controle, no comando de tudo e de todos.
0: Bom dia, Paíto. Bom dia, Jurandir, o Dida. Bom dia, Jurandir, o Dida.
2: Bom dia, Sucesso. Bom dia a você e todos os ouvintes. Tá na Sucesso, tá na boa. Cadu, gostaria de ouvir uma música com Bruno e Marrone. Se eu não tivesse ido, fez a facilidade para todos os ouvintes que gostariam da música. Na Sucesso, tá na boa.
0: A Na Sucesso, tá na boa. Bom dia. Meu amigo Dida, o Jurandir. Bom dia, Carla e a Carlúcia. Bom dia, Marlene. Bom dia, Marlene. Bom dia, Marlene. Bom dia, meu amigo que tá ligado, o artista no Barreiro Grande, Dona Nô no Barreiro Grande. Bom dia, Dona Nô no Barreiro Grande. Bom dia, Afrânio. O careca, o careca, o carequinha é o Afrânio.
3: Bom dia, Carduzão. Manda um alô pra nós aqui, pra rapaziada da creche aqui da Gravina 10. O carequinha Frane. Manda um alô pra toda essa rapaziada aí. Pra todos os ouvintes aí. Aqui de Serra e Sítio do Mato. Beleza? O carequinha Frane.
0: Valeu, carequinha. Valeu, carequinha Frane. Bom dia. São 5:55 agora.

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1: Tá na sucesso, tá na boa. Alô, meu Brasil. Alô, meu Brasil. Bom dia, bom dia. São 5 horas. O relógio marcando mais 55 minutos. Alô, Alfredo, o homem sem medo. Bom dia, Alfredo, bom dia.
2: Bom dia, Cardoso, bom dia, Cardoso. Bom dia, Nilson, acorda, Nilson. Acorda, Reinaldo, da feirinha, acorda. Acorda, Mané da Mata, Neto Brasília, Beto Nazaré, Criozinho do Taquari, Lucinar dos Farias, Dema no Rio. E todos meus amigos que estiverem assistindo, falou, um abraço.
1: Abraço, Alfredo, homem sem medo. Bom dia, Alfredo. Bom dia, meu amigo Simar. O grande Simar na boca da vereda.
3: Bom dia, Cardoso, bom dia, bom dia, bom dia. Cardoso, bom dia, sucesso. Bom dia, Serra do Amado, bom dia, bom Jesus da Lapa. Cardoso, quero pedir uma moda aí, quero ouvir aí antes de eu sair, tô no rádio. Curtindo, não sei como é a programação aí, mas se for possível, se não for, vou pedir uma música com o sonho de caminhoneiro, oferecer para todos os caminhoneiros, né, desse nosso Brasil que leva sucesso, todos os anzeiros que leva isso, embora todos de Serra do Amar, embora Claudinho, embora Ronin, embora todos os anzeiros aí, né, embora Marcelo, embora todos, vou mandar para meu amigo Duda Vaqueiro, lá na Agrovila 8. Simbora Duda Vaqueiro, Valmizinho da Agrovila 1, vou mandar também pra Cocó lá na Brasileira, já tá com a ID ligado, o homem é testado, viu? E pra toda minha família, todos os amigos, pra você também, Cardoso, esse é meu bom dia, que Deus abençoe por todos nós.
1: Abraço, Simar. Abraço, meu amigo Simar. É o Simar. Tá ligado na sucesso. Bom dia, bom dia, bom dia. Simar, essa música não tá disponível aqui não, Simar. Vou ficar lhe devendo, meu brother. Um abraço, bom dia. Tá na sucesso, tá na boa. Nega da 18. Bom dia, nega da 18, bom dia.
4: Bom dia, Cardoso. Que Deus nos abençoe nessa quarta-feira. Eu tô aqui na luta já.
1: Na luta.
4: Deus nos abençoa. Tô aqui te ouvindo. Tô aqui na praça esperando o médico chegar aqui. É 8 horas. Eu já tô aqui esperando já.
1: Você não brinca não. Você adianta, hein? Tá certa, nega. Um abraço, nega da 18. Um abraço. Tudo de bom. Bom dia, Célia da 18. Bom dia, Célia da 18. Bom dia, nega da 18. Bom dia. Bom dia, Pedro. Bom dia, Pedro. E bom dia, Liege. Bom dia, Pedro. E bom dia, Liege.
5: Bom dia, Cardoso. Bom dia, Cardoso. Manda alto que eu não sei ler, Cardoso. Cardoso, manda um alô pra Val, da Água Fria. Manda um alô pra Dona Nô. Dona Nô, manda alto que eu não sei ler, Dona Nô. Tô aqui, tô por cá.
1: Dona Nô.
5: Uma esposa. Pra Feliz. É, pra todo mundo que tá ouvindo. E pra Agrovila 21, que eu moro na roça, né? Mas aqui é perto da 21. É Pedinho, viu?
1: É o Pedinho. Filha,
5: Patrícia. E pro Galego, Ivanildo.
1: Beleza? Galego, Ivanildo e. Aí,
5: cara, tudo de bom, viu?
1: Valeu.
5: Tô por cá, cara.
1: Valeu, Pedro.
5: Tô aqui, é nóis, viu?
1: É nóis, Pedro. Pedro Iliege, Pedro da 21. E todo o povo da 21. Inclusive, é o nosso abraço. Pra Regi e também pra Rose e Dona Creuza. Dona Creuza, bom dia, Dona Creuza. Bom dia, Dona Creuza. Bom dia, Dona Creuza. Tudo de bom aí na 21. Um abraço pra Josefa Barbosa. Bom dia, Josefa Barbosa. Josefa Barbosa é a Josefa Araújo, a Dona Nina. Bom dia, Dona Creuza. Tá na sucesso, tá na boa, meu Brasil. Lembrando que a Rádio Sucesso vai estar na transmissão da vaquejada de Serra do Ramalho com toda a sua equipe. São 6 horas, meu Brasil. O relógio marcando agora.

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1: Alô, meu Brasil, bom dia, meu Brasil. Relógio marcando 6:12. 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Olha a hora, são 6:00.

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2: Aqui na sua sucesso, bom dia. Bom dia, bom dia, meu povão. Bom dia, minha gente. São 6:18 agora. Tá na sucesso, tá na boa. A rádio vai estar transmitindo a vaquejada com toda a sua equipe. Alô Brasil, bom dia. São 6:18 agora. 6:18. Mandar um abraço pra Lulu Sena. Alô Lulu Sena. Jefferson Rosendo, Gabi, Liz e José Henrique. Um abraço, bom dia. Bom dia, Carla e a Carlúcia. Bom dia, Carlúcia. Bom dia, vaqueiro da Mata Escura. Bom dia, vaqueiro da Mata Escura. Bom dia, vaqueiro do Rio da Rã. Bom dia, vaqueiro do Rio da Rã. Bom dia.
3: Bom dia, Cardoso. Como é que você tá, Cardoso? Bom dia, mas tô por cá. E você de lá, Cardoso? Tô assistindo seu programa. Ah, sucesso, tá na maquiagem, tá bom demais. E você já pode arrochar nas toadas aí, viu, cara? Vai animando a galera. Bom dia. Bora. Os vaqueiros tá aí na escuta da toada maquiagem e a galera escutando também a toada. E você passando a música pra nós ouvir.
2: É isso aí. Valeu, Raimundão do Rio da Rã. Valeu, Raimundão do Rio da Rã. Valeu, Afrânio Carequinha, lá da 10, da creche. Val e Simar. Val lá em Salvador, Ita, na Água Fria. Pedro e Liege, ouvindo a sucesso. Bom dia, Nega da 18. Bom dia. Bom dia, Silvério. Silvério. Ô, Silvério. Bom dia, Silvério. Na Várzea Nova Bahia. Silvério na Várzea Nova Bahia. Mandar um abraço aí pra Luciano Davan. Luciano Davan e Adalto Motax, que é o motorista. E também Luciano da Kombi. E ainda o Luciano da Kombi, que é o Luciano do Gol Branco, da Agrovila 10. E o João Ligeirinho. Bom dia, Cocó.
4: Bom dia, Cardoso. Bom dia, Tupuca Cardoso. É hora de levantar, Cardoso. Vamos trabalhar. Sucesso tá na boa. Manda áudio que eu não sei ver, Cardoso. Bom dia. Toca a música aí. Ele é o canhoto de Robertinho aí. Manda oferecer pra Valmir, da Cimar da Boca da Vereda, Nina. Beijão, João Cima. E Rogério Vaqueiro. Enfim, todos os ouvintes da Sucesso. E Serra Malhense. E pra você, Cardoso, primeiro dia, quarto.
2: Valeu, moral. Valeu, moral, Cocó Valdemir da Brasileira.

0: Vamos que vamos, Lakirama do Curral dos Bebo, da Gruvila 3 do Tadala. Cuidado que o Tadala tá matando meu patrão. Fechou, papai, abre a tampa e manda boi, Caduzão. Tô por cá, meu patrão. Vamos.
1: 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Alô, Brasil! 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

0: Alô, Luzia. Luzia Bastos. Luzia Bastos tá ligada na Sucesso no Pau D'Arco Malhada. Bom dia, João Batista. João da saudosa Dona Eudália. Bom dia, João Batista, João Pé da Cara. Bom dia, Leu. Alô, Leu, Leu Lucena. Bom dia, Leu. Bom dia, Leu Lucena. Bom dia, Bodô. Bom dia, Bodô. Tá ligada na Sucesso. Bom dia, João Pé da Cara. Bom dia. Já acabando o primeiro tempo. Já acabando o primeiro tempo. Mas daqui a pouco tem o segundo tempo. Me espera aí que não demora nada. Já eu tô de volta, meu Brasil. Valeu! Valeu, meu povo. Já eu estarei de volta no segundo tempo e você não pode perder.
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3: Olá, seja muito bem-vindo. Patrícia é uma jovem que desencarnou aos 19 anos e nos conta através do livro Vivendo no Mundo dos Espíritos um pouco de suas descobertas no plano espiritual. Ela estava com um grupo de amigos estudando sobre o universo que se mostrava à sua frente, quando começaram a compartilhar suas experiências de desencarne. E Zé começou a narrar a sua desencarnação. A minha desencarnação foi o máximo, é de morrer de rir. Morri de susto, verdade. Estava bem, pelo menos nada sentia. Um dia, um amigo e eu fomos dar um passeio de carro, e ao atravessar a linha do trem, o carro parou, enguiçou e nada de pegar. Nisso, o trem vinha vindo. Meu amigo correu para fora do carro, mas a aflição me fez ficar parada. Meu amigo gritou para que eu saísse, e como não saí, ele voltou e tentou fazer de novo o carro pegar. Até que pegou, e saiu antes que o trem passasse. Que susto, hein, Zé? Nada de eu responder. Meu coração simplesmente parou, fazendo-me ter morte instantânea. Na verdade, só escutei meu amigo falando. Depois perdi os sentidos. Meu espírito adormeceu. Acordei sozinho. Estava caído perto da linha do trem. Não senti nada. Levantei e fui para casa. Lá, uma choradeira total. Entrei e outro susto. Me vi no caixão. Senti mal e ninguém ligou. Confuso, fiquei a pensar. Morri? Fiquei louco? Ou foi outro sujeito parecido comigo que morreu? Mas ninguém me via. Na hora do aperto, como sempre, recorre-se a Deus. Comecei a gritar a Deus, pedindo perdão e socorro, e senti ser chacoalhado. Calma, Zé, que escândalo! Era minha mãe, que já desencarnara há um tempo. Mãe, disse gritando, me socorre, morri ou estou louco? Calma, filho, tente se acalmar. A senhora é assombração? Perguntei mais calmo. Não, sou sua mãe que muito o ama. Não tenha medo, vou ajudá-lo. Mamãe me levou para um canto da casa onde não havia ninguém e voltou à sala onde estava meu corpo para acabar de me desligar dele. Dois amigos passaram perto de mim e comentaram: o Zé deve estar contando piadas a São Pedro. E o outro respondeu: morreu de susto. Isso é jeito de morrer? Piadas a São Pedro, pensei. Estou passando tremendo aperto. Aí um grupo de senhoras começou a orar. Me senti melhor e mais calmo. Foi me dando um sono. Venha, Zé, disse mamãe. Acomodei-me nos braços dela e dormi. Acordei e pensei ter sonhado, mas logo me certifiquei de que tudo era verdade. Sempre fui muito alegre e católico frequentador da igreja. Aceitei bem o fato e tratei de me acostumar à nova vida. Logo estava trabalhando e hoje faço o curso para melhor servir. Esse é um trecho do livro Vivendo no Mundo dos Espíritos, psicografado através da médium Vera Lúcia pelo espírito de Patrícia. Como vocês puderam ver, eu não sou dubladora profissional, mas através desse relato podemos ter ensinamentos muito interessantes. Não perdemos a nossa essência após o desencarne. Zé era brincalhão, alegre e continuou com essa personalidade. Claro que passamos por uma transformação incrível, mas a nossa essência ela continua. Por isso, precisamos ir aos poucos perdendo essa ideia de terror quando pensamos no desencarne. Vamos procurar tirar o melhor dessa oportunidade que Deus nos dá, fazendo bem, se cuidando, aprendendo a nos amar para conseguir amar o próximo. Como nos ensinou Jesus, tudo o que plantarmos, nós colheremos. Muito obrigada. Deus abençoe.
4: Olá, meu irmão. Olá, minha irmã. Vamos dar início a este programa, o programa O Imperador dos Orixás. Este programa que está indo ao ar todos os dias aqui dentro da cidade. Este programa que vem para mudar a sua vida, para dar um rumo na sua vida. A você, meu irmão, a você, minha irmã, a você que se encontra triste, que se encontra magoado, que se encontra depressivo, que se encontra perturbado, que se encontra desestabilizado com a sua vida. A você que tudo que tem feito na sua vida não tem visto o resultado e o retorno. A você que planta e não colhe, a você que tem para receber e não recebe, a você que tem para pagar, mas não consegue pagar, a você que trabalha muito, mas não consegue pegar nada. A você que tudo que pega numa mão, perde pela outra. A você que está doente neste momento, internado dentro de um hospital, deitado em cima de uma cama hospitalar, em cima de um leito do hospital, a você que se encontra doente, a você que já está desistindo da sua vida, não desista, porque para Deus nada é impossível. Então, este programa, o Imperador dos Orixás, comigo, o Mago da Bahia, Padrinho José, este programa, ele vem conversar com você e lhe dizer: meu irmão, tudo na vida é por Deus. Sempre Deus tem um plano e um destino na sua vida. Mas muitas vezes tem pessoas má que vêm no intuito de te destruir. É, Deus deixou o seu livro arbítrico. É verdade. Ele deixou o seu livro arbítrico. Você segue. Desde criança, desde pequeno, todo mundo sabe. Existe dois lados. O lado bom e o lado ruim. Então você vai fazer as suas escolhas. É verdade. Mas muitas vezes a gente faz a escolha certa, mas aquela pessoa que está do lado, às vezes um parente, um amigo, uma pessoa invejosa, que tem raiva, vê você crescer e ela não fica satisfeita com aquela escolha que você fez. E aí ela começa a trabalhar contra você. E aqui na nossa terra, na Bahia, todo mundo sabe que a Bahia é a terra do axé. É uma terra espiritual. É, aonde tem muito. Aonde tem muita gente que sabe fazer, mas muita gente também que não sabe fazer. Então a Bahia é conhecido mundialmente, é verdade, mundialmente, como a terra do axé. Muitas das vezes até a terra do espiritismo, do candomblé. E assim por em diante. É, meu amigo. De vários santos. Então aqui dentro da nossa terra, da Bahia, tem muita gente que é capaz sim de fazer o mal. E muita gente vem de longe, aqui na nossa terra, procurar as pessoas que entendem. É verdade. Por que que eu falo assim? Porque eu quero deixar claro a vocês, não me comparar com outras pessoas que chegam aí dizendo que vai arrumar a sua vida e não arruma. Em vez das suas coisas ir para frente, só anda para trás. Então, amigo, não me compare com outros que você já viu, que você já falou, ou até mesmo que já teve aqui dentro desta cidade, que pegou o que é teu, levou e não resolveu nada. Eu sou o Imperador dos Orixás. Eu resolvo o seu problema. É. Tem pessoas que perguntam: Padrinho José, o senhor resolve? Resolvo. 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Agora, você tem um problema? A sua vida tá de cabeça para baixo? Dentro de casa é brigas e discussão? Você tem um parente doente? Já gastou o que tem ou o que não tem? Traga ele aqui para fazer a cirurgia espiritual dele. Eu estou operando aqui dentro da cidade no dia que eu estiver. Eu estou fazendo cirurgia espiritual para qualquer tipo de problema, sendo doença espiritual, porque material é com os médicos, certo? Não é comigo, não. Aí é com os homens de capa branca. Aqui eu não dou remédio, aqui eu não passo remédio, aqui é tudo espiritual. Eu quero deixar bem claro. Aqui não é igual muitos que você vê chegar aí dizendo que vai te passar isso. Não, não. Aqui é tudo espiritual. Agora aqui eu te digo o que eu preciso, os búzios que falam o que é preciso, as cartas, você oferecendo, fazendo aqui as oferendas, eu resolvo o seu problema. Agora você é uma pessoa que planta, você é plantador aqui na região, porque a região aqui, muito rica, tem muitos plantadores de banana, tem muita fruta, tem isso, tem muita coisa aqui, mas tem gente que vem de longe e não fica bem. É verdade. Trabalha, trabalha e não prospera. Amigo, se você se encontra desse jeito, com a sua vida de cabeça para baixo, você já não tem mais rumo, você já vê que você está se afundando, você tá olhando para baixo e não tá vendo uma solução, tá olhando para cima e não tá vendo, não tá alcançando uma solução, sua vida já tá cheia de mistérios, se acabando, se destruindo, indo de águas abaixo, você tá sem sentido, sem saber o que fazer. Venha me procurar, ligue agora, agende sua consulta, venha, ligue, agende sua consulta, você tem um problema na sua vida, a sua vida tá de águas abaixo, nada que você faz dá certo, tudo que você pega por uma mão, você perde pela outra, você trabalha que nem um condenado, trabalha mais do que um animal, meu amigo, parece um jumento no sertão, trabalhando e não consegue, é dia a dia, noite a noite, sereno a sereno, levanta 4, 5 horas da manhã, quando dá no final do mês, seu dinheiro entra por uma mão, escapole pela outra, nem as contas você consegue pagar, você vive enfermo, você é uma pessoa que de primeiro tudo que você fazia dava certo, hoje tudo que você faz só dá errado. Você não sabe o que está acontecendo com a sua vida? Eu sei lhe dizer aqui o que está acontecendo. É macumba, é feitiço, é trabalho feito, é pessoas que têm inveja de você, que está te destruindo. O invejoso, eu costumo dizer todo dia, ele é uma praga tão ruim quanto ela, que se ele entrar dentro da sua casa, se ele estiver comendo arroz, feijão, batatinha e carne, ele deseja que você comesse arroz e feijão puro. Ele chega pra você e fala, na sua casa todo dia você come carne, compadre. Na minha casa é uma, duas vezes por semana. Se eu fosse assim, amigo, daí pra frente você não consegue comprar nem um quilo de carne mais. Você não consegue comer mais. É verdade, o olho grande veio pra te atrasar, pra te destruir. E se você, meu amigo, dentro da sua casa, você é casado, mas você dorme num quarto, sua esposa dorme no outro, muitas das vezes você não tem nenhum prazer de uma relação sexual íntima com a tua esposa mais, você já não sente vontade, ela já não sente mais, seu casamento tá acabando, tá te destruindo, você não sabe o motivo, amigo, cuidado, você pode estar sendo

0: Você se encontra um homem doente, borocochô, fraco na sua potência sexual? Eu disse isso mesmo. Você tá fraco na sua potência sexual? Venha falar comigo que aqui eu vou lhe dizer o que tá acontecendo. Pode ser algum trabalho feito pra você acabar. Você também tá fria, você me compreendeu? Venha falar comigo que aqui eu vou lhe mostrar. Você, mulher, tá fria dentro de casa? Venha falar comigo. Nada que você faz dá certo? Venha falar comigo. Você ama, não é correspondido? É casado, não vive bem? Você quer trazer a pessoa amada de volta? Você tá separado? Seu casamento se acabou, se destruiu? E você não sabe o motivo? Dentro da sua casa, meu amigo, é seus filhos brigando com você, seus netos brigando com você. Você já não tem mais paz, você já não tem sossego. Muitas das vezes você tem vontade de sumir, desaparecer, não dá recado pra ninguém. Eu tô falando com você, ouvinte, você que tá me ouvindo agora. A sua vida tá desse jeito? Eu estarei aqui, ó, das 8 da manhã às 8 da noite. 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Agora, por mais difícil que seja o seu problema, eu estou pronto para resolver. Você quer trazer a pessoa amada de volta? Você tem um parente, esse parente, um filho, no mundo das drogas, beberrão, tá se acabando, tá se destruindo, você já não sabe mais como fazer? Venha falar comigo, eu tiro a bebida, eu tiro a cachaça, eu tiro a droga dessa pessoa e você terá a libertação. Quer trazer a pessoa amada de volta? Venha me procurar. 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Agora não me compare com esses outros que já vieram, que já passaram aqui, dizendo que faz acontecer, dizendo que vai dar vista certo, que vai dar perna perneta, que vai dar braço a quem não tem, dizendo que vai tirar aleijado de cima de cadeira. Não, não me confunda com esse tipo de gentalha, não. Eu sou espírita, sou paranormal de nascença. Agora eu resolvo. Agora venha fazer o teste, venha falar comigo. Agora venha, não tenha medo, não se preocupe com o que seu amigo vai falar, o seu parente, vem aqui que aqui eu tô pronto. Se o seu problema for espiritual, eu lhe garanto a libertação. Não vai ser do dia pra noite não, você me compreendeu? Mas dentro de poucos dias, dentro de poucas luas, você ficar curado dessa enfermidade, desse mal que a consola, que assombra a sua vida. É, meu amigo, pode vir me procurar que eu estou preparado. E tá chegando o final do nosso programa. Todos os dias eu peço para você colocar um copo com água ao lado do seu rádio. Então vá agora, pega um copo com água, coloca ao lado do seu rádio e vamos orar comigo. E quando terminar de orar, beba essa água ungida para que você possa ficar liberto de todas as doenças que tenha no seu corpo ou todas as dores. Vamos orar comigo, o Imperador dos Orixás, Padrinho José. Ore comigo, meu irmão. Aleluia. Amém.
1: Pai nosso que estás no céu, santificado seja o vosso nome. Venha a nós o teu reino. Seja feita a vossa vontade, assim na terra como no céu. O pão nosso de cada dia nos dai hoje. Perdoai as nossas ofensas, assim como nós perdoamos a quem nos tem ofendido. E não nos deixeis cair em tentação, mas livrai-nos do mal.
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2: Vamos a mais uma carta ao programa. Quem escreve ao Imperador dos Orixás começa assim: quero começar o meu depoimento, ou seja, este testemunho, agradecendo tudo que este homem, o Imperador dos Orixás, fez em minha vida. E dizer a todos os ouvintes deste programa que abaixo de Deus, se não fosse o Imperador dos Orixás na minha vida, eu não sei o que seria de mim hoje. Eu quero dizer a vocês que estão escutando o meu testemunho, que se você tiver um problema em sua vida, seja qual for e qual situação ou dificuldade que você esteja passando, pode vir com toda a fé. Este homem, em nome de Deus, porque lhe garanto, com ele você vai encontrar solução como eu encontrei. Bom, eu me chamo Luciana Alves Ferraz e sou aqui do estado de Goiás. E estava enfrentando um problema em minha vida que estava tirando meu sossego e minha paz, não me deixando dormir direito, me fazendo perder a fome, e de tanta preocupação, eu não sabia mais o que fazer para sair dessa situação. Eu sou mãe de dois filhos. Os meus filhos, um se chama Carlos e o outro Guilherme, dois meninos de ouro, maravilhosos. Meus filhos trabalhadores, honestos, estudiosos, mas sabe como é filho? O Carlos, o mais novo, acabou se envolvendo com uma moça e começou um namoro desses que os jovens de hoje chamam de ficada. Bom, aí começou meu drama, a minha preocupação, porque esta moça que meu filho se envolveu era enrolada, uma pessoa perigosa, e não falou nada para meu filho. E o senhor sabe, nada fica escondido. Logo um ficante dela, um cara de barra pesada, descobriu que meu filho estava se envolvendo com ela. A menina praticamente era mulher dele. Então, ele veio tirar satisfação com meu filho e ameaçou dizendo que se ele, pelo menos, passasse perto dela ou olhasse para ela novamente, que não iria terminar nada bem. E ia complicar a coisa. E para complicar, esta moça não sai de cima do meu filho. Fica a todo momento buscando, ligando. E eu vendo que não iria terminar bem essa situação, falei: Carlos, meu filho, se saia dessa moça, porque você já foi ameaçado por causa dela. Mas filho nunca escuta a mãe, ainda mais quando tem um rabo de saia pelo meio. Foi aí que eu resolvi procurar o Senhor, o Imperador dos Orixás, para tirar essa moça da vida do meu filho e não deixar aquele cara, barra pesada, fazer nada com meu filho. O Senhor me disse: calma, mãe. Amiga, vou lhe ajudar. E esta moça vai sair da vida do seu filho. Esta pessoa que ameaçou seu filho não vai fazer nada contra seu filho. E assim garantiu o Senhor, o Imperador dos Orixás. Aconteceu que a moça saiu da vida do meu filho e a pessoa que lhe ameaçava foi preso porque estava envolvido em diversos crimes, assaltos, entre outros assuntos. Meu filho arrumou outra namorada e, graças a Deus, está muito bem e feliz. Eu só tenho a agradecer ao Senhor, Imperador dos Orixás, por tudo que o Senhor fez por mim e pelo meu filho. Acordo e durmo tranquila, porque sei que hoje ele está bem, A minha família está protegida. Muito obrigado, Imperador dos Orixás, e que Deus continue lhe abençoando, dando forças para que o senhor possa ajudar a muitas pessoas que precisam. Da sua ouvinte, aqui do estado de Goiás, Luciana Alves Ferraz.
0: 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Fiquem com Deus.
1: Você acabou de ouvir o programa com médium vidente Imperador dos Orixás. Se de alguma forma você se sentiu tocado ao ouvir o programa do Imperador dos Orixás, é sinal de que você precisa de uma ajuda espiritual. Você que tem problemas amorosos, problemas de insônia, se você é daquelas pessoas que manda buscar e não vem, vai buscar e não traz, se você é daquelas pessoas que lutam tanto por um amor e esse amor vai cair nos braços de outra pessoa, se você é daquelas pessoas que dá um passo para frente e 10 para trás, se você é daquelas pessoas que vem lutando muito para tirar uma pessoa do vício da bebida, se você é daquelas pessoas que bate em tantas portas atrás de emprego e essa porta nunca se abriu, você sabia que isso pode ser obra de inveja do inimigo oculto, daquela pessoa que não quer ver a sua felicidade? O Imperador dos Orixás ver tudo aquilo que você não consegue enxergar, pois ele tem o dom da espiritualidade. Através de seus trabalhos espirituais, ele lhe mostrará o mal que o seu inimigo oculto está fazendo para aniquilar a sua vida. Se você está passando por problemas frequentes, é sinal de que a energia negativa está fragilizando a sua vida para que nada, mas absolutamente nada, dê certo. Final do programa com o Imperador dos Orixás. Até o próximo programa, se assim o Criador permitir.
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0: Oi, Brasil, bom dia, bom dia. Olha a hora, meu povão, olha a hora. São 7 horas em ponto. 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São 7 horas mais 2 minutos.
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0: Oi, meu Brasil, bom dia. Olha a hora, são 7:08, o relógio marcando. Jurandir Dida, bom dia, Jurandir Dida. Bom dia, Manuel da Mata. Bom dia, Manuel da Mata. Alô, Manuel da Mata, Manuel da Mata. Bora, Manuel da Mata. Bom dia, Goi. Bom dia, Goi. Alô, Goi. Bota água pro gado, Goi. Vamos botar água pro gado, Goi. Vamos dar água pro gado, Goi. Vamos botar ração pro gado, Goi. Olha a hora. 7:09 agora, Manuel da Mata.
1: Bom dia, Cardoso. Eu tô de cá e você? Aquele abraço, um abraço para todos agrovilhenses, ramalhenses. Bom dia, Fredo. Bom dia, Cebolinha. Bom dia, Neto. Bom dia, meus amigos agrovilhenses. Aquele abraço a todos vocês.
0: Bom dia, Manuel da Mata. Um grande abraço, Manuel da Mata. Bom dia. Bom dia, meu povão. Bom dia, meu povão. Povão da Bahia, povão do Brasil. Bom dia. Olha, documentos perdidos. O Paulo Cardoso Pinto perdeu uma carteira marrom contendo documentos, CNH e cartão de crédito. Se você encontrou, encontrar a fineza, entrar em contato com o telefone 77 99161-4668 ou falar com a gente aqui na Rádio Sucesso no 3620-1680, é o zap, mandando o seu recado. Documentos perdidos. Foi perdida uma carteira marrom contendo documentos do Paulo Cardoso Pinto. 77 99161-4668. Entrar em contato com ele ou aqui com a Rádio Sucesso, que será bem gratificado. Documentos na carteira, tinha CNH e cartão de crédito. O nome do rapaz é Paulo Cardoso Pinto. Paulo Cardoso Pinto. Oi, Brasil, bom dia. É uma carteira marrom. Carteira marrom.

0: chutar na boa. Tati Guel, A Morte do Vaqueiro. São 7:12. Isso. 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Alô, Brasil. Olha a hora, 7:13. Aguinaldo da Mata. Bom dia, Aguinaldo da Mata.
1: Bom dia, Cardoso. É Aguinaldo aqui da Mata, Itapevi, São Paulo.
0: Aí, Aguinaldo.
1: Mandar um alô pra toda o pessoal da Grovilha 11. Minha irmã Eleusa. Meu pai José da Lagoa. Meu padrinho Braz. E Delícia da Grovilha 11. E toda a Serra do Ramalho.
0: Valeu, meu amigo Aguinaldo da Mata. Aguinaldo da Mata, receba o nosso carinho, Aguinaldo da Mata. Mandando um alô aí para o povo da Agrovila 11, né? Zé da Lagoa e todos aí. Um abraço.

Alô, meu Brasil. Alô, meu Brasil. Bom dia. Bom dia, bom dia. Bom dia, Netão de Brasília. Bom dia, Netão de Brasília. A categoria são 7:15 agora. O relógio marcando 7:15, Netão de Brasília.

0: Manda áudio, que eu não sei ler. Manda áudio. Bom dia, meu coligado Cardoso. Tô por cá, onde é que tu tá? Mandando outro áudio, que o primeiro aí saiu mal assombrado, mas acho que foi o Bluetooth do fone.
1: Saiu, mas saiu mesmo.
0: Um dia abençoado e uma quarta-feira produtiva pra você e todos aí da equipe da Sucesso. E tô por cá. Vamos cuidar, né? E com nós é assim, a madeira deita e o couro come. Manda áudio, que eu não sei ler.
1: É isso aí. Bom dia. Olha a hora. São 7:16. Bom dia, meu Brasil. Bom dia. Bom dia, vaqueiro da mata escura. Bom dia, Zelitão, vaqueiro da mata escura. Bom dia, dona Solange. Bom dia, vaqueiro da mata escura. Bom dia, Manuel da Mata. Bom dia, Dida. Bom dia, Cocó da Brasileira. Bom dia, Silvério. Lá da Várzea Nova Bahia. Bom dia, Silverão. Bom dia, Márcio do Rio. Bom dia, Renildo. Bom dia, Marlene. Todos que estão na sintonia. Bom dia, Pedim. Pedim da 21. Maria da Lapa, Cimar da Boca da Vereda. Bom dia, Cimar da Boca da Vereda. Bom dia, Valmizinho Locutor. Bom dia, Valmizinho Locutor.
2: Bom dia, meu nobre amigo Cardoso, da Rádio Sucesso de Serra do Ramalho. Quero dar um bom dia aqui, rapaz, pro Cimazão da Boca da Vereda. Um bom dia pra Mila Vaqueira de Bom Jesus da Lapa. E um bom dia, Cardoso, pra todos daqui da Grauvila 1 de Serra do Ramalho. Um bom dia, rapaz, pro Edmauro e o Tim, viu? A mãe do Edmauro aí também, na Grauvila 9, Serra do Ramalho. E um bom dia pra você, sua família. Que Deus nos abençoe e nos proteja, rapaz. Então, quero... Se for possível, passa aí qualquer uma música aí, Daniel aí pra mim, que eu quero oferecer pra todos que estão com rádio ligado, ouvindo Rádio Sucesso de Serra do Ramalho, com o locutor Cardoso de Serra do Ramalho, locutor nota mil, viu? Bom dia, tô por cá. E um bom dia pro Cocó, viu? E um bom dia pro Zé Cobrinho, não sei se o Zé Cobrinho tá ouvindo, né, que ele tava sem internet,

0: deixa eu mandar um abraço aqui pra o Fábio Alves. Bora, Fábio Alves. Pra o meu amigo Celino Cabeça Branca e Donazinha. E também mandar um alô aí pra Cristina. Alô, Cristina. Bom dia, Cristina. Tá na sucesso? Tá na boa. Tá na sucesso? Tá na boa. Alô, alô, Dona Nô. Bom dia, Dona Nô.
1: Bom dia, Cardoso, tô te ouvindo, viu? Muito obrigado por lembrar de mim, Pedro aí da 21, todos os ouvintes, viu? Muito obrigado, Pedro, por lembrar de mim, tá bom? Beijo, Deus dê saúde, tá bom?
0: Abraço, tudo Cardoso de bom, Dona Nô, tudo de bom,
1: todo
0: Dona Nô.
1: Todo mundo da 21, mando meu abraço, tá boninha? Ismael, todo mundo, tá bom? Tá, tchau, Cardoso, Deus abençoa, um beijo no seu coração.
0: Outro, tá, Dona Nô, outro, Dona Nô. Abraço, Dona Nô, bom dia, bom dia. Olha a hora, o relógio marcando, agora 7:20. 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

Oi! 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Bom dia, olha a hora. O relógio marcando 7:23.

0: Vamos atendendo o nosso povo, atendendo a nossa gente. Olha, Brasil, são 7:26, a Rádio Sucesso toca o melhor. Alô, alô, meu povo, bom dia, minha gente. Quartou, hein? Quarta-feira hoje.
1: Bom dia, Cardoso, aqui é a Elba da Agroilha 7.
0: Oi, Elba.
1: Queria mandar um bom dia pra Cido Russo, pra Condera, pra Castri, pra Fabrícia Galega, Luana,
0: olha o sono,
1: Lediane, e para todos que estão na escuta. Só um bom dia, só, tá bom? Bom dia.
0: Eita Brasil, bom dia. Alô, Serra do Ramalho. Alô, meu povo. Dona Nô, bom dia, Neto de Brasília. Bom dia, Valmir Locutor. Bom dia, Luciene Lucena. É a Lulu Lucena, Jefferson Rosendo, Gabi, Liz e José Henrique. Bom dia, Vaqueiro da Mata Escura. Bom dia, Vaqueiro do Rio da Rã. Bom dia, meu povo. Bom dia, Maria, minha querida Maria, Maria da Lapa. Oi, Maria da Lapa. Josefa Barbosa, Josefa Araújo, Dona Nina, bom dia. Agrovila 21. Rose. Dona Creuza. Bom dia. Bom dia, Regi. Bom dia também para Selma. Selma, aí na 21. Selma na 21, também tá ouvindo. Alô, Renildo, bom dia, Renildo. Tá sempre numa boa, esteja na sucesso. Tá na sucesso, tá na boa. Oi, Maria da Lapa.
1: Bom dia, Cardoso, bom dia, tudo bem contigo?
0: Tudo jóia, Maria.
1: Comigo tá tudo bem, graças a Deus, Cardoso. Que bom que você tá bem, né? Espero que eu também esteja bem. Tenha um bom dia. Que Deus te abençoe. Um abraço pra você.
0: Abraço, Maria da Lapa. Bom dia. Tá na sucesso.

0: Alô Brasil, agora são 7:31. Alô Maria Luísa, Maria Luísa tá ligada. Alô Maria Luísa, bom dia Norberto. É, mano, é o Norberto, é o Norberto. O Norberto e a Maria Luísa, o Norberto e a Maria Luísa, escutando o som da sucesso. Bom dia, meu povão, bom dia, meu povão. Bom dia. Todo o povo Creuza também tá ouvindo a sucesso. Bom dia, tá na sucesso, tá na boa.
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Brasil, Tatiguel 743. Tá na sucesso, tá na boa. Bom dia, meu Brasil. Bom dia, meu povão. Olha a hora, 7:43. Tá na sucesso.

0: Oi, Brasil, bom dia. Bom dia, Val, lá em Salvador. Bom dia, Maria da Lapa. Bom dia, Renildo. Olha a hora, Brasil, 7h44. 7h44. Bom dia, meu povão.
1: Bom dia, Cardoso. Bom dia com Jesus. Como é que você tá, amigo? Tudo bem?
0: Bom dia.
1: Uma ótima quarta-feira para todos nós. Tchau, fica com Deus.
0: Um abraço, Nadir. Tudo de bom, Nadir. Tudo de bom para você. Carly, a Carlúcia e Mirella, bom dia. Bom dia, meu povão. Bom dia, minha gente. Dona Nu, lembra de mim para eu lembrar de você. Dona Nu, bom dia. Bom dia, Daiane. Daiane tá ligada. Bom dia, Dai. Bom dia, Daiane. Daiane tá ligada, ouvindo a Sucesso. E Maria. Daiane Pereira e Maria. Um abraço, Daiane. Um abraço, Maria. Tudo de bom. Já aí, ô Daiane, você já tá aí na casa de Maria para tomar o café?
2: Bom dia.
0: Bom dia, Daiane. Bom dia, Daiane. Tudo de bom, Daiane. Marinalva. Bom dia, Marinalva. Lembra de mim, Marinalva, para eu lembrar de você. Manda áudio, Marinalva. Manda áudio, Marinalva. Tudo de bom, Marinalva. Obrigado pelo carinho. Obrigado pela audiência. Tá na Sucesso. Tá na boa. Tá na Sucesso. Tá na boa.
3: Deve haver por
0: aí. Meu amigo Márcio do Rio. Alô, Márcio do Rio. Bom dia, Márcio do Rio. Moral da Bahia.
4: Bom dia, Cardoso. Bom dia, Sucesso FM. É Márcio do Rio aqui, né? Você sabe que tava aqui ouvindo aqui você mandando um abraço pra mim. Ontem você passou aqui com o carro de som algumas vezes aqui, né? Ô, vontade de pegar e brecar esse carro aí, viu, velho? Pra mim te dar um abraço,
0: viu? Valeu, meu irmão.
4: Um abraço pra Nazaré.
0: Vai, né? Mora, eu saio aí. Mora, desce, eu vou aí.
4: Também pro Neto de Brasília, mandar um abraço aí pro Manuel da Mata, mandar um abraço aí pro nosso querido Val, do Val, né, do Val do Peixe, mandar um abraço pro meu primo Alessandro, né, que é lá da 22, mandar um abraço pra todos esses que estão ouvindo aí a programação. Os que eu esqueci, eu vou lembrando aos poucos aqui, tá?
0: Tá certo.
4: Manda áudio que eu não sei ler, lembra de mim pra me lembrar de você. E aí, Cardoso, é assim, né? Tô aqui, né? Mandar um abraço pra Nalvinha, né? Que tá ouvindo a programação,
0: Nalva,
4: né?
0: Ela sempre Nalvinha.
4: Ouve, vai pro serviço ouvindo lá na Dona Nega. E ela tava ouvindo ontem a programação lá na Dona Nega. Manda um abraço pra ela aí.
0: Nalvinha.
4: Um abraço, Cardoso.
0: Valeu, meu irmão. Um abraço, que Deus lhe dê saúde, que Deus lhe abençoe. Meu amigo Márcio do Rio. E Nalvinha. E minha amiga Dona Nega. Minha amiga Dona Nega, um abraço. Tudo de bom, Dona Nega. Tudo de bom, Nalvinha, esposa do Márcio do Rio. Tá na Sucesso, tá na boa. Ei, Brasil. Ei, Brasil. Bom dia.

0: Bom dia. Ai, aqui não para um minuto sequer. Oi, Brasil.
1: Bom dia, pé da cara, bom dia, pé da cara. Como é que você tá? Como é que tá as coisas?
0: Eu tô por cá.
1: Quero mandar um abração pra Solange, de coração, né, Solange? Pois é, quero mandar um abração também pra Gravulha Nova, pro Cebolinha, pra Ângela Marrotan, pro Eduardão, pro Cladão da Caçamba, pro Rato, pro Batom, pro Admundo, pro seu Paulo Preto, também pra o Vado Peixe, pro Alena 22, tá bom? E pra todos que estiver na escuta, eu mando um abração, tá bom?
0: Tá bom.
1: Ah, eu vou te dizer. Quero mandar também um abração pra todo mundo aqui da Gravilha 6. Todos que estiver na escuta aqui na 6, eu mando um abraço. Quero mandar um abraço também pro Rogério da Bota Branca, lá na Gravilha 4. Também pro hino da bicicleta na Gravilha 8 e pra todos na 8 que tiver na escuta, tá?
0: Sim.
1: Também na 4, pra todos que tiver na escuta, eu mando um abraço aqui pra vocês. Vou mandar pra todo mundo que tiver na escuta, eu mando um abraço aqui na Gravilha 6, tá bom?
0: Tá bom.
1: E agora eu vou te dizer, você gosta de falar de mim, que você diz que sabe de coisa de mim, que lhe diz. Mas como você é conviteiro, você esconde as coisas, você não me diz que lhe diz as coisas. Após também o Manali me disse. Ele diz, quando eu mato a cobra, eu amostro o cacete. Quando eu mato a cobra, eu amostro o cacete. Após o Manali falou pra mim que tem um segredo seu e ele disse que vai me contar. E aí você vai ver, viu? Eu digo mesmo, ele me disse, eles querem me contar, que é pra eu passar na sua cara, que você gosta de falar de mim, é que eu sei, não sei quem de você, se me disser isso de você e não disse quem diz. E agora eu digo, quando eu mato a cobra, eu tenho que amostrar o cacete. Agora você mata a cobra e não amostra o cacete, rapaz, pra que isso? Eu tô sabendo de quê? De que você tá sabendo? Você não tá sabendo de nada. Nada você não tá sabendo.
0: Você vai na onda. Você vai na. Deixa eu te falar uma coisa. Você vai na onda de Manelim. Você vai na onda de Manelim. Vai na onda de Manelim que você vai ver. Manelim, rapaz. Manelim, eu tenho que ficar calado que eu não posso falar nada. Porque senão Dona Hilda vai bagaçar com ele no cacete aí. Quem vai bagaçar com ele no cacete aí é Dona Hilda, viu?
1: E vou Orlando. Rapaz, me desculpa. É porque quero mandar um abraço aí pro Márcio. Ô, Márcio, um abraço, meu filho, de coração. Nunca mais vi sua voz. Não lhe vi mais, sumiu. Ontem que eu vi você falando aí, rapaz, mas é assim mesmo, né, meu filho? Como a Deus é grande, Deus tem poder, não aconteceu nada com você, né, Márcio? Fica com Deus, Márcio, você e sua família, viu? A Nava, sua menininha, seu menino, viu? Um abração, Márcio, pra você e Nava.
0: Falou, valeu. Língua de fogo. Língua de fogo. Aqui na Sucesso.
2: Bom dia, meu amigo Cardoso. Tudo bem? Uma ótima quarta-feira abençoada para todos vocês aí, para todos os ouvintes. Passando aqui, Cardoso, para pedir para você cantar os parabéns para minha mãe. Ontem foi o aniversário dela, mas eu saí cedo, né, de casa, não deu tempo de mandar o áudio para você, mas tá valendo hoje mesmo. Que essa data se repita por muitos e muitos anos, com muita saúde e paz, muitas realizações. Te amo, minha linda. Passa a música, se der tempo, Flores em Vida, que ela gosta muito, Cardoso. Que Deus abençoe sempre todos os ouvintes aonde a rádio chegar. Que Papai do Céu grandemente abençoe a vida de todos e toda a minha família.
0: Tia Maria, parabéns, Tia Maria. Parabéns, Tia Maria. Tudo de bom, Tia Maria. Tá na Sucesso, tá na boa. Tá na Sucesso, tá na boa.
3: Ei, meu bichinho, você apronta as canelas,
1: pra você agarrar na cintura das negras e dançar a música, as músicas da Mari Maraíza. Porque o que eu vejo o povo falar nessa rádio dessa tarde de Mari Maraíza, Deus me livre. Viu? Se apronte bem as canelas, eu aí, pra mim ver o Cardoso dançando.
0: Boa mentira.
1: Na cintura das negras.
0: Boa mentira.
1: Dançando, menino. E tomando uma cervejinha.
0: Ave Maria.
1: Você pensa que...
0: Domitilha.
1: Só nós mesmo, pra ser colega e amigo.
0: Ô, Domitilha, um abraço, Domitilha, tudo de bom. Rádio Sucesso, bom dia.
3: Bom dia, Cardoso. Bom dia, Cardoso. Lembra de mim pra lembrar de você, Cardoso. Manda áudio, Cardoso, que você lê, Cardoso. Então, Cardoso, manda um alô lá pro meu filho Barreiro Grande, meus netos, minha nora, Joaquim do Rola, Edmundo, Luiz Mastereza, Paulo, Anselmo Manel. E todos que estão aqui falando nessa rádio, Cardoso. Dona Nô. E também, Cardoso, manda um alô ali pro Ridazan, pros pessoal meu no Ridazan ali, Retiro, Leila de Palma de Monteado, Xaliano e Yu, aqui também de Parateca, Rita, meu filho Isaac, minha filha Liliane, meus netos, meu Jean Alain, Bill e Ticida, e todos, viu, Cardoso? Todos que tá nessa rádio, que fala nessa rádio, Cardoso. Eu mando um alô também, Cardoso. Nazaré, pra todos, viu, Cardoso?
0: Abraço.
3: Cardoso, manda a próxima música que tiver aí, Cardoso, pra todos que eu falei.
0: Luzia Bastos.
3: Tivemos vaquejada esse cepunha aí, que é pra meu filho Alzano. Então, Cardoso, e no Enxu também, manda um alô pra Iraci no Enxu, Cardoso. Bom dia, Cardoso. Tô aqui mesmo, Cardoso. Tô ouvindo.
0: Luzia Baixa.
3: Lê meu áudio aí, Cardoso.
0: Ah, já tô lendo.
3: Deus abençoe esse dia.
0: Já tô lendo seu áudio. Já tô lendo seu áudio aqui. Um abraço. Manda um abraço pra dona Maria Antônia, tia Maria Antônia. Tia Maria Antônia, que tá ouvindo a Sucesso. E também a Silvana e o Xinha na 12. Silvana, a nossa secretária do meio ambiente, lá na 12. A Silvana, o Xinha e tia Maria Antônia.
4: Bom dia, meu amigo Cardoso. Bom dia, ouvintes da Sucesso FM. Tanto a Sucesso, tanto a boa. Tô por cá, Cardoso, aqui em Serra. Bom dia, abençoado aí para todos os ouvintes da Sucesso FM. Tá na Sucesso, tá na boa. Um amigo bebê da Gravila 3, para todos os ouvintes. Um abraço a todos.
0: Abraço, tia Maria, que fez aniversário ontem. Parabéns, tia Maria, lá na 18. Tá na Sucesso, tá na boa.
5: Bom dia, Cardoso. E aí, como é que você tá? Tudo bem? Eu tô por cá. Hoje ela só mandou abraço só por marcha, hein? Moço, mulher que cheia de marcha é essa? Cadê Regina, que não tá vendo a coisa dela?
0: Tá na Sucesso, tá na boa. Bigodão mentiroso. Alô, Bigodão.
6: Bom dia, Sucesso. Bom dia, Cardoso. Como é que tá a nossa Bahia, nosso Brasil, Cardoso? Um abraço pra Lília. Os meninos, tudo bem, Cardoso?
0: Tudo em paz.
6: Esse bolinho, bugazão. Enfim, todos vocês por aí. Já eu tô aí, Cardozão.
0: Valeu, Bigodão.
6: Você não gosta de mentiroso.
0: Valeu, Bigodão. Valeu, Bigodão. Um abraço, Bigodão. Valeu, Almir.
7: Bom dia, Cardozão. Bom dia, Cardozão. Fala comigo que eu falo contigo. É nós trabalhando e Deus abençoando. Deixar um alô pra minha veinha, minha mãe. Alô, mãe. Bom dia, que Deus abençoe aí a senhora. Toda a minha família. Manhinha, bota o meu. Para todo mundo, sou Raimundo.
0: Manhinha, bota o meu.
7: Dinho, vereador. Todo o povo aí, em geral, Serra do Ramalho, pé de serra. Que Deus abençoe nosso dia de hoje, amanhã e sempre.
0: E sempre.
7: Manda áudio, que eu não sei ler, Cardozão.
0: Manda áudio.
7: Fica pra cuidar com o Topucá e já vou trabalhar já.
0: Isso, amizão. Isso, amizão. Isso, amizão.
1: Cardoso, bom dia, Cardoso, meu amigo, uma boa quarta-feira de bênção pra nós, que Deus nos abençoa e cuida de nós, meu querido. Tudo bem por aí? Eu espero que sim, tá bom? Manda uma musguinha aí pra nós, se você tiver tempo, se não tiver tempo, não tiver muito avançado, se não for por amor,
8: Tá bom, meu querido?
0: Deixa pra amanhã.
8: Obrigado, um bom dia pra você, um dia maravilhoso, que Deus te proteja, tá bom?
0: Tá bom, deixa pra amanhã.
8: Sua amiga tá aqui.
0: Valeu, tô por aqui. Tô por cá.
8: Eu tô por aqui, tô por cá, tá, Cardoso? Tô por cá.
0: Tô por cá.
8: Qualquer coisa, você me comunica.
0: Qualquer coisa, eu lhe comunico. Tá na Sucesso, tá na boa. Ô, Graça, um abraço. Olha, documentos perdidos, o Paulo Cardoso Pinto, Paulo Cardoso Pinto, ele perdeu uma carteira marrom contendo todos os seus documentos, CNH, cartão de crédito, e o telefone para contato dele é o 77991614668. Se você encontrou, encontrar, será muito bem gratificado. Ou entre em contato aqui com a Rádio Sucesso. A carteira do rapaz é marrom, o nome dele é Paulo Cardoso Pinto. Rádio Sucesso. Acabou, foi? Acabou? Acabou, acabou? Acabou, acabou, acabou o programa. Acabou. Acabou o programa, Brasil. Que pena que acabou. E é como eu digo sempre, segure firme na mão de Deus e meta o pé na estrada. Porque quem anda com Deus não pode ter medo de nada. E esse meu Deus, que eu acredito piamente, é Ele que me guia, que me orienta, que me ilumina, que me segura, que me sustenta e que me trouxe até aqui, Ele nunca, nunca, nunca, nunca, nunca vai me deixar cair. Um abraço, meu Brasil. Fiquem todos com Deus, que eu tô indo com Ele. E amanhã com Ele estarei de volta às 5 horas da manhã. Um grande abraço, minha gente. Um grande abraço, meu povo. E até amanhã cedinho, acreditando em Deus, o construtor do universo. Beijo, gente. E até amanhã, se Deus quiser.
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3: 8:03.
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0: Olá, pessoal. Bom dia, viu? Hoje é quarta-feira. E eu gosto de trabalhar com alegria, sabe? Porque a vida é tão carregada e ultimamente o mundo tá tão carregado, guerra pra aqui, guerra pra lá, ameaça, divisão, divisão aqui entre irmãos. Incrível isso, né? Mas quando a gente chega na idade que eu cheguei, e ainda com uma certa lucidez, digo certa porque eu nunca fui lúcido e com a idade menos ainda, aí permite você ter mais paciência, ver que o importante mais do que tudo não é defender partidos, é defender o Brasil, é defender a democracia. Ainda mais quando nós temos duas forças, uma democrática social e uma outra que quer transformar o Brasil numa colônia americana, não é? Pra gente viver mais aquilo que se chamava American Way of Life. Até hoje você vê em pedaços do Brasil, fica em São Paulo, no sul. São Paulo, quando eu vou ali nos jardins, eu vejo as lojas, os hotéis, as pessoas ficam dizendo, rapaz, esse povo aqui daria a vida para ter nascido em Nova York, não é não? E não dá valor, rapaz, a este Nordeste, que é rico, é lindo, culturalmente, musicalmente, do ponto de vista humano, a mistura com a negritude foi que nos fortaleceu e fez esse grande país. No final do século retrasado, o governo brasileiro importou italianos, alemães, dando todas as vantagens de terra para cultivar café e outras coisas, mas o objetivo principal era embranquecer a população do Brasil. Que vergonha eu sinto disso. Muita gente não sabe hoje, nem aprende em escola nenhuma. E tudo que a África, que os índios, os portugueses, e aqueles que dizem o Brasil seria outro se fosse colonizado pelos ingleses, ia ser chato demais. Ou pelos franceses, ixi, pior ainda. Por quê? Eu acho que até hoje o Brasil, o povo brasileiro, não se livrou daquilo que Nelson Rodrigues chama complexo de vira-lata. A gente não se dá conta, e pode ter certeza que já está sendo e no futuro vai ser mais um exemplo para a humanidade da forma com que o Brasil é. O seu povo, a sua mistura, né? Temos muitos caminhos ainda a perseguir, porque o racismo está aí, o elitismo, o escravagismo continua firme e forte. Quando as pessoas falam, dizem que aqui a rádio é puxadinho do PT, eu gosto quando eu entrevisto meu amigo Lula. Eu sou amigo de Lula. Eu não ando atrás dele, nem telefono para ele, nem perturbo lá, nem tem uma. Olha, tem 3 anos e tanto que ele está no governo. Não tem um anúncio do governo de Lula aqui. Zero. Trabalhei como voluntário na campanha dele em 2020, não recebi nada. No final, ele eleito perguntou: você quer ocupar um cargo? Eu disse: nada. Para mim, o importante era quebrar o paradigma. Nós temos um operário dito analfabeto que não falava língua nenhuma, presidente da República, e fazer a maravilha que ele fez. O que não quer dizer que não tenha cometido erros, claro. Ele não é Deus. Sim, aí dizem que é puxadinho do PT, tá? E que eu recebo Pix, não recebo. Agora, eu amo meu país. E nós estamos de novo numa encruzilhada. Nós vamos manter um governo democrata com uma profunda visão social. Ou nós vamos nos entregar aos Estados Unidos, pedir para eles virem aqui combater o narcotráfico, trazer tudo, fazer o que está acontecendo na Bolívia. Bolívia está à beira de uma guerra civil, ou na Argentina, vergonhosa Argentina, que sempre foi um grande país, inclusive em termos de educação, muito mais educado do que a gente, uma classe, uma distribuição de renda muito melhor do que a nossa. E hoje a gente vê lá, Milei, né, recebe 40 bilhões de dólares de Donald Trump e pronto, tá lá. O da Bolívia é servidor de Donald Trump. A Venezuela, sou contra a ditadura, acho que Maduro não tinha nada que ver, mas como é que você se permite, acima de qualquer lei e respeito, chega lá pegar o cidadão porque ele é um ditador, e eu vou levar porque que ele não levou o rei da Arábia Saudita? Hã? Por quê? Por quê? Porque tem muito petróleo, o petróleo tem muita grana, ele ganhou um aviãozão fantástico de presente e outras coisas. Então, rapaz, o mundo tá doido. Faltam 131 dias para a eleição. Nós vamos eleger o presidente, senadores, deputados estaduais, deputados federais e governadores. O Congresso, se você perguntar a maioria da população, não sabe quem votou. E depois fica se queixando. Todo político é ladrão. Ah, eu não gosto de política, é muito sujo. Você não gosta, mas tem quem goste e vai lá. Sabe, pega o dinheiro da Rio Previdência. Você viu isso? Rio Previdência, o que é Rio Previdência? É o acúmulo do dinheiro dos funcionários do Estado do Rio, anos de trabalho para se aposentarem. Onde o dinheiro foi parar? No Banco Master. E sumiu. O Amapá, mesma coisa, Davi Alcolumbre, né? E tantos outros. O grande chefe da Casa Civil de Jair Messias, Ciro Nogueira, tá enrolado e quieto. Felizmente temos uma democracia que está resistindo e vai resistir. Então, o meu apelo a você, escolha o candidato que você quiser. Eu não quero que você venha para cá, nem para lá, nem sempre, mas saia da sua cadeira, meu filho. Não fique achando que política é coisa de ladrão e suja, não. Política é coisa sua. A minha luta hoje é essa. Escolha. Escolha seu governador, escolha seu deputado estadual, seu deputado federal, para não ficar aí essa horror que virou o Congresso brasileiro. Não é? Pois é. Mas hoje eu estou recebendo aqui um professor de origem, entrou na política, deputado federal várias vezes. Eu me lembro que em muitos momentos em que o PT foi atacado e teve problemas, Mensalão, impeachment de Dilma, toda aquela coisa, era a pessoa a quem eu recorria, porque eu dizia, inclusive, no ar, a ele no ar, o cidadão do PT, com a visão mais equilibrada, ele não saía dizendo, não, é todo mundo descarado, cidadão do outro lado, não. Foi chefe da Casa Civil do governo de Jerônimo até pouco tempo, fica sempre na sombra, trabalha, mas não faz questão de estar aparecendo nem disputando espaço que é do governador. Então é com alegria que eu recebo você aqui, Afonso Florence, essa figura que eu admiro. Muito obrigado pela sua presença, obrigado pela sua vida, rapaz. Essa forma que você tem decente de fazer política. Tudo bem com você, Afonso?
1: Bem, Mário. Agradecer essa oportunidade. Eu sinceramente até me emociono com suas palavras, porque sua audiência, o povo baiano, o povo brasileiro em boa medida sabe que você é uma personalidade da sociedade, né? Testado e aprovado, digamos assim, em várias áreas, inclusive na política. E o seu senso crítico e a acuidade da sua análise como profissional da comunicação, do jornalismo, impõe a quem é entrevistado, a quem é questionado ou criticado, uma conduta reta no tratamento dos temas abordados. Eu tive a oportunidade em momentos difíceis, em momentos eventualmente até fáceis, digamos assim, da política, ter essa oportunidade. E começar essa conversa hoje com essa sua observação só me imputa mais responsabilidade de continuar a trilhar um caminho de buscar a informação, responder, reconhecer erro quando tem erro e tentar acertar. E acho que isso é parte fundamental da política. Obrigado.
0: Afonso, essa eleição vai ser uma eleição difícil e, mais para mim, a mais importante dos últimos anos. Vamos esperar que ela seja resolvida pelo povo brasileiro sem interferência externa. Mas nós vimos aí o candidato do PL, depois das denúncias terríveis, né, no escândalo do Banco Master, ir lá pedir apoio ao presidente Donald Trump. Você acha que isso pode ter alguma influência na eleição presidencial?
1: Certamente. As recentes pesquisas, que me lembre agora duas, com questionários aplicados após a divulgação do áudio do Flávio com Vorcaro, evidenciam já um impacto na intenção de voto, principalmente daquela faixa, digamos assim, de intermediária entre polos. Infelizmente ou felizmente, é a realidade. Existe uma polarização, dois projetos, e você resumiu bem ambos aqui. E as duas pesquisas indicam algo como uma subida de intenção de voto em Lula de em torno de 4% e uma perda de intenção de voto para uma queda de intenção de voto para Flávio Bolsonaro em torno de 9% de diferença decorrente da divulgação do áudio. Acho que o que está no momento é a continuidade da negociação de Vorcaro sobre a delação premiada. E foi feita a divulgação, não vou entrar no mérito, não sou jurista, se correto ou não, eu sempre acho que esse negócio de vazamento é ruim, não é? Mas virou método, não é? Se acertado ou errado, se para o bem ou para o mal, aqui a serviço do quê? Mas quando saiu o áudio, era o momento em que a delação premiada, a proposta dele estava sendo rejeitada, ou seja, é como se fosse dito, eu sei muito mais do que o que você está querendo falar.
0: Isso, exatamente.
1: Né? Então, se é isso, é provável que haja novas notícias, digamos, e que isso venha a impactar ainda mais fortemente no quadro eleitoral, inclusive com a possível retirada da candidatura de Flávio, que a situação dele é de antessala de investigado de crimes de alta envergadura. Ele já conseguiu escapar de algumas, a da rachadinha é um exemplo, de ter assessores e familiares de milicianos, de homicidas como assessores. Ele conseguiu escapar até agora, mas parece que essa daí vai ser difícil.
0: Agora, tem uma coisa que passou, de certo modo, desapercebido, que é o seguinte. Depois dessa divulgação dos áudios, afinal, Flávio disse que esteve pessoalmente com Vorcaro logo depois que ele estava em prisão domiciliar, contornou Zeleira. Ele alega que teria ido lá para dar acerto final às contas desse magnífico filme Dark Horses, mas não foi isso. O que me consta, Afonso, é o seguinte: ele foi lá saber se haveria na delação de Vorcaro coisas que impediriam a candidatura dele a presidente da República. Vorcaro deve ter dito a ele: não, vá tranquilo, eu vou preservar você, ou alguma coisa, é ilação. No dia seguinte, ele lança a candidatura dele. E qual o objetivo de lançar a candidatura dele no dia seguinte? Segurar o governador de São Paulo, que teria que se desincompatibilizar do governo para ser o candidato a presidente da República, que era o candidato preferencial, inclusive, da Faria Lima, da elite, da grande mídia. Com isso, ele segurou. E o governador de São Paulo ficou quietinho lá no negócio dele. Agora, substituir ele fica complicado, porque substituir por quem, né? Ali parece que é uma capitania hereditária, o pai bota a mão no candidato e ele vira candidato. Como é que você vê isso, Afonso?
1: Bom, primeiro, o Tarcísio pareceu, tinha o transcurso dos acontecimentos, tinha interesse também de continuar candidato à reeleição em São Paulo. O quadro, digamos assim, a princípio ele era favorável, ele entrava naquele momento como favorito. As primeiras pesquisas surpreenderam a todos e parece que vai ser uma disputa acirrada em São Paulo, que é um dos estados em que a composição nacional de votos é estratégica. Claro, todos são muito importantes, mas assim como a Bahia tem um lugar estratégico, São Paulo tem.
0: Sim, né?
1: Então,
0: sim.
1: Digamos, uma redução de vantagem para Tarcísio, para Flávio, para o campo de Lula, com Haddad tendo um bom desempenho, é muito importante para Lula, e isso já aconteceu. A performance de Tebet agora na saída com Marina para o Senado sinaliza uma polarização política que convém ao projeto que Lula lidera nacionalmente. Eu considero que essa sua análise tem muita acuidade. Flávio segurou Tarcísio, que de qualquer forma era uma grande tentação ser o candidato a presidente. Então, ele estava, como diz no popular aqui no Nordeste, com burro na sombra, ou era candidato a presidente, ou era candidato a governador, né? Entretanto, o cenário nacional vem se deteriorando muito rapidamente e o próprio Tarcísio, de alguma forma, pode ser impactado com o desdobramento dessas investigações. Recebeu recursos vultosos de financiamento direto para a campanha de Vorcaro. E tem esse quadro que aconteceu com Flávio e vem acontecendo com outros envolvidos diretamente, que é diz, sustenta uma posição e é desmentido pelo que a Polícia Federal tem de investigação apurada até o momento. Então a gente não sabe até onde Tarcísio vai e o governo dele pode ser atingido. Estamos vendo a deterioração da situação eleitoral e, diria eu, penal para o ex-governador Castro do Rio de Janeiro. Ontem ações.
0: Tem mais esse também. Ele abusou, rapaz, na cara da gente. É a mesma coisa do Banco Vorcaro, né? Como é que você pode admitir um sujeito que, inclusive, fez tanta questão de mostrar grana, festas, jatinhos, mulheres, bacanais. Mas ninguém vê nada. Esse governador do Rio, rapaz, me perdoe de interromper, Afonso.
1: É isso.
0: É uma excrescência. Ele entrou na chapa daquele juiz federal, aquela história. Somos contra a política, vamos aos novos que não tem. E foi um desastre.
1: Sistema. Sistema, eles.
0: Wilson Witzel. Eu só me lembro da cena dele ali.
1: Do helicóptero.
0: Tem até aí, por idade, depois bote, rapaz. Assim, me desculpe, os gordos, eu não tenho gordofobia. Mas era ridículo aquelas banhas dele correndo, feliz porque tinha um atirador de elite em helicópteros. Que você tinha sequestrado um ônibus, você não sequestrou um avião. Olha ele correndo aí, feliz da vida, saindo do helicóptero. Olha a palhaçada, rapaz. O Brasil já foi melhor frequentado, Afonso. Aí o atirador de elite, aliás, hoje tem que falar o sniper, dá um tiro e mata, rapaz, assim, é isso, sabe? Foi ótimo, uma maravilha, depois foi caçado por corrupção. Por tudo, né? E o vice dele foi reeleito. Esse Rio de Janeiro é complicado, né?
1: O Vorcaro, tudo indica isso. Ele sabia que um dia seria preso, descoberto, desmontado, porque não tem nenhum comedimento, nenhuma tentativa, não é uma fraude localizada. E agora tem essa cultura da ostentação. Influencers, rappers.
0: Essa Delaware.
1: Banqueiro.
0: Banqueiro. Quantos carros?
1: Impressionante. A pessoa tem 60 carros de luxo. Né?
0: Consegue dirigir todos, né?
1: Não sei se consegue dirigir todos ao longo da vida. Parece que é lavagem de dinheiro, né? O governador do Rio parece que ou era um dissituado, sem assessoria, ou também não temia muito, se achavam inimputáveis, porque os crimes são ululantes e depois ainda vão e mentem. Um pastor cunhado de Vorcaro, eu, óbvio, nenhum de nós adeptos do Lombroso, né? Não é não é o fenótipo da pessoa que identifica o caralho. Mas lembrando aqui do Dr. Tavares, a erudição do Dr. Tavares. Mas quando a gente olha aquele senhor, o cunhado de Vorcaro, pastor, a impressão que eu tenho é que não é o tipo do pastor. Aquela pessoa passa mais tempo cuidando da ostentação.
0: Da academia,
1: do que lendo a palavra, digamos assim, não é? Então, a quem acredite, e o sujeito é um falsário, é um estelionatário, não é? Enganador das pessoas. A política virou isso também, não é? Virou um instrumento de beneficiamento pessoal ilícito e de mascaramento, tentativa, não consegue. Porque uma diferença dos dois projetos, Mário, é que da parte do presidente Lula, todas as suas líderes, a presidenta Dilma também, eu fui ministro dela e fui líder do governo do PT, fui líder do governo na CPMI da Petrobras em 2014, saí do ministério para ser líder do governo na CPMI da Petrobras, reeleito em 14. Virei líder do PT em 16, acompanhei o impeachment, e que eu considero a tipologia um golpe de Estado. Eu considero
0: sim,
1: um golpe
0: claro,
1: de Estado.
0: Claro.
1: Por causa dos poderes do.
0: Claro, claro.
1: E acompanhei a prisão do presidente Lula. Inclusive também aquela condução coercitiva até o aeroporto. Acompanhei tudo isso, estive na
0: absolutamente desnecessária.
1: Nunca vi da parte deles uma queixa sobre a independência da Polícia Federal. E esse outro polo, liderado pelos Bolsonaro e o Derrite, que tinha sido secretário de Segurança de São Paulo, vai e faz uma emenda na PEC para poder coibir a autonomia da Polícia Federal atuar nos estados. Então é muito estranha essa política. E nós precisamos fazer um debate. O seu comentário antes da entrevista é isso. Eu só faria, se me permite, claro, uma observação.
0: Passa.
1: Ao eleitor,
0: passa.
1: Ao seu ouvinte, ao seu espectador.
0: Sim.
1: Vote em qualquer um. Se não votar em mim, em quem você votar, vá olhar o que que ele faz e cobre dele. Não esqueça quem você votou. Não vote por causa da boca de urna, que inclusive é ilegal. Não vote porque um amigo pediu, você não sabe quem é. Porque a falta de memória da política é parte do instrumento que esses, desculpe, milicianos, porque são associados, homenageiam, nomeiam e se comportam, tanto se travestindo de líderes religiosos como de líderes políticos. Então, o eleitor pode votar em qualquer deputado federal, pode votar em qualquer governo, contanto que ele cobre e eventualmente reveja, reconheça o erro, faça autocrítica, como os políticos têm que fazer dos seus erros.
0: Não, eu concordo inteiramente com você, e esse adendo seu é fundamental. Agora veja.
1: Você sabe que tem uma estatística, desculpa interromper. Não. Existe uma estatística, é um número muito expressivo de eleitores que não sabem quem votou.
0: Não sabe, não sabe, não sabe. Se perguntar, não sabe, não, não sabe. Agora veja o seguinte, Afonso. O Brasil está dividido. Pronto. Isso não tem alternativa. Vai dividido para a eleição. Você tem um lado que é Lula. Não é somente o PT, é Lula, porque tem muita gente que não é PT, mas está com Lula porque vê nele o governo que gostaria que o Brasil tivesse, com projeção internacional, com defesa.
1: Mais do que petistas. Tem mais não petistas do que petistas.
0: Pois é. Do outro lado, você tem aqueles que acreditam na extrema direita, que infelizmente no Brasil foi carimbada de bolsonarista. Ponto. Mas no meio, Afonso, tem pessoas que não gostariam, até dizem, não queria nenhum nem outro. Bom, mas não tem. Só tem um ou outro. Não tem. E nem vai aparecer, no meu modo de ver. Não dá nem tempo, não tem ninguém de projeção nacional que seja capaz disso. Então, é esse pessoal que está no meio que vai eleger, que vai decidir a eleição. E é esse pessoal que não aceita, pode até ter restrições pessoais. Eu conheço muita gente que tem restrição pessoal a Lula. Você pergunta por que a pessoa não sabe, não, eu não gosto. Eu não gosto, ele é cachaceiro, ele é nove dedos, ele foi preso, ele foi libertado. As pessoas esquecem que Lula ficou 581 dias preso sem dizer um pio. Ele poderia ter ido para a embaixada, ele podia ter se exilado. Ah, não, fiz questão, vou fazer questão de ficar. E olha que 581 dias não é um tempinho curto, não, né? Minha inocência. Tá. Esse pessoal que vai decidir a eleição, Afonso, ele não sabe ainda para onde vai, mas pode ir para qualquer lado. E eu acho que esse pessoal é quem vai dar a vitória a Lula, porque não são fanáticos bolsonaristas nem de extrema direita. E mesmo não concordando com partes do governo de Lula, até alguns, eu vou prender, mas vão, porque é o destino do Brasil, rapaz, não é o destino do PT, seu partido. Claro. Não é o destino de Luiz Inácio Lula da Silva, não é. Lula não pode querer mais nada na vida do que ele já alcançou. Se você vê a história dele de retirante, passando fome, chegar onde ele chegou, respeitado do mundo, você acha que a vaidade dele é fundamental para ele? Que banana nenhuma, ele sabe, ele tem quase minha idade, ele sabe que ele não vai viver a vida toda. Então, não é uma questão de vaidade pessoal para morar em palácio, não sei o quê, como se isso encantasse ele. Ele deixou de ser presidente e eu visitei ele lá no apartamento dele. Era um apartamento, rapaz, de classe média, média. Eu nunca vi Lula exibindo qualquer coisa, como se a grana fosse... Não é. Mas é uma luta difícil, Afonso, pra gente convencer o povo, não é?
1: Difícil. Mário, me permita três observações.
0: À vontade.
1: A primeira, como eu disse, eu era líder do PT em 2016. Naquele dia da condução coercitiva de Lula, que ele foi até o aeroporto e ali ele retornou. Eu acordei de manhã cedo, como sempre, naquele período, olhava o noticiário, vendo o que estava acontecendo, tentei falar com os ministros, amigos, Wagner, Bezoini, os telefones estavam ocupados, me dirigi ao Salão Verde e ali já tinha um contingente muito expressivo de jornalistas e dei uma coletiva. E ali acertei, caiu assim, na medida. Eu disse, nós vamos fazer uma vigília nacional. Eu falei, não convocando, não tive essa pretensão. É porque o petista ou o democrata que estava ao nosso lado ia para a porta de onde Lula estivesse defender a liberdade de Lula. E me dirigi para o aeroporto. Quando eu cheguei em São Paulo, ele já tinha saído do aeroporto de...
0: De Congonhas
1: e ido para a sede do PT. Chegando na sede do PT, obviamente, eu era líder, a rua estava lotada e para eu conseguir, as pessoas tinham visto o noticiário e eu estava com dificuldade de passar, estavam me pegando, eu não conhecia aquelas pessoas, mas elas me identificavam, eu era o líder do PT. Me jogavam para cima, rasgou minha camisa e saíram em seguranças da sede, me pegaram, me levaram à sala em que ele estava e estava passando o noticiário e minha entrevista. Quando eu entrei, ele se emocionou e eu também. E quando sentamos, eu vi ser dito a ele que um recado, nunca vou poder dizer exatamente quem, mas uma oferta de exílio. E eu o vi responder. Eu fui presidente desse país e eu sou inocente. Se eles não provam minha culpa, e a obrigação deles é provar minha culpa, com as palavras dele na hora,
0: sim.
1: O conteúdo, eu tenho que provar minha inocência. Então, eu não vou sair do Brasil. E esse homem, naquela idade, ficou 581 dias preso, respeitando a justiça do país dele, sem atacar o sistema. Ele enfrentou o juiz Moro na mesa. Disse,
0: bom, belas sessões aquelas.
1: Impressionante
0: é.
1: Aquilo.
0: E só pode, rapaz, as pessoas, por mais má vontade que vocês tenham com Lula, vejam aquilo, só um sujeito que tem absoluta consciência da sua inocência diria ao juiz e ao Ministério Público o que ele disse.
1: Aí a segunda observação, essa é a primeira, eu testemunho

0: chamar de líder da luta pela democracia no mundo ocidental. Não é pouca coisa, precisa ter muito estofo político internacional. Depois de tudo que ele passou, até Trump disse meio isso, né? Depois de tudo que ele passou. O segundo ponto é como enfrentar esse cenário. Veja, aí vindo hoje pela manhã, mudando totalmente de assunto, me permita, mas falando do mesmo assunto. Hoje pela manhã, como sempre ouvindo a Metrópole, indo para academia, voltando, na minha idade, eu tenho que fazer uma fisioterapia para a coluna ficar de pé. E vim no programa voltar um assunto que tem sido batido em Salvador. O prefeito de Salvador tem dito que a balneabilidade das praias é uma responsabilidade da Embasa. E esse tema pegou. E aqui no programa, Aragão e. Desculpe,
1: aí, Camille.
0: Camille. Disseram, vamos procurar a Embasa para nos informarmos, porque a Embasa disse que não é esgoto, e é esgoto na praia, a Embasa deixou água ir, a água do canal de drenagem, que é um antigo rio, que virou canal de drenagem, ir para a praia. Veja, não vou nem entrar no mérito que a prefeitura não quer assinar contrato com a Embasa, não aceita a proposta de investimentos que o governo do estado tem para o município, que é balneabilidade das praias. Um dos propósitos, eu negociei com o secretário da Casa Civil do município, Carreira, que é um homem correto,
1: competente,
0: habilidoso.
1: Isso.
0: Que
1: foi meu estagiário.
0: É até prazeroso sentar para divergir dele, porque ele é um diplomata, né? A captação em tempo seco que a Embasa faz nos canais de drenagem, não é obrigação da Embasa. Ali é drenagem. As leis de saneamento são a 11.445 de 2007 e a 14.026 de 2016. Já com Temer, projeto de lei enviado por ele. Saneamento é água e esgoto, resíduo sólido e drenagem urbana. Água e esgoto tem tarifa ou taxa para resíduo sólido e tarifa para água e esgoto. Tarifa é quando se paga diretamente a concessionária e taxa é quando se paga o poder público que remunera a concessionária. Drenagem é o município. E o município não tem feito as obras de drenagem. Quando a gente passa num vale, vê aqueles canos brancos. Ali é ligação irregular. Não tem ligação na Embasa. Por quê? Porque está numa área que não está sobre o perímetro da concessão que a Embasa tem que fazer a ligação. Então ali precisa de, como se fala, urbanização de área precária ou saneamento integrado, urbanização de favela e os canais de drenagem. Quem investe em drenagem hoje, Salvador, é o governo do estado, não é a prefeitura, devia ser a prefeitura. A Embasa fez umas estações de captação em tempo seco. Quando não tem trovoada, ela pega esse canal de drenagem, esse riacho, e bota num dos dois emissários, o do Rio Vermelho e o da Boca do Rio. Quando tem uma enxurrada, as estações que eu me lembro os dados da Embasa, são 119 pontos de captação, 119 feito pela Embasa, paga energia, constrói, opera, era para ser a prefeitura. Então, qual é a proposta do governo do estado para a Embasa e o município fazerem um acordo? Obras para garantir a balneabilidade da praia, porque o povo de Salvador curte praia. Quem curte praia em Salvador não é turista. Pode até ter turista.
1: Sim, claro.
0: As centenas de milhares é o povo. A prefeitura não aceitou.
1: Eu sei que a prefeitura está com problema com a Embasa há muito tempo. Tentou fazer uma empresa municipal.
0: A prefeitura só tem problema, Mário. A prefeitura tem problema com o transporte urbano, os ônibus e com as concessionárias. A prefeitura tem problema com a saúde e diz que a culpa é do governo do estado. Rui Costa tem dado respostas muito precisas. A lei 8080 de 1990 atribui ao município a gestão municipal plena, e Salvador entrou em gestão municipal.
1: Eu sei.
0: Em 2006. Então
1: agora você sabe que esse ano eleitoral não vai avançar.
0: Por que que eu estou dizendo isso? Né? Porque como é respondendo sua pergunta.
1: Sim.
0: Como é que a gente faz esse debate? Mostrando o que a gente fez no período eleitoral, o que nós podemos fazer, e esperando que seu ouvinte, espectador, vá na linha do seu comentário. E agradeço, acertei então, e se lembre quem você votou e cobre, porque senão a gente não tem chance. Se for com fake news, a gente não tem chance. Se for com bolha de WhatsApp, com líderes religiosos, influência digital,

0: influência, essa moça presa. Milhões de seguidores que acreditam no que ela fala.
1: Não, e ontem o Ministério Público aqui pegou um terapeuta, também 430 mil seguidores, estava tomando dinheiro, agressões sexuais e tudo, rapaz. E as pessoas vão como carneirinhos para isso.
2: Aí, se me permite outra observação, na sua abertura, seus comentários de abertura, seu comentário de abertura, as pessoas criticam a metrópole, não é só você, mas você, por ser quem você é, essa referência, inclusive política, é porque civilidade virou ser de esquerda. Integridade virou ser de esquerda. Respeitar contratos e voto virou ser de esquerda. É um negócio. Não imaginávamos que no início do século XXI voltaríamos a esse tipo de situação, Mário.
1: Pois é, Afonso, olha, nós teremos aqui conversar com você muito, muito e muito. Inclusive, lhe aproveitar como historiador. Para a gente rever essas histórias que muita gente não sabe que são importantes para as decisões. Quando eu vejo, por exemplo, Afonso, infelizmente nosso tempo acabou, as pessoas até pouco tempo na porta dos quartéis, né, com a conivência do presidente da República e de vários militares pedindo a volta do AI-5. Da ditadura, você não tem a menor ideia do que foi isso na vida do povo brasileiro. Quantas pessoas morreram, foram torturadas, foram abusadas, quanta nossa cultura foi pro lixo, quanta nossa imprensa foi censurada, quanto do medo se espalhou nesse país. Eu me lembro, Afonso, você, para conversar com a pessoa, você tinha medo. Será que ele não é um agente do SNI? Que é isso, rapaz? Isso é coisa, isso é país que se viva. E ainda pegava a bandeira de Israel. O que que Israel tem que ver com isso? Um governo genocida. E olha que eu sou judeu. Sou judeu. Sou contra o sionismo, sou contra esses ataques, esse holocausto feito contra o povo de Gaza para depois ser transformado no balneário da família Trump, com associação com esse assassino chamado Benjamin Netanyahu. E as pessoas não querem que o antissemitismo cresça? Vai crescer, tem que crescer. Como é que você vai distinguir? Eu sou judeu. Tá, Netanyahu faz aquela absurdo, sujeito vai chegar para mim e vai dizer, eu fico, uma das coisas que me chateia na vida, desde cedo, é o sujeito chegar e dizer, você viu o que seus compatriotas fizeram? Eu disse, não, meus compatriotas são os brasileiros, eu sou brasileiro. O judaísmo é uma religião. O sionismo é uma política de extrema direita e eu não pertenço a isso. Então, quando dizem sua pátria é uma ova, minha pátria é o Brasil. Mas são esses tempos que nós estamos vivendo, mas vamos continuar lutando, não vamos?
2: Vamos sim. Vamos,
1: então
2: sim.
1: Pronto.
2: Mário, tem um debate interessante. Eduardo Said e Jean Paul Sartre. Eu era garoto quando eles debateram, isso saiu impresso, e nós levamos muitos anos simpáticos ao sionismo, porque era o direito de existência do Estado de Israel.
1: Eu também.
2: Os kibbutz, era um sonho nosso de um Estado justo. Hoje é muito nítido que uma coisa é o judaísmo, outra coisa é o sionismo, que o governo de Israel não é o Estado israelense, claro que há uma relação muito direta e a sua liderança, posso dizer assim, na imprensa tem sido muito esclarecedora, é o que eu diria assim, cosmopolita, civilizada. porque esclarece, é o bom jornalismo. E vir aqui é sempre uma honra, eu lhe agradeço muito.
1: Obrigado, Afonso. Você vai voltar sempre.
2: Muito obrigado.
1: Para nossa alegria, viu?
2: Muito obrigado.
1: Intervalo comercial.
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que Deus nos sustenta em silêncio. Talvez você tenha acordado hoje precisando de uma resposta, né? Pediu aí uma resposta em oração, você está precisando de um milagre, está precisando de uma porta aberta ou apenas de um pouco de paz. Então receba essa palavra nesta manhã, não desista. O que Deus

0: já faz parte da sua manhã, tá bom? Quarta-feira, 27 de maio. O dia pode até começar comum, mas quando Deus está na frente, tudo pode acontecer e a gente tem o poder de transformar esse dia. Então, bora viver com fé, com gratidão, com esperança no coração.
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0: E por falar em esperança, às vezes a vida pesa, os planos da gente atrasam. A gente faz tantos planos, né? E aí os planos vão lá, começam a atrasar tudo, se embanana tudo, aquela confusão. E aí o que que acontece? O coração da gente se entristece e a gente começa a achar que nada vai mudar. Oh, meu Deus, aqui não tem jeito não. Não tem mais jeito. E aí a esperança é exatamente aquilo que nos mantém de pé enquanto Deus, ele trabalha no invisível. Nem todo processo é rápido, nem toda resposta vem na hora que a gente quer, mas olha, Deus, ele nunca abandona quem confia nele. Tem coisas que hoje você não entende, mas amanhã você vai perceber que Deus estava cuidando de cada detalhe porque ele habita nos detalhes. Por isso, não entregue sua esperança ao medo, à ansiedade ou ao desânimo. Continue acreditando, continue orando, continue caminhando, mesmo que seja devagar. Porque quem coloca a vida nas mãos de Deus nunca, eu disse nunca, caminha sozinho. A palavra do Senhor nos lembra em Romanos 15, no verso 13, que o Deus da esperança os encha de toda alegria e paz por sua confiança nele, para que vocês transbordem de esperança pelo poder do Espírito Santo. Então, que essa sua quarta-feira seja leve, abençoada, produtiva e principalmente cheinha do poder de Deus e cheinha de esperança. Deus, ele ainda escreve histórias lindas na vida de quem não desiste. E aí, você me diz, você vai desistir agora? Eu espero que não, né? Desistir não é uma opção. Vamos pra

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1: Sucesso, bom dia. Agora 9 da manhã, mais 19 minutos. Uma excelente manhã pra você. Hoje, quarta-feira, meio de semana, coisa boa. Vamos ver o que os astros reservam pro seu signo hoje. No primeiro bloco, a gente já destaca as previsões astrológicas pra quem nasceu de 21 de março a 20 de abril, do signo de Áries. Hoje você tem tudo pra selar acordos e parcerias e pode dar passos largos em direção ao que ambiciona. Deve encontrar soluções rapidamente e pode ter ideias incríveis e contará com traquejo para convencer os outros, saberá vender o seu peixe e ampliar a sua clientela. Olha que maravilha, Áries. E tem mais previsões. A relação com o xodó pode ficar à mercê de picuinhas e interferências alheias logo cedo, mas depois terá proteção extra. Se você tá na pista, pode definir a situação com o crunch ainda hoje. Que legal, números da sorte para hoje. 17:42 2:53, a cor do dia é a cor preta. Muito bem, chegando mais previsões e agora a gente destaca as previsões astrais para Touro. Lua e Mercúrio abrem amanhã em harmonia e garantem um período redondinho para incrementar os seus ganhos. Pode ter ideias lucrativas e também vai contar com muita vitalidade para correr atrás dos seus interesses. Tirando um ou outra baguncinha que pode pintar logo cedo, o convívio com o mozão deve fluir bem e ficará mais protegido ainda à noite. Se você tá na solteirice, lance com alguém que conhece, pode tomar um rumo mais sério. Números da sorte para hoje: 37, 39, 55. A cor do dia é a cor goiaba. Oi, gêmeos, a lua segue em seu paraíso até o anoitecer e promete mais destaque no lado profissional. Seus talentos vão brilhar e as ideias criativas podem fazer toda a diferença. Mas não descuide do din-din, convém ter mais prudência, critério e juízo ao gastar e administrar a sua grana. As oportunidades de paquera não serão poucas durante o dia e seus encantos estarão de plantão, sinal de que pode multiplicar os contatinhos. Já à noite, quem tem um mozão deve levar a melhor. Olha que maravilha! Números da sorte para hoje. Confira junto comigo os números da sorte para você do signo de Gêmeos. 03, 30 e 37, a cor do dia é a cor vermelha. Tá na sucesso, tá na boa. 9:22.

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1: Oi, Câncer. Tudo indica que você pode ter um dia muito produtivo no serviço. Ainda mais se explorar sua capacidade de concentração. Mercúrio realça sua inteligência intuitiva e promete ótimo rendimento, inclusive em atividades mais complexas. Seu signo é do tipo que valoriza as memórias e hoje estará mais saudosista. Isso deve influenciar sua vida amorosa e fazer você se prender ao passado. Mas o astral muda geral à noite e seu charme vai arrasar e as paqueras devem fervilhar. Números da sorte, confira comigo, 05, 32 e 51. A cor do dia é a cor azul clara. Muito bem, previsões astrais para Leão. Leoninos e leoninas, ótima manhã. Para hoje, os astros estendem um tapete vermelho para você desfilar o seu charme leodivo e multiplicar a sua rede de relações, viu? Mercúrio promete um período redondinho nas amizades e garante que você pode aprender muito com quem admira e se identifica. Os caminhos estarão abertos para você chegar junto no crush e falar dos seus sentimentos, mas aproveite para tomar a iniciativa o quanto antes, pois seu jeito pode ficar mais retraído e fechado à noite. Números da sorte para hoje, confira comigo, 09, 45 e 30, a cor para hoje é a cor magenta. Ei, Virgem, uma excelente manhã para você. Se depender do seu regente Mercúrio, você contará com excelentes perspectivas profissionais e pode colocar a mão no din-din mais cedo do que imagina. Vai com toda confiança, tire proveito da sua eficiência e inteligência para se destacar e faturar, tá bom? Os contatinhos podem enfrentar altos e baixos no período da manhã, mas depois estarão mais protegidos e você pode ter surpresas boas, principalmente à noite. Na vida 2, há sinal de altos papos e mais sintonia com Love. Números da sorte para hoje, 19, 34 e 54, a cor do dia é a cor cereja. Muito bem, mais previsões astrais. Daqui a pouquinho você confere junto comigo. Previsões para Libra, Escorpião, também tem previsão para quem é do signo de Sagitário. 9h27 agora.
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0: Sucesso FM, quartou, meu povo, 27 de maio de 2026. Tá na Sucesso, tá na boa, bom dia.
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0: Participe do nosso programa 3620-1680. Fala, Jurandir.
3: Bom dia. Tudo bem?
4: Uma música com o Bruno Marrone. Se não tivesse ido, eu fiz uma série da rádio para todos os ouvintes que gostam da música, da Sucesso, tá na boa.
0: Valeu, Jurandir. Obrigado pela participação aqui no nosso Bom Dia Sucesso. Beijo grande para você. Tá na Sucesso, tá na boa. Você vai deixando o seu recadinho. 3620-1680 para você pedir a sua música favorita. Lógico, a gente te atende com todo amor e carinho desse mundo.

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1: Muito bem, no Sucesso FM, faltam 10 minutos para as 10 da manhã, 10 para as 10. A gente vem trazendo mais previsões astrológicas para você que está ligado. E dessa vez tem previsão para quem é do signo de Libra. Aguarde sucesso pleno e chuva de likes, Librinha. Hoje a vida social fica animada e a chance de conhecer gente interessante em rolês e passeios diferentes. A sua energia estará nas alturas e respirar outros ares deve fazer muito bem. Logo cedo convém ter mais foco, senso prático e baixar um pouco as expectativas para não se frustrar, mas depois o serviço vai deslanchar e suas ambições estarão mais favorecidas. Pode até pensar em conversar sobre aumento ou bônus na chefia, tá bom? Números da sorte para hoje: 02, 43 e 61. A cor do dia é a cor verde clara. Se você é do signo de Escorpião, uma excelente manhã, muito bom dia para você. Escorpianos e escorpianas, Mercúrio abre o dia em ótimo aspecto e promete fortalecer a sua energia e também a sua percepção ao lidar com dinheiro. Sinal de que você tem tudo para mandar bem em negociações e pode sair no lucro. Pegue mais leve, evite sonhar alto demais para não levar um banho de água fria logo pela manhã. Talvez tenha que adiar alguns ideais ou mudanças. A boa notícia é seus planos que irão amadurecer e deve decolar na hora certa. Imprevistos e desencontros podem atrapalhar as paqueras durante o dia, mas a lua desembarca em seu signo à noite e vai dar todo o apoio de que precisa para virar o jogo e mostrar o tamanho do seu carisma na pista. Astral romântico com mozão. Números da sorte para hoje: 18, 27, 34. A cor do dia é a cor amarela. Muito bom dia para você, meu amigo, minha amiga do signo de... Agora foi Escorpião, a gente vai trazer Sagitário. Sagitarianos e sagitarianas, olha só, nascidos de 22 de novembro a 21 de dezembro. Clima de entendimento e harmonia tende a tomar conta nas primeiras horas do dia e você vai se dar bem com todo mundo, Sagita. Lua e Mercúrio deixam astral leve e convidativo nos contatos e as conversas devem rolar soltas com os amigos e também com as pessoas queridas. Os astros espalham vibes generosas nos assuntos do coração e um sonho de amor pode virar realidade antes do que imagina. Planos com love vão ganhar impulso. Números da sorte para hoje: 11, 61 e 07, a cor do dia é a cor branca. Daqui a pouquinho a gente tem mais previsões para Capricórnio, Aquário e também para Peixes.

0: 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Agora 9:57.
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0: Olha só, último bloco das previsões astrológicas. Tudo bem, Capricórnio? Muito bom dia. Para hoje, suas competências e habilidades vão brilhar no trabalho e você tem tudo para mostrar do que é capaz, Caprica. Com seu comprometimento e eficiências peculiares, pode subir mais um degrau em direção ao que ambiciona e garantir melhorias financeiras. Tem mais, hoje você vai se orgulhar do que pode alcançar, mas não deixe o convívio com seus queridos em segundo plano. Ou pode ouvir cobranças e reclamações. Procure otimizar seu tempo para conciliar interesses pessoais e profissionais. Tem mais, números da sorte para hoje: 38, 11, 34. A cor do dia é a cor rosa. Bom dia para você do signo de Aquário, aquarianos e aquarianas. Para hoje, se depender da Lua e de Mercúrio, você vai quartar no maior astral e pode ter grandes alegrias já no período da manhã. E mais, ventos sortudos sopram em direção aos seus contatos e também ao seu bolso. Se gosta de apostas e jogos, não perca tempo para registrar palpites, tá bom? Hoje a paixão será um dos pontos altos e você pode ter motivos de sobra para glorificar ainda mais se quer encontrar o mozão dos sonhos. Pode se aproximar de alguém que é seu número. Números da sorte para hoje: 05, 32 e 50. A cor do dia é a cor lilás. Bom dia para você de Peixes, último signo do zodíaco. Piscianos e piscianas, para hoje, confira. Os caminhos estarão abertos para você sair no lucro, meu cristalzinho. Lua e Mercúrio revelam que amanhã será propícia para lidar com compras, trocas, vendas e negociações. De quebra, também pode resolver uma porção de coisas em casa, organizar seu canto e se livrar do que não tem mais utilidade. Tretas e conflitos podem acontecer nas primeiras horas do dia e a recomendação é pegar mais leve com seus queridos. Manere na franqueza e explore seu lado compreensivo e resiliente para manter bagacinhas bem longe. Números da sorte para hoje, confira: 24, 33 e 08. A cor do dia é a cor violeta. Tá na sucesso, tá na boa. Bom dia para você. Previsões astrais chegando ao final. A gente volta com as previsões amanhã. Olha, daqui a pouquinho a gente vai receber na nossa série de entrevistas mais uma candidata à Rainha da Vaquejada. Inclusive, ela já está aqui na Rádio Sucesso FM, a Raiele Noronha. Vai participar do nosso programa. A gente vai entrevistar, conhecer mais um pouquinho da Raiele já já. Que dá sucesso.
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2: Sucesso 10 e 4.
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2: Sucesso FM, 10 da manhã, 4 minutos, bom dia. Guanambi aprova distribuição gratuita de Monjaro. Senador eleva piso salarial dos professores para 2026. Bahia sobe no ranking de desmatamento nacional. Olha, a Câmara Municipal de Guanambi aprovou o projeto que cria o Programa Municipal de Assistência Farmacêutica Especial. O plano prevê oferta gratuita da tiserpatida, conhecida como Monjaro, para pacientes com diabetes tipo 2 e obesidade grau 3. O acesso será restrito a quem apresentar laudo médico, comorbidades graves e renda de até 2 salários mínimos. O projeto segue para a sanção do prefeito e pode representar alívio financeiro para famílias que dependem do medicamento de alto custo. E o Senado aprovou a medida provisória que altera o cálculo do piso nacional dos professores da educação básica. O valor estimado para 2026 será de R$ 5.130,63 para a jornada de 40 horas semanais, com reajustes de 5,4% acima da inflação. A proposta, considerada o INPC e parte do crescimento das receitas do Fundeb, garantindo previsibilidade nos aumentos futuros. O texto já passou pela Câmara e aguarda sanção presidencial. A medida reforça a valorização da carreira docente e pode atrair novos profissionais para a educação pública. E o relatório do MEP Biomas mostra que a Bahia foi o terceiro estado brasileiro com maior área desmatada no ano de 2025, mesmo registrando queda de 17% em relação ao ano anterior. Foram 110 mil hectares de vegetação nativa perdidos, principalmente no oeste do estado. Municípios como Jaborandi e São Desidério estão entre os 10 que mais devastaram o país. O dado acende alerta para o Cerrado, o bioma mais atingido, e coloca pressão sobre políticas ambientais e locais. Direto da redação, de volta a qualquer momento. 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

0: obrigado.
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0: 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São 10h17. 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

0: 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Ouviu a musiquinha, já sabe, né? A gente tá numa série de entrevista, uma série especial de entrevistas com as candidatas à Rainha da Vaquejada 2026. Esse concurso, que já faz parte da história e da tradição de Serra do Ramalho, são 25 anos. Esse é a 25ª edição. Despertando sonhos, emoções e, lógico, muita torcida. Hoje, a nossa convidada de quarta-feira é ela, a Rayelle Noronha. Rayelle, que já conhece a emoção desse concurso de perto, porque essa não é a primeira participação dela na disputa pela faixa da Rainha da Vaquejada. Inclusive, eu estava batendo um papo com ela, que ela já teve no pódio, minha gente. A gente pode considerar a Rayelle uma princesa da vaquejada. E é justamente isso que torna esse momento ainda mais especial para Rayelle, que é voltar ao concurso, né? Ela voltando mostra o quê? Mostra coragem, persistência, acima de tudo, o amor por essa tradição forte da nossa terra, da nossa Serra do Ramalho. Hoje a gente vai conhecer um pouquinho mais da história da Rayelle, né? Das experiências vividas no concurso, da preparação, das expectativas, desse sonho que ela carrega no coração, um pouquinho da curiosidade, a cor da roupa, o que que vai fazer com o dinheiro do prêmio. Vamos agora ouvir a Rayelle. Então fica ligadinho com a gente, porque o papo promete ser leve, emocionante, cheio de emoção. Você vai conhecer mais um pouquinho da nossa candidata e a terceira, né, dessa série de entrevistas. Seja bem-vinda à Rádio Sucesso, Rayelle. Bom dia pra você.
1: Bom dia, Lorena. Bom dia, ouvintes.
0: Prazer estar recebendo você aqui na rádio, viu? Como é que tá o coração aí? Você tá tranquila?
1: Eu tô em paz até, sabe? Justamente por não ser a primeira vez que eu tô participando, eu acho que a gente já fica mais tranquila, né? Por conhecer, por saber como é que é a questão dos patrocínios, do desfile, do traje.
0: A correria.
1: Então, sim, a correria.
0: E quem é Rayelle Noronha?
1: Ah, vou me apresentar primeiramente, né? Pessoal, eu me chamo Rayelle Noronha, sou filha de Rosa Noronha, Pedro Cotrim, tenho 21 anos. E o que é Rayelle Noronha antes do desfile, né? Do concurso.
0: Palco, sim.
1: Eu sou uma pessoa muito determinada. Inclusive, desse ano, desse concurso, foi uma coisa que eu botei na cabeça e ninguém tirou. Então, acho que muita determinação conta muito também, né?
0: Com toda certeza.
1: Conta,
0: e a Rayelle é casada? Tem
1: filhos? Eu namoro.
0: E pintou um ciúme lá?
1: Eu acho que sim, né?
0: Um pouquinho, né? Faz parte. Rayelle, você já participou do concurso antes. O que é que motivou você a participar novamente? Você ficou em terceiro lugar, não foi?
1: Não, em segundo.
0: Segundo, perdão.
1: Em segundo.
0: Você ficou em segundo lugar. O que é que te motivou? Você participou em 2023. O que é que te motivou? 2026, eu vou de novo, vou desfilar.
1: Lorena, eu acho que foi muita questão da emoção também, porque é um momento muito gostoso, sabe?
0: Um friozinho na barriga.
1: Sim, uma ansiedade muito boa. Eu acho que o que me motivou mesmo foi ver os desfiles passados, né? 2024 e 25. Aí eu pensei, não, esse ano eu vou. Esse ano eu vou de novo.
0: E o que que mudou de lá pra cá com a Rayelle?
1: Ah, muita coisa. Você fala o quê? Na questão do desfile ou em mim?
0: Em você.
1: Ah, ixi. Questão física, assim. No ano que eu desfilei, foi o ano que eu comecei na academia. Então, acho que o físico já mudou, né?
0: Já tem uma diferença.
1: Já tem uma diferença.
0: E psicologicamente?
1: Ah, também.
0: Você tá vindo aí bem mais preparada.
1: Sim, sim, com certeza. O outro ano, o ano de 2023, a gente fica naquela ansiedade, né? Então, eu acho que eu não tava tão preparada. E também porque aconteceu algumas coisinhas antes do desfile, acho que...
0: Sempre acontece uma coisinha pessoal,
1: sim,
0: que ali que a pessoa tem que ter...
1: Sim, sim.
0: O psicológico forte, né?
1: Exatamente.
0: Pra seguir. Ontem a gente recebeu aqui a Márcia Eduarda, e ela também já participou, né, do concurso. E a gente comentava sobre isso. As meninas que já participaram, elas saem em vantagem.
1: Sai,
0: a gente tem que ser claro. Sai em vantagem, porque você chega um pouquinho mais preparada, né? E aí, diz pra mim, em que você acredita que você tá mais preparada? Em que parte?
1: Na questão do desfile. De como agir na passarela, questão dos jurados também. Que eu acho que a gente tem que conquistar os jurados, né? Não só o público ali em si, mas também os jurados. Eu acho que o meu ponto, assim, forte, questão do desfile, é mais o desfile mesmo. Como agir na passarela. Eu tô ensaiando bastante. Então, eu me sinto preparada. Me
0: tudo
1: sinto
0: existe
1: pronta.
0: Uma técnica, né,
1: sim,
0: Raeli?
1: Sim.
0: Não é só chegar e sair caminhando.
1: É, tem que ter
0: e fazendo
1: pose, ali.
0: Tem que ter um negocinho ali, tem uma técnica, né? Ô, Raeli, em algum momento você pensou em não voltar pra passarela ali pra disputar a faixa de rainha?
1: Pensei sim.
0: E o que que te fez falar assim, não? Tirar esse pensamento da mente, eu vou voltar, eu vou.
1: Eu acho assim que a gente tem que ir com a cara e a coragem, né? Se for pra ser bom, eu vou gostar. Se não for, a minha vida continua a mesma coisa, né? Então, acho que é isso, Lorena.
0: E você conseguiu tirar, assim, um aprendizado do concurso?
1: Com
0: a primeira
1: certeza,
0: vez que você participou?
1: Tanto que quando acabou o desfile, eu pensei, se eu for desfilar na próxima vez, eu já não vou fazer tal coisa eu já não faço. Porque eu acho que eu errei muito, sabe? Então, acho que é aprendizado, né? A gente aprende experiências.
0: Com certeza. Me diz de onde é a Raeli?
1: Ah, eu sou daqui mesmo, de Serra.
0: Agro Vila Nova?
1: Isso.
0: Qual bairro, Raeli?
1: Eu lá no Pôr do Sol. Avenida Norte aqui, pertinho.
0: Aqui, pertinho da rádio, vizinha nossa. Muito bem. Como é que foi pra família, pros amigos? Como a gente não te entrevistou a primeira vez, eu vou querer saber da primeira vez e vou querer saber de agora.
1: Tá bom.
0: Como foi lá atrás, pra o seu pai, a sua mãe, a dona Rosa, como que ela reagiu quando você falou assim, mãe, eu vou desfilar, esse ano eu quero ser rainha da vaquejada. Os amigos, o namorado, conta pra gente.
1: Ah, eu senti que eu tive bastante apoio. Inclusive, minha mãe foi uma das primeiras pessoas que me apoiou. Esse ano, eu falei, mãe, eu tô pensando em desfilar. Ela vai, você tem meu apoio. Aí a gente já anima, né?
0: Com certeza. A maior torcida você já tem, né?
1: Com certeza. Aí o pessoal foi muito tranquilo. O pessoal até hoje também lembra desse desfile de 2023. O pessoal fala bem assim, nossa, você desfilou aquele ano, né? Eu tava torcendo por você. E umas coisas que animam a gente, que deixa a gente feliz, né?
0: Aí você falou, pronto, 2026 eu vou novamente.
1: Isso.
0: Mãe, esse ano eu vou desfilar de novo. A reação da mãe.
1: Ela vai, você tem meu apoio, pode ir.
0: E o namorado?
1: Eu acho que ele ficou um pouquinho de ciúmes, mas não tem jeito, né? Mas eu tive sim, bastante apoio
0: sonho,
1: dele.
0: É o seu sonho, né?
1: Até hoje, sim, ele me apoia bastante.
0: E o que que representa a vaquejada de Serra do Ramalho pra você?
1: Ah, é tradição, né, Lorena?
0: Cultura, sua família sempre vai todos
1: sim,
0: os anos?
1: Sim. Desde pequenininha, meu pai, minha mãe sempre levou a gente. Então a gente já cresceu nesse meio, né?
0: Então você já cresceu ali vendo as meninas desfilarem.
1: Ah, é uma emoção. É uma coisa assim, muito, muito mágico, né?
0: E quando é que começou esse amor, assim, você lembra quando foi que começou esse amor pela tradição aí do desfile da rainha? Quando foi que começou?
1: Eu
0: você
1: acho
0: pensou,
1: que
0: eu quero ser rainha
1: foi,
0: também.
1: Foi vendo os desfiles passados.
0: Mas ainda criança ou já ali na adolescência?
1: Adolescência, assim, criança a gente vai mais pra ver mesmo.
0: Pra brincar,
1: assim,
0: ver o movimento.
1: Uhum.
0: Aí na adolescência despertou em você a vontade de estar ali também,
1: despertou.
0: Né?
1: Uhum.
0: Raeli, eu perguntei pra Joyce, perguntei pra Duda, vou perguntar pra você. Pra ser a rainha da vaquejada, o que que ela precisa representar, além da beleza?
1: Além da beleza, a essência, né? Eu acho que a rainha da vaquejada, ela tem que gostar de vaquejada, né? Porque eu acho, pra mim não faz sentido.
0: Ter o título só por ter o título.
1: Tem que saber representar.
0: Tem que estar inserida ali no meio, né?
1: Estar presente em todos os eventos, assim, relacionados à Serra do Ramalho, né? A vaquejada.
0: É uma responsabilidade, na sua opinião?
1: Sim, bastante.
0: E eu quero saber como é que tá a sua preparação. Você me falou que de 2023 pra cá, o que mudou aí foi a questão física, porque
1: sim,
0: você frequenta a academia.
1: Frequento.
0: Como é que tá o seu dia? Conta pra gente. Você trabalha em algum outro lugar?
1: Trabalho, sim. Eu sou na Nail Design, né? Faço unhas e a gente também tem uma sorveteria da mesma avenida aqui. Aí eu fico conciliando, mas tá bem corrido, Lorena. Nossa... mas ainda dá pra conciliar academia, preparação de concurso, unha, tá dando certo.
0: Conta
1: tá dando
0: pra certo. Gente um pouquinho aí da rotina.
1: Olha, eu frequento academia cedo, 6, 7 horas. Aí tem a questão da sorveteria, porque não é só eu que fico lá, né? Eu fico com as minhas irmãs, a Rafaela e a Raíla. Aí a gente concilia, mas é tranquilo, minha rotina é boa.
0: Aí quando você precisa sair pra cumprir algum compromisso da sua agenda, como hoje, por exemplo, aí as suas irmãs te dão uma força.
1: Sim, dão sim.
0: Aí você consegue resolver tudo que você tem pra resolver. Porque a vida de rainha não é mole, não,
1: não é,
0: né?
1: Nada.
0: Todo mundo fica pensando,
1: é,
0: né?
1: É uma correria danada.
0: Que a vida de rainha é fácil, mas não é, não.
1: É, não, é, não.
0: E aí você tá conseguindo conciliar tudo.
1: Sim, tá dando certo, sim.
0: Que maravilha. Tem algo que você tá fazendo diferente esse ano que você pode contar pra gente?
1: Tem, mas eu não posso contar. Não pode contar.
0: Tem que ter o um segredo,
1: tem
0: né?
1: Tem que ter um segredo.
0: Tem que guardar. Tem coisa que a gente tem que guardar. Um segredinho. Qual foi o momento mais, assim, marcante na sua primeira participação?
1: Foi um episódio que aconteceu 2 semanas antes do desfile. Eu acabei sofrendo um acidente de moto e carro. Aí eu machuquei muito meu pé. Foi uma coisa que me desanimou, sabe? Mas eu dei um jeito ali, embolei umas faixas no pé e fui. Aí depois eu fiquei pensando, meu Deus, eu machuquei meu pé e ainda consegui ficar no segundo lugar. Foi uma coisa que... muito impactante, sabe?
0: Nossa, mesmo. Então você foi machucada pro desfile.
1: Fui.
0: Com o pé todo enfaixado.
1: Inclusive, isso atrapalhou muito.
0: No desfile.
1: Muito, bastante.
0: A sua desenvoltura ali no palco. E pouca gente sabe disso, né?
1: Pouca gente sabe.
0: É uma curiosidade. Olha, eu mesmo não sabia, é uma curiosidade. Então, você sofreu um acidente dias antes do desfile. E mesmo assim, você não desistiu.
1: Não.
0: Olha como ela é, né? Perseverante. Parabéns. Mesmo assim, você não desistiu. No dia do desfile, na hora do desfile, você estava lá no salto.
1: O pé doendo muito.
0: O pé machucado, mas estava lá impecável no salto e ainda... saiu em segundo lugar. Olha aí, parabéns, Raiele.
1: Obrigada.
0: Qual é a sua maior qualidade?
1: Eu acho que eu sou uma pessoa muito determinada. Entusiasmo, assim, acho que é um ponto forte.
0: E eu fiz pra Duda essa mesma pergunta, vou fazer pra você. Qual o defeito, né, que você considera que você tem um defeito, que você considera um defeito que você tá buscando melhorar?
1: Eita, Lorena, agora sim... Na hora não vem nada em mente, não, mas sempre tem, né?
0: Sempre tem uma coisa que a gente quer dar uma melhoradinha.
1: Tá,
0: mas a pergunta de supetão pega de surpresa. São 10 da manhã, mais 32 minutos, a gente está recebendo a Raiele Noronha. Ela é candidata à Rainha da Vaquejada. Raiele, você é ativa nas redes sociais?
1: Sim.
0: E como que você lida com críticas, com julgamentos? Porque tem muito isso,
1: tem,
0: né? Com comparações, principalmente agora que saiu.
1: Pessoalmente também.
0: Pessoalmente também, é verdade. Mas a internet, parece que na internet o pessoal tem mais coragem, né?
1: Cara a cara ninguém fala nada.
0: Pessoalmente,
1: né?
0: A pessoa fica mais assim, mas na internet tem os hackers, né? Tem aquele povo que cria fake pra poder...
1: Stalkear, né?
0: Stalkear e tudo mais. Principalmente agora, recentemente, saiu o vídeo de vocês, né?
1: Sim.
0: E aí sempre tem alguém ali que faz uma crítica ou outra. Como que você lida com isso?
1: Eu prefiro nem procurar saber, né?
0: Mas se chegar até você...
1: É irrelevante.
0: Você passa por frente.
1: É irrelevante. Cada um tem sua opinião, né? Então,
0: tá tudo bem. Não vai... buscar uma satisfação ou algo assim. Tem coisa mais importante a fazer,
1: sim,
0: né, Raiele?
1: Tem tanta coisa pra fazer, né? Preocupar
0: muito
1: com
0: bem.
1: Isso.
0: 10h33 da Rádio Sucesso. Raiele, você acredita que participar da Rainha da Vaquejada pode mudar algo na sua vida pessoal?
1: Pode sim, com certeza. Inclusive, eu creio que muda muito a divulgação do meu trabalho, a visibilidade, né? Eu creio que muda, assim, bastante. Então, acho um ponto positivo aí, né?
0: Com certeza. E o que você pretende fazer? O prêmio esse ano é um prêmio de 12 mil reais.
1: Sim.
0: É um bom dinheiro.
1: Aham. Uhum.
0: O que você pretende fazer com essa bolada aí?
1: Lorena, a gente pensa tanta coisa. Tanta coisa. Mas eu quero investir em cursos. Justamente da área da estética, né? Que eu já faço unha. Complementar alguma coisinha ali. Mas por enquanto deixar ali guardadinho, né? Já rendendo, a caixinha tá no bank, deixa ali rendendo.
0: São 10h34, a gente vai pro intervalo, já a gente vai falar sobre a cor da roupa.
1: Eita.
0: Como foi pra você escolher a cor. Eu sei que você não vai falar a cor, ninguém nunca fala, nenhuma rainha fala, porque senão quebra,
1: né? Perde o ar da graça, né?
0: Perde totalmente. E aí depois do intervalo a gente volta com mais perguntas pra Raiele Noronha, a candidata que a gente tá recebendo hoje aqui no nosso Bom Dia Sucesso.
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0: Sucesso, agora 10h35.
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0: 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Bom dia. Faltam 10 pras 11. 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Tô recebendo aqui a Rayeli Noronha. Let's go, girls. Nessa série de entrevista, a Rayeli é nossa terceira convidada e eu falei com vocês que neste bloco a gente ia falar da cor. Rayeli, como foi para escolher a cor que você vai desfilar?
1: Lorena, as duas cores do 2023 e de 2026, eu olhei e falei, vai ser essa. Não tem outro, não
0: bateu
1: procurei.
0: Bati o olho
1: e falei, vai ser essa daqui.
0: Mas são cores do seu dia a dia, cores que você usa o tempo todo?
1: São sim. Acho que combina com o meu tom de pele, sim.
0: Foi mais por essa questão de combinar com o seu tom de pele ou por você sempre gostar daquela cor?
1: Sempre gostar também.
0: E aí, pra esse ano de 2026, quando você chegou lá, que você falou a cor, tinha outra pessoa que queria essa cor também?
1: Que eu sei não, né, Kelber? Não, que eu sei não.
0: Então foi tranquilo.
1: Foi sim.
0: Você falou, é tal cor, pronto.
1: É tal cor. Uhum. Inclusive, eu tava até com medo, nossa.
0: Você ficou com medo de chegar lá e alguém já ter escolhido essa cor.
1: Fiquei, viu? Mas graças a Deus eu
0: sei. É a mesma cor do ano passado?
1: Não sei.
0: Do ano passado não, do ano retrasado. A gente fica nessa curiosidade aqui, da curiosidade. Todo mundo fica na expectativa, quer saber qual é a cor, né, de cada rainha. E a gente vai tentando olhar ali através dos looks também que vocês vão postando, né?
1: Uhum.
0: A gente, lógico, todo mundo vai pras redes sociais pra poder conferir. Será que a cor dela é essa? Ela tem muita foto, tem muito vídeo com essa determinada cor. Será que ela vai usar essa cor?
1: Será?
0: E a gente fica assim, né? Será? E vem aquele meme, será? A gente fica muito, muito assim, naquela expectativa mesmo. Rayeli, todo mundo tem meio que uma madrinha, né, que ajuda ali. Sempre tem um amigo, um irmão, uma parente, alguém que já desfilou, que tá ali junto pra dar uma força, dar um apoio. Quem é essa pessoa na vida da Rayeli?
1: É a minha irmã, Rafaele, e a minha mãe, Rosa.
0: Ah, é? A sua mamãe?
1: E a minha
0: junto
1: irmã.
0: Junto com você, a sua mamãe e a sua irmã são as suas madrinhas aí que estão ajudando você em todos os sentidos?
1: Minha irmã é uma pessoa muito perfeccionista, então ela é a pessoa certa pra me ajudar.
0: Olha que maravilha. E aí ela tem te ajudado em tudo, na decisão dos looks.
1: Look, traje, tudo. Questão de desfile, o que fazer, o que não fazer, melhora isso, melhora aquilo.
0: Porque quando a gente fala dos looks, não se resume só o dia do desfile, a roupa do desfile, né? São mais ou menos quantas roupas, quantos looks que você usa aí desde o momento que você começa ali nas reuniões, desde quando você se inscreve. Porque você tem os seus compromissos, inclusive hoje, pra quem tá assistindo, ela tá lindíssima aqui, toda maravilhosa, no vestido... É cetim?
1: É cetim.
0: No vestido de cetim branco. Eu não entendo muito de moda não, sabe? É difícil descrever ver a forma como ela tá linda. Se você tá aí no YouTube acompanhando, você vai poder ver como é que tá a Rayeli, né? Você tem a oportunidade aí não só de ouvir a voz, mas também de ver a Rayeli. E ela tá aqui toda de branco hoje, lindíssima aqui na rádio. Daqui a pouquinho a foto dela vai subir aí no Instagram, você vai poder conferir também. E aí, tem a roupa que você vem aqui na rádio, tem a roupa que você vai em tal lugar. São vários...
1: Tem que escolher bem.
0: Não é, a palavra nem é evento, né, Kelber? Compromisso, né? Vários compromissos que as candidatas têm. Mais ou menos quantas roupas? Quantos figurinos?
1: Não, o ensaio fotográfico, eles pedem 3, né, Kelber? Se não me engano, são 3. Foi 3 lá, deixa eu ver. Eu fiz uns 2 ensaios assim, né? Entre aspas. Foi mais uns 3, 5, 6, 7. Essa base.
0: Nossa. Mas pode jogar 10 aí, tranquilo, né?
1: Tranquilo.
0: Ou mais?
1: É.
0: Ah, é, faz mais de um vídeo. Cada vídeo é um look novo.
1: Exatamente.
0: Um look diferente. Porque tem que ser diferente, não tem jeito, né? Eita. E na sua opinião, o Rayeli, conta pra gente qual a importância desses eventos tradicionais como a vaquejada pros jovens assim como você?
1: Eu acho que você fala assim a questão do desfile, né?
0: Também.
1: Do concurso
0: e da festa de vaquejada.
1: Eu acho que move muito. E abre muitos caminhos também, né, Lorena? Questão da visibilidade pessoal, igual eu falei também antes, questão do trabalho. Eu acho que o concurso em si dá muita visibilidade.
0: E você já imaginou assim, lá na hora, o locutor anunciando seu nome como rainha?
1: Todo dia.
0: Tá dormindo e acordando. Com o som no ouvido. Raiele Noronha.
1: Pois é.
0: Olha aí, ô Raiele. Qual recado você deixa para as meninas aqui dessa nossa região? A gente fala que centro, a gente está na divisa do centro com o pôr do sol ali, né? Qual o recado você deixa para as meninas aqui, não só do nosso município, do interior do município também, que queiram participar, mas que ainda tem aquele receio, eu acho que eu não sou bonito o suficiente, ou eu não tenho condições. Qual o recadinho que você deixa para essas meninas?
1: Só vão, cara, coragem, porque se pensar muito não vai não, porque o negócio não é fácil não, viu? Mas aí, cabeça erguida, pensamento positivo. Se, eu creio assim, Lorena, que se a candidata ficar, eu vou, mas eu acho que não vou ganhar. Eu vou, mas eu não queria estar aqui. Eu acho que influencia muito, sabe, na questão de
0: desfile. A gente tem que ter vontade,
1: sim,
0: né? Prazer
1: naquilo. Porque se a candidata não acreditar nela mesmo, quem que vai acreditar? Eu penso assim,
0: com
1: né?
0: Com certeza. Quer deixar um agradecimento especial para os seus patrocinadores?
1: Sim.
0: Fica à vontade, esse espaço é seu.
1: Quero agradecer aqui a todos os meus colaboradores, em especial a minha fotógrafa de Igaporã, a Meris Luz, que fez um trabalho incrível, que fez um vídeo incrível para mim. Minhas fotos do ensaio fotográfico, não só as de Diego também. Ela tava lá, você viu ela lá, Kelbia? Ela arrasou. Só tenho a agradecer, viu?
0: Muito bem.
1: Uma luz, o nome dela já diz, né? Meris Luz.
0: Olha aí. E tem alguma frase, algum lema que você vai levar pra vida? Algo que você construiu nesse tempo aí de dedicação pro concurso?
1: Não é bem uma frase em si,
0: uma
1: mas...
0: Uma palavra.
1: Essa questão do desfile me fez acreditar muito em mim, sabe? Então eu acho que acreditar mais, sabe? Acreditar em mim, acreditar que eu posso, que eu consigo... E é isso.
0: Muito bem, tá aí. A gente recebeu hoje com muito carinho a Raiele Noronha. Raiele, muito boa sorte pra você.
1: Obrigada, Lorena.
0: Deus abençoe os seus passos, os seus caminhos, tá? Muito, muito, muito boa sorte. A gente tá torcendo pra cada um de vocês. Né, Kelvia? A gente queria muito ter uma candidata pra gente torcer, mas a gente tem que torcer pra todas. E todas são muito lindas, maravilhosas, inteligentíssimas. Eu tenho certeza que vocês vão brilhar demais lá naquela passarela da Rainha da Vaquejada, viu? E aí, eu tava conversando em off aqui com a Raiele, gente, porque a Raiele, ela foi, ela ganhou, né, em segundo lugar no ano de 2023. E a gente tava falando aqui que poderia haver uma possibilidade de ter as princesas, né, Raiele?
1: Sim.
0: Quem sabe eu vou levar isso aí pra Leandro, que a Bia também já vai levar lá na frente, né? Pra Leandro, pro pessoal da cultura, né?
1: Uhum.
0: Expandir mais o prêmio da Rainha. No caso, o prêmio já tem, porque tem prêmio pro segundo lugar, tem prêmio pro terceiro, mas não tem a faixa, né?
1: É.
0: De acrescentar ali a princesa da vaquejada, de repente, pro segundo lugar, pro terceiro lugar, a madrinha, né? Da vaquejada, aumentar aí as faixas do concurso, seria super interessante.
1: Vai ser lindo.
0: Lindo demais. Lindo. Boa sorte pra você, Deus abençoe.
1: Obrigada,
0: viu?
1: Lorena.
0: Obrigada por tirar esse tempinho, vir aqui bater esse papo maravilhoso com a gente. Um abraço, Raiele. Tá aí, você conheceu mais um pouquinho da Raiele Noronha. Agora corre lá pro Instagram da Sucesso, tem uma foto lindíssima da Raiele pra você conferir de perto. Essa é mais uma das candidatas ao concurso Rainha da Vaquejada, o 25º concurso, o concurso de 2026. 10h59.

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1: Sucesso FM, bom dia, 11:02, tá na Sucesso, tá na boa. TSE cria comissão para combater os ilegais de inteligência artificial nas eleições. Programa Desenrola leva 1,4 milhões de pessoas ao aplicativo do FGTS. Estudo revela que metade dos estudantes não vê debate antirracista nas escolas. Confira agora no Direto da Redação.
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1: O presidente do Tribunal Superior Eleitoral anunciou a criação de uma comissão para enfrentar o uso ilegal de inteligência artificial nas eleições. A medida busca proteger a integridade do processo democrático diante da crescente manipulação digital. A comissão terá especialistas em tecnologia e direito eleitoral, com foco em identificar e bloquear conteúdos que possam distorcer a vontade do eleitor. O impacto é direto: mais segurança na informação que chega às urnas e maior confiança no resultado. E o programa Desenrola 2.0 já levou 1,4 milhão de pessoas ao aplicativo do FGTS. A iniciativa facilita a renegociação de dívidas e amplia o acesso a crédito para trabalhadores. O movimento mostra a força da plataforma digital como ferramenta de inclusão financeira. Para quem está endividado, a novidade significa chance real de reorganizar a vida econômica e recuperar o poder de compra. Um estudo nacional aponta que metade dos estudantes brasileiros não presencia debates antirracistas dentro das escolas. O dado expõe uma lacuna na formação cidadã e no combate a desigualdades. A ausência de discussão sobre racismo no ambiente escolar limita a construção de uma sociedade mais justa e plural. O impacto é profundo. Jovens crescem sem referências críticas para enfrentar preconceitos que ainda marcam o país. 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

0: Sucesso, bom dia, 11 horas 13 minutos, tá na Sucesso, tá na boa, enxergue melhor com a Ótica Safira, aqui o cuidado com a sua visão é prioridade todos os dias, exames de vista, lentes de qualidade, alta precisão, armações modernas para todos os estilos, atendimento especializado e personalizado. 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São 11 horas mais 14 minutos. 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São 11 horas mais 15 minutos na Sucesso FM. 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
1: Sucesso, agora 11:33. Bom dia.
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0: Agora, gente, mas eu não posso ir embora sem antes mandar um beijo grande pra Olindina Alves na sintonia do programa. Olindina, um beijo pra você, um bom dia todo especial. Olindina, que tá sempre na sintonia, sempre ligada com a gente. Ela tá lá em São Paulo, na capital, acompanhando o nosso Bom Dia Sucesso através do nosso aplicativo. Um beijo. A Dona Maria também tá sempre na sintonia lá na 18. Oi, Dona Maria.
1: Nessa quarta-feira maravilhosa. O ventinho caiu muita folha dos palmas.
0: Não é, menina? Vezes, né? Graças a Deus.
1: Essa música KLB, dá aquelas bem boas. Ofereço pra minha princesa Célia, pra meu genro Laércio, pra as duas filhas dela. Ofereço pra meu filho Nené com a família, pra meu filho Sérgio na Lapa com a família, pra minha irmã Navinha. Te amo, minha irmã.

0: bem. O Clériston Bragança Paulista tá acompanhando a gente também. Ele, Lori, hoje eu dei uma espiadinha no YouTube pra ver nossas rainhas belas da região. Parabéns pra Rayelle. Aí, por mim, dá os parabéns pra ela, por mim, pela beleza. Linda ela, Lori. Boa sorte. Valeu, meu querido. Oi, Lorena. Bom dia. Tô na escuta do seu programa. É sucesso em Guanambi. Obrigada, João. Oi, João. Bom dia pra você. Eu que agradeço o carinho da sintonia, bom João.
1: Bom dia. Como é que você tá? Tá bem?
0: Tudo bem, minha linda.
1: Pra você, de Calibê. Tá difícil de esquecer. Três pra Mora na Gomilha 5, pra Nisa da Farmácia, pro Yuri, pra Ana Maria, pra todos que quiser ouvir na Ilha 5.
0: Valeu, minha linda.
1: Um beijo. Não esquece.
0: Bom dia. Ah, meu Deus, que pecado. A Dona Maria, também a minha outra ouvinte, vai ficar sem a canção do KLB. O Fábio Silva, ele que é responsável pelas pastas aqui, pela programação, vira e mexe, ele vai fazer uma limpeza aqui, ele vai e tira essas canções. Eu, por exemplo, nesse momento não tenho nenhuma música do KLB aqui dentro da pasta, dentro da programação. Você fala, mas como, Lorena, você toca sempre KLB? É porque sempre ele passa, né, ajeitando, ajustando aqui as músicas dentro das pastas, e aí geralmente a gente fica sem uma, sem um cantor, sem outro, né? Mas aí a gente vai ajustando. Hoje eu não tenho, mas eu vou ficar nessa incumbência, tá bom? De pedir aí o pessoal da programação pra colocar de volta aqui as canções do KLB pra assim eu poder tocar pra vocês, tá bom? São 11h58 na Rádio Sucesso, 11h58. Eu vou dando só um até já, porque agora eu volto daqui a pouquinho no Jornal da Sucesso. Antes de ir embora, um beijo especial pra minha amiga Marinalva, lá na Agrovila de número 10, acompanhando o nosso Bom Dia Sucesso, Zé Cobrinha também. Bom dia. Opa, chegou agora pro Cardoso, mas chegou pra gente só agora, meio-dia. Um abraço pra você. Um abraço especial pra Nazaré, um abraço também pra Cleusa, lá no Taquari. Tá na Sucesso, tá na boa.

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0: Muito obrigado.
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3: Bora começar no seu rádio na sua quarta-feira, hoje 27 de maio, mais uma edição das últimas do esporte. Comigo, De Luca, todas as informações sobre o mundo da bola. Aumenta o som, tamo junto aqui na melhor.
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3: Vamos falar do Lanús, que venceu o Mirassol por 1-0 em casa ontem pela sexta e última rodada da fase de grupos da Libertadores. Medina fez o único gol do jogo. O Mirassol terminou o grupo G na vice-liderança com 12 pontos, 4 vitórias e 2 derrotas, aguardando o sorteio da próxima sexta-feira, dia 29, para conhecer o adversário das oitavas de final. A primeira posição ficou com a LDU do Equador.
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3: De vaias a aplausos, sob forte protesto inicial, o Flamengo viveu uma noite de redenção no Maracanã ao vencer o Cusco por 3-0 ontem, pela rodada final da fase de grupos da Libertadores. Bruno Henrique duas vezes e Lucas Paquetá fizeram os gols. Líder do grupo A, o Flamengo agora torce para terminar como o melhor time da fase de grupos da Libertadores, o que garantiria vantagem de resolver todos os confrontos mata-mata em casa até a final, que é de jogo único.
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3: O Grêmio ficou apenas no empate por 2-2 com o Montevideo City Torque nessa terça em Porto Alegre, pela última rodada da fase de grupos da Sul-Americana. O resultado significa que os brasileiros avançam em segundo lugar e terão que disputar uma fase extra de mata-mata contra um terceiro colocado na Copa Libertadores. Gabriel Meck e Carlos Vinícius de pênalti marcaram os gols do tricolor. Tô de volta daqui a pouquinho já trazendo mais informações por aqui. Fique ligado.
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1: 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Muito bom dia. No ar o Jornal da Sucesso desta quarta-feira. Hoje, 27 de maio de 2026, está no ar o Jornal da Sucesso. Sempre ao meu lado, Josemar Areda e as informações importantes desta quarta-feira. Josemar.
2: Bom dia, Lorena. Bom dia, ouvintes da Sucesso FM. Sejam todos bem-vindos mais uma vez aqui ao Jornal da Sucesso. E hoje tem muita informação. Para ficar bem informado, você tem que estar aqui na Sucesso. Tá ligado, liga no rádio, através do YouTube também, a gente tá na transmissão, ou do aplicativo, tem na Deezer também, né, Lorena? A Alexia vai lá e fala, Alexia, coloca aí no Jornal da Sucesso. Ela já vai saber que é aqui na Sucesso, 95.5.
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1: Sucesso, 12 horas 10 minutos. Senado aprova aumento do piso salarial dos professores em todo o país.
2: Bahia foi o terceiro estado brasileiro com maior área desmatada em 2025, aponta estudo ambiental.
1: Mais de 500 mil de pessoas bloquearam acesso a sites de apostas no Brasil.
2: E o diretor de esporte, Léo Alves, fala sobre a grande final do campeonato de futsal e apresenta a agenda esportiva de Serra do Ramalho.
1: Estão abertas as inscrições para a vaquejada de Serra do Ramalho. Henrique destaca a organização da competição na pista.
2: E Sol, professora de dança e responsável pela quadrilha PEC Serra, comenta sobre os preparativos e apresentações deste ano.
1: Na Sucesso, 12 horas e 11 minutos. Bom dia.
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2: Logo agora, Lorena, a gente tava entrando aqui, recebemos um vídeo. Ontem a gente debateu aqui, falou que por mais de 20 minutos sobre isso, mas só que as pessoas ainda continuam fazendo a mesma coisa. Continua fazendo erro, mantendo erro e e não parece não corrigir. Então as pessoas mandaram aqui novamente.
1: Agora. Né?
2: Agora.
1: Agora. Se você for na estrada do Mariápolis, agora você vai ver animais soltos lá na estrada.
2: Na verdade, não é nem na estrada do Mariápolis, já é bem aqui, é porque é a saída pro Mariápolis, mas é bem aqui.
1: Isso,
2: próximo,
1: na saída, corrigindo, na saída pro Mariápolis.
2: Então, assim, você vai lá, tá as vacas soltas, não é uma só, nem duas, nem três, nem quatro, tem várias vacas soltas. Então, a pessoa que solta o animal, né, ele tem que entender que é crime, de acordo com o artigo 31 do Código Penal, é crime por danos materiais e morais se deixar animal solto na BR, se deixar animal solto nas vias. É crime de maus tratos com os animais também, tá? Você deixar o animal ele solto lá na própria sorte, é crime de maus tratos, de acordo com a lei 9.605/98 de 1998. É crime também, um perigo com a vida, no artigo 132 do Código Penal, né? De responsabilidade civil e indenização também, de acordo com o artigo 936 do Código Civil Brasileiro. Então, assim, a pessoa, quando você vai também, de acordo com o Código de Trânsito, a CTB, também é crime, no artigo 53 da CTB, crime também. Né? E a pessoa se enquadra a tudo isso e acaba com a vida de alguém e depois não dá nada, nada. Aí um pai de família precisa vir aqui na 9, comprar um medicamento, alguma coisa. Aí quando ele retorna daqui pra lá, ele dá de cara com uma vaca dessa, com um boi, ou seja lá o que for, um cavalo. Ele bate, ele tem a vida ceifada ali, perde a sua vida. A família vai passar por necessidade porque ele estava ali provendo. Sem contar com a dor que a família, né, vai causar toda a família, não só a esposa, os filhos, mas também pai, irmãos, vizinhos, pessoas que são próximas. E parece, a pessoa parece não ter consciência. Que aí a pessoa foi até lá e filmou a entrada do lote da pessoa. E parece de propósito, Lorena, as porteiras abertas. Tipo assim, o gado sai e entra a hora que quiser. As porteiras abertas lá pro gado sair. A pessoa que filmou acha que é de propósito, porque não tá quebrado, não é um colchete que o gado chegou, quebrou e saiu, a porteira abriu, a porteira sozinho, é de propósito mesmo. Então, assim, tá muito complicado a situação de animal solto, né? Se a pessoa não tem condição de criar, se a pessoa não tem condição de manter dentro da sua roça, vende. Tem alguém que tem a condição e pega esse dinheiro e investe em outra coisa. Ah, mas eu só tenho essa vaca para eu tirar o leite, que é o meu sustento. Então, se ela é o seu sustento, você tem que cuidar. Porque a partir do momento que ela vai para uma BR e ela não é recolhida, que acontece um acidente e mata uma pessoa ou destrói um bem de alguém e a pessoa entrar na justiça, você vai ser obrigado a pagar. Aí a sua vaca, a única vaca que você tinha para dar leite aos seus filhos, para dar o seu sustento, além dela morrer, você ainda vai ter que tirar mais que o dobro dela para pagar. Isso quando não leva a vida da pessoa, para pagar a indenização. Aí você vai aqui, a gente chegou a reclamação novamente de bode solto nas ruas de ovelha, né? Essas reclamações constantes. Aqui dentro da Agrovilha 9, ali na saída, essa semana tinha uns cavalos. Né? O pessoal chegando perto da vaquejada, acredito que o cavalo pode ter escapado, mas tinha uns cavalos aqui circulando dentro da sede do município. Então, não só nas BRs, mas também nas vicinais. A gente tem que estar atento também nas vicinais. Agora, você imagina uma pessoa à noite, né, o gado que estava circulando ali é um gado preto. Aí à noite é difícil para você ver. Se você não foi em cima do gado...
1: Finalzinho da tarde, que é o momento que o pessoal tá vindo e também tá indo, né? O maior fluxo que tem ali.
2: No final da tarde tem aquele momento do crepúsculo ali, que farol não vai clarear. A claridade do dia não dá para você ver. E também não tá escuro demais à noite pro farol clarear. E aí acontece bem um acidente bem na hora dessa. Então, mesmo a pessoa sabendo que é crime, mesmo a pessoa sabendo que vai recolher, a gente já entrou em contato aqui, tentei ligar pro secretário, não consegui entrar em contato com ele. Tentei ligar pro diretor de agricultura, não consegui contato. Mas alguém da agricultura que esteja nos ouvindo nesse momento, vai lá agora. Pode pegar o carro, você que pega o gado, pode pegar o carro e descer lá agora, que você vai achar no mínimo 10 cabeças de gado para você colocar aí embarcado. No mínimo 10 cabeças de gado para você embarcar e levar pro curral para o dono para pagar a multa, né? Porque tem que pagar uma multa, tem que doer no bolso para começar a sentir. Tá difícil essa situação. Tá difícil. E a gente volta a reclamar novamente dos animais soltos, cachorro solto. Esses dias ali, ó, próximo a agências de águas agências de águas aqui de Serra do Ramalho, um cachorro me atacou na rua lá que eu quase caí. E por incrível que pareça, o dono tava próximo a ele. E esse cachorro fica...
1: Na maioria das vezes o dono acha graça.
2: Não, falou... Não, ele não pega não. O cachorro pulando em mim e ele dizendo que o cachorro não pega não. O cachorro eu quase bati na van na frente porque eu fui desviar do cachorro, fui me livrar e quase bati. Aí se você pega aqui nessa Avenida Norte aqui, Lorena, você vem do... Se você pega ali, vamos colocar da Câmara de Vereadores até o final da rua aqui na esquina do Honorato, você não vê menos que 10 cachorros. Se você vira ali naquela rua da Câmara, pro centro, você não vê menos de que 10 cachorros solto na rua. E o poder público não faz nada para tirar esses animais da rua. Carregando doença, muitas vezes doença, ou os animais sofrendo doente com abandono, abandonado. Ainda tem umas almas caridosas aí que coloca a comida, né? Coloca a comida na rua. Eu entendo eles, essa questão de botar a comida para alimentar e não deixar os animais com fome. Porém, parece que
1: tem
2: já virou...
1: Tem outro lado, né?
2: Tem um outro lado. Que eu acho que já virou o seguinte, a pessoa fala, não vou dar comida ao meu cachorro, não. Porque tem alguém ali botando a comida, eu vou soltar e ele vai lá e come. E retorna para casa. Porque eu acredito que seja isso. Porque você observa alguns cachorros na rua, andando aí, você vê que ele não é cachorro de rua. Você vê que ele só tá solto de propósito naquele momento ali. Né? É proposital, porque um cachorro que fica na rua, você conhece. Né? Basicamente, você olha para um cachorro que tá na rua, você conhece. E um cachorro que é de quintal, ali que o dono cuida, você vai conhecer também. Infelizmente, tanto animal de pequeno porte, como de grande porte, tá aí ao Deus dará em Serra do Ramalho. A Secretaria de Agricultura faz o trabalho de recolher. Eu não sei o que tá acontecendo, porque não está recolhendo esse tanto de animais. Os animais, os cachorros não podem recolher ainda porque falta aí uma legislação, falta algo, e a gente esbarra de novo na legislação, né? A gente esbarra de novo, falta lá a questão da zoonose aqui em Serra do Ramalho, mas as ovelhas, os bodes, as vacas, os cavalos, jumento, burro, tudo isso pode ser recolhido. E infelizmente está lá, ó. Se você sair para o Mariápolis agora, se o dono já recolheu e ter escutado aqui na rádio, já recolheu. Mas se você ir agora lá, você vai conseguir ver. Você vai conseguir ver esse gado lá pra de fora.
1: 12 horas 20 minutos na Rádio Sucesso FM, 12:20, o Jornal da Sucesso. 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Vamos trazer a Solange?
2: Isso.
1: Já falando aí sobre a PEC Serra. Todos os anos a gente tem dentro da vaquejada, né? Uma apresentação belíssima dos nossos jovens. São jovens aqui de Serra do Ramalho, tanto da sede do município quanto do interior, que fazem uma apresentação maravilhosa, que é a apresentação da quadrilha PEC Serra.
2: Olá, ouvintes da Sucesso FM, estou aqui na Secretaria de Cultura com a Sol, ela que é a professora, que organiza a quadrilha, também é responsável pela organização, pela coreografia da quadrilha PEC Serra. Ela vai falar conosco hoje como que está essa organização da quadrilha, como que está o andamento, se já estão prontos e preparados. Só um bom dia.
3: Olá, bom dia a todos os ouvintes. A gente está aí no projeto, né, 2026, trazendo a Junina para fazer a abertura da vaquejada. Estamos num processo, já estamos todos alinhados, todo mundo bem ansioso, esperando esse momento. A organização está perfeita, a roupa já está, todo mundo já está quase tudo pronto, preparados para abrir a vaquejada em grande estilo.
2: Certo. Como que tá essa questão da coreografia ali? Vai ter coisa nova esse ano? Todo ano tem, acho que tem um tema, né, que vocês fazem esse ano. Qual será o tema? Pode revelar ou é só no dia?
3: A gente já fez um anúncio na página oficial da PEC, né, da Junina PEC Serra, no Instagram. E esse ano a gente traz um tema totalmente diferente, que a gente vai estar trazendo Nossa Senhora de Aparecida para a Doeira dos Vaqueiros. A gente vai estar retratando um tema que é de acordo com a nossa cidade, trazendo também a nossa tradição, que é os vaqueiros daqui de Serra do Ramalho, junto com Nossa Senhora, que sempre faz a abertura também da vaquejada na pista, né, lá da corrida. E a gente vai estar retratando isso também com as músicas de vaquejada. Então esse ano tá bem legal, tema totalmente diferente, e eu espero que todos gostem, vai ser bem legal.
4: O ano passado a gente viu que o tema foi alguma coisa envolvendo o cangaço ali, né? O pessoal nordeste, bem da cultura nordestina mesmo. Esse ano você já trouxe mais pro lado religioso da parte dos vaqueiros, né? Que a gente vê ali que na pista lá, o pessoal faz toda aquela abertura com Nossa Senhora Aparecida ali, que é a padroeira dos vaqueiros. É, o que, além do tema novo esse ano, vocês vão trazer algo, alguma dança, alguma coreografia especial ali que o pessoal já possa estar atento, já ficar tipo assim, nossa, já quero ir pra poder ver.
3: O ano passado a gente trouxe o tema Contos do Nordeste, né, que retratou aí os noivos que são da quadrilha tradicional, os vaqueiros também, que a gente trouxe o vaqueiro e a princesa, e Maria Bonita e Lampião, que é os contos do Nordeste que são mais contados. Esse ano a gente está trazendo Nossa Senhora de Aparecida, Padroeira dos Vaqueiros, onde o povo já pode estar realmente ansioso para ver, porque vai ter a abertura de Nossa Senhora. É uma parte que é muito tocante para quem é religioso também, que tem sua fé, né? E para quem também não tem, né, que vai assistir, eu acredito que vai tocar assim no coração de cada um, porque a abertura é muito forte, tanto para quem vai estar assistindo quanto para a gente também que vai estar dançando, que no momento que a gente está dançando, a gente sente uma coisa ali, a energia muito boa. Então, esse momento, eu acredito que ninguém vai querer perder, que vai ser muito emocionante. E depois daí a gente vai encerrar com a dança, que a coreografia esse ano tá muito linda, muito linda.
4: São quantas pessoas que vão participar ali da dança e como é você planejar ali? Acredito que vai ser difícil, né? Você tirar ali da mente qual vai ser a coreografia e depois conseguir inserir todo o pessoal, né? Que com certeza tem pessoas novas esse ano, tem os outros que já vêm dançando o tempo todo, conseguir fazer com que todos ensaiam ali para no dia ficar naquele padrão que a gente viu ano passado.
3: A gente iniciou a coreografia em fevereiro desse ano. Eu já estava criando as coreografias para a gente antecipar os passos para ser passado. A gente temos aí 60 integrantes na quadrilha, componentes, e aí a gente começou mais cedo, já passando passo a passo. No passo a passo, a gente gravava o vídeo, trazia para ele o passo a passo e eles ensaiavam também em casa. E aí, com todos já pegaram a coreografia, a gente vai para o alinhamento. Hoje a gente está trabalhando mais a questão do alinhamento, sincronização, para a gente estar evoluindo cada vez mais, igual o ano passado que a gente participou do concurso, onde a gente teve 10 no alinhamento, no sincronização e coreografia. Então esse ano a gente quer trazer de novo o alinhamento perfeito, a coreografia já está toda montada e a sincronização da nossa junina, que é uma das melhores.
4: Em relação às outras comunidades que fazem quadrilha ali bem tradicional o tempo todo, se eles quiserem agregar alguma coisa na quadrilha deles, como é que faz? Pode procurar, você dá essa ajuda? E também em relação ao desfile, vocês vão participar esse ano novamente de alguma outra competição? E além de Serra aqui, tem outros locais que vocês vão desfilar?
3: Sim, a gente temos aí uma procura muito grande aqui em Serra do Ramalho, onde as agrovilhas gostariam muito que a gente apresentasse nas comunidades deles. Então, o pessoal que quer que a gente vai até a agrovila para um evento, para apresentar lá, tem que estar mandando o ofício para a nossa diretoria para a gente solicitar o ônibus, o transporte, para a gente estar alinhando tudo isso, né? Fora isso, o meu particular, para quem quer colocar uma coreografia diferente, o pessoal da Agrovila 7 já entrou em contato comigo para estar fazendo algumas mudanças, que hoje em dia é uma coisa que o pessoal quer sair mais do tradicional e colocar uma coisa diferente. Então pode entrar em contato comigo. Agora tá sendo mais correria, não vou poder atender todo mundo, mas aí depois da quadrilha a gente pode estar vendo aí e a gente organizar uma coisa legal. Aí o meu contato, acredito que todo mundo conhece Solzinha no Instagram, então pode entrar em contato comigo que a gente está vendo isso e alinhando certinho.
4: E quanto às competições, você vai para mais, que você falaram que o ano passado participou, você não vai participar também, né?
3: Uhum. Esse ano a gente quer participar dos concursos, né? Mas a prioridade é sempre aqui a fazer a abertura da vaquejada. Depois da abertura da vaquejada, a gente faz as apresentações nas nossas agrovilas aqui mesmo, com o pessoal que manda os ofícios. Fora isso, tem as competições. A competição é para valorizar as quadrilhas que a gente tem. Aqui a gente tem o nosso elenco de pessoas que dançam. Pessoas que realmente brilham e que gostaria de ver esse brilho lá fora. Então a gente tem competição, como a gente já ganhou segundo lugar em Malhada e segundo lugar o ano passado aqui também. Eu acredito que vai ter o concurso novamente e a gente vai participar dos concursos fora. Os concursos são em outros lugares onde a gente vai estar alinhando junto com a prefeitura para a gente estar buscando, não só para a gente, como título para a Serra do Ramalho, de uma quadrilha tão que hoje em dia cresceu muito.
4: Zé, só muito obrigado. E se você quiser fazer o convite pessoal, deixar mais alguma informação, fique à vontade.
3: Eu quero agradecer aqui, em nome da Prefeitura, a Diretoria de Cultura, nosso secretário Carlos Caraíbas e Leandro Nogueira, nosso diretor. Convidar todos vocês a estar nos assistindo no dia 11, quinta-feira de junho, provavelmente às 20 horas. A gente vai estar soltando o card lá na Junina Pec Serra, do horário, o dia tudo certinho, para vocês não ficarem de fora. E quem quiser saber outras coisas também, entrar em contato na Junina Pec Serra, tá dando uma olhada lá na nossa página para a gente estar crescendo cada vez mais. Meu muito obrigada, agradeço também a Rádio Sucesso pelo convite.
4: Certo, e aqui Josamar Arida para o jornalismo da Sucesso FM.
1: Sucesso FM, 12 horas 29 minutos, 12:29. A dona Maria, lá da Agrovila 18. Fala, dona Maria, bom dia, boa tarde, né?
5: Boa tarde, Lorena. Só vai acabar com isso, Lorena, quando a lei for rígida, que custar no bolso da pessoa, todo guarda que pegar na estrada, pagar uma multa pesada. Enquanto isso, só tem gente morrendo, gente se acabando.
1: Verdade.
5: E as mães chorando, sem poder fazer nada.
1: Verdade, dona Maria, a gente concorda.
2: Inclusive, Lorena, eu consegui o contato aqui com o pessoal da... com a Alexandre, diretor de agricultura, e ele pediu para entrar em contato com o André, que estava aguardando. E André, tanto André como Alexandre, afirmou que nesse momento eles já direcionaram o caminhão para lá, para ver se encontrar os animais, eles vão recolher.
1: Esse olha aí. E na Agrovila 2, tem carneiro solto na pista, olha só. Chegou. O carro estava parando porque não tinha como passar.
2: Chegou para mim também essa reclamação desse carneiro, né? Agora chegou aí novamente outra pessoa. Tá lá na 2 esses carneiros aí, rapaz, é complicado.
1: Né? Difícil,
2: muito difícil. Lá, até a hora que você vai passando, uma vez eu pude ver. A gente tava na van, foi passar e os carneiros, a van teve que atrasar ali uns 2 minutos pros carneiros atravessar de um lado pro outro. E eles vão andando, Lorena, tanto
1: lado. Eles ficam desnorteados,
2: não, né? Não é desnorteado, não. É tipo assim, já tá tão acostumado que eles não ligam mais com carro, com moto. Então é no tempo deles, eles atravessam no tempo deles, eles andam. Só que assim, essa questão da pista ali, você, no meio da rua, você não tá tão rápido. Não atrapalha tanto, mas
1: na pista, na BA.
2: Mas aí tem essa questão, as ruas, aquilo que eu falei ontem. Chega uma época dessa, as plantas demandam mais um pouquinho de água. Às vezes a pessoa vai pagar a conta de água mais cara. As mulheres que gostam de planta, né, dessas plantinhas ali, para molhar suas plantinhas, para deixar as plantas bonitas, para frente da casa ficar com mais bonito. Aí os carneiros vai lá
1: ornamentar ali,
2: ornamentar a frente da casa ou na praça, que ele fica bem próximo à praça ali. Vai lá e come a grama, come a planta da pessoa, porque a gente sabe que tanto os carneiros como o bode tem um gosto diferente por comida do que a vaca, que gosta mais de um capim, de um mato específico. Eles não, eles comem de tudo que achar. É verde, eles estão comendo, né? É verde, eles estão comendo aquele material ali. Aí, infelizmente, causa esse transtorno também para a população. E aí, esse pessoal do Mariápolis aí, segundo aqui o secretário, está deslocando o caminhão para lá agora. Se encontrar, vai recolher. Porque ele já havia sido notificado por estar deixando as porteiras abertas para o gado sair. Então, vai ser. André garantiu que agora está direcionando o caminhão. Acho que é Maurinho o nome do senhor do caminhão, para ir lá até o momento lá e recolher. Ele falou: vamos recolher esses animais se tiver lá agora. Então, assim, fiquem tranquilos aí, o pessoal, que o secretário acabou de falar comigo que por ligação que tá indo lá. Vamos esperar aí o resultado para ver se recolheu mesmo e se conseguiu pegar esse galo, porque tá difícil. Tá demais lá, né? Tá muito, muito. Igual a senhora falou aí, infelizmente tem que doer no bolso. Se não for no bolso, né, da população, quem aqui em Serra do Ramalho, 90% tem animais. Acho que as pessoas vão concordar comigo de que se você não tem condição de criar o seu animal dentro da sua roça, você tem que vender. Se você não tem condição de criar o gado seu, infelizmente, mas é que eu uso para tirar o leite. Mas como você usa o animal para tirar o leite, você sua sobrevivência, você solta aí a Deus dará na pista para matar alguém ou alguém matar, né? Porque se atropelar também pode ser correr risco do animal morrer também. E aí perde o animal e ainda paga a indenização, infelizmente, viu?
1: Na Sucesso agora são 12 horas mais 32 minutos, a gente volta daqui a pouquinho. A Elis, lá do Belenzinho, já sinalizou aqui pra gente. Bom dia, Lorena, Josemar, as queimadas continuam lá no Belenzinho. 12:32 agora.
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3: 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São 12 horas mais 41 minutos na Rádio Sucesso. 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
3: 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Boa tarde. Josemar.
4: E mais de 500 mil de pessoas bloquearam seus acessos nos sites de apostas. É, mais de 774 mil pessoas já usaram a plataforma centralizada da autoexclusão do governo federal para impedir o próprio acesso a sites de apostas autorizadas a funcionar no Brasil. Segundo o Ministério da Saúde, 207 mil usuários das ferramentas, ou 41% dos pedidos, aponta a perda de controle sobre os jogos ou eventuais danos à saúde mental como principal razão para solicitar o bloqueio. Os riscos com vazamento de dados foi 18% das pessoas fecharam achando que tinha esse risco e 12% das pessoas fecharam por riscos financeiros. Apesar de logo em seguida, 14% dos usuários não foram informados do motivo da autoexclusão e 13% asseguraram que tomaram a decisão de forma voluntária. Desenvolvido pela Secretaria de Prêmios e Apostas do Ministério da Fazenda e lançado em dezembro em 2025, o Sistema Federal Centralizado de Autoexclusão permite que o interessado bloqueie o próprio acesso a todos os sites de aposta autorizados com um único pedido. Ao optar pela exclusão, o usuário deve informar os dados pessoais, optar pelo bloqueio de acesso nos sites por tempo indeterminado ou por um período de pré-determinado, que pode variar entre 1 e 12 meses. Até o momento, 69% das pessoas optaram por tempo indeterminado. Segundo os dados, 31% escolheram um prazo específico, sendo um ano o período mais selecionado e o período mínimo para a autoexclusão é de um mês. Além do bloqueio simultâneo de todas as contas vinculadas ao CPF do usuário, a autoexclusão impede novos cadastros de suspender o envio e suspende o envio de publicidade direcionada sobre o assunto. Além de permitir o cidadão interessado restringir os próprios acessos, a plataforma

0: plataforma centralizada de autoexclusão reúne informações sobre a saúde mental e orientação e links de atendimento no Sistema Único de Saúde, no SUS, para quem está sofrendo as consequências do uso no problemático de jogos de apostas. A ferramenta também conta com links para uma lista de empresas legalizadas e questionário da Federação Brasileira de Bancos, da FEBRABAN, para pessoas interessadas em avaliar sua saúde financeira em um autoteste elaborado pelo Ministério da Saúde. Estamos criando instrumentos modernos para enfrentar o problema contemporâneo com respostas concretas baseadas em evidências orientadas pela proteção da população, sustentando o Ministro da Saúde, Alexandre Padilha, né, diz em nota. Então, agora ficou fácil, né? Você que tem... a gente tá ali conversando com Cassandra. Muitas pessoas que estão perdendo seus bens com casas de apostas, né, Lorena? É bem complicado. Então, pessoas que têm vício compulsivo, tem um aplicativo, como é que faz? Ah, agora, então você tem que fazer o seguinte, pega aí esse aplicativo, pega essa plataforma do governo federal, naquele momento ali que você fala, ah, agora eu vou excluir tudo, não vou jogar mais, você vai lá na plataforma, bota lá, pede o governo para bloquear para você, o governo vai bloquear e você não vai ter acesso mais à conta.
1: Ajuda grande, né?
0: Ajuda grande, aí... Não existe mais como. Aí se bloqueou, como aqui tem um prazo, tem tempo indeterminado, você pode botar um ano, e tem um mês, é o prazo mínimo que você pode botar lá. Então, pelo menos para um mês, você tá com problema, pelo menos um mês, vai lá e fala assim, vou botar aqui um mês, vou me inscrever aqui em um mês, para ver se eu...
1: Dá uma pausa,
0: se eu relaxo, para ver se eu tava tendo esse problema mesmo. Porque o ministro Alexandre Padilha, Lorena, ele vem tocando nesse assunto o tempo todo, né? E vem criando mecanismo na saúde para tentar ajudar o pessoal com vício, com transtorno mental, o pessoal que está causando transtorno mental, essas questões de jogos, de apostas, né? Hoje mesmo eu estava ali conversando com o secretário de esporte, Léo, e a gente estava falando dessa questão das bets nos esportes, né? Você vai no futebol hoje e está complicado você assistir um jogo.
1: Propaganda
0: bet. Tudo, e você não observar que parece que alguns jogos é manipulado, não tem lógicas de acontecer alguns momentos dentro dos jogos de futebol para você observar que aquilo não acontecia antigamente. E você fala assim, não, porque lá tem as apostas em cartão, aposta em jogador, aposta em gol, e você vê um lance, um exemplo ali, você vê um lance que era para cartão e você vê o juiz não dar o cartão. Você vê um lance ali que era um pênalti ou expulsão, um jogador, o juiz não faz aquilo. Parece que ele tá com medo ou ele... É algo assim, surreal, tá prejudicando o nosso esporte, as bets, infelizmente. Né? E você, infelizmente, tá prejudicando real mesmo. Você vai assistir um esporte, seja futebol, seja basquete, vôlei, tudo tem aposta, tênis, corrida, Fórmula 1, tudo as bets estão metidas e tem aposta. Se você não consegue mais ver o esporte da forma que ele era antes das bets, tá bem complicado. Então, se você por acaso...
1: Cada dia é mais difícil, né?
0: Mais difícil. Então, se você por acaso está tendo um descontrole no jogo, não está conseguindo se controlar, vai ali no site do Ministério da Saúde, Ministério de Prêmios. Então, assim, busque essa plataforma para te bloquear. Você mesmo, você vai lá, insira seus dados, coloca quanto tempo você quer ficar bloqueado nas plataformas. E aí, se a plataforma for licenciada no Brasil, o que 90% das plataformas são, você não vai conseguir entrar e nem criar contas novas com seu CPF. Você vai ser bloqueado ali. Ah, quero ficar 2 meses. Você vai ficar por 2 meses sem jogar. Então, dá pelo menos para refrescar a sua mente, para você pensar, poder pensar. Às vezes a pessoa está num momento de estresse ali, vou jogar para desestressar. Tá ali, vou jogar eu vou jogar aqui para ver se passa o tempo. E aí acaba, bota um real, dois, três, ali, perde. Não, vou botar 20, 30, 40, 50, 100, para eu recuperar os 10, para eu recuperar os 20. E quando você vai ver, você perdeu todo o seu salário, você perdeu todo o seu ganho. Infelizmente, estava acontecendo muito com as pessoas que... tinha cadastro no Bolsa Família, infelizmente, no Cade Único, né? Muitas pessoas estavam perdendo todo o seu salário, perdendo todo o seu Bolsa Família no jogo. E aí tomaram uma atitude aí bem firme em relação a isso, e que as pessoas possam observar, que você em casa, você possa observar essa questão do jogo, se você não está viciado, se você não está causando problemas mentais, estava causando transtornos mentais no jogo, né? Tanto dessa questão do vício aí que a pessoa... acabava perdendo tudo e acaba causando algum transtorno mesmo. Então, avalia, tem uma plataforma que vai te ajudar, tá desde dezembro aí, então avalia aí, você que joga, aposta em bets de futebol, ou aposta em jogos de azar, tigrinho, que é o mais popular, esses jogos aí, para um pouquinho, pensa, né, vê se você não está necessitando de ser bloqueado, pede o governo para bloquear, e pede essa ajuda, então o governo, essa site, a plataforma vai lá e bloqueia você em todas as casas e você não vai conseguir entrar. Aí mesmo você tentando entrar na casa de aposta, você vai estar bloqueado. Você vai estar pelo menos tipo um mês, dois meses, três meses, um ano, ou tempo indeterminado. Então a hora é agora, aproveita que o governo está tentando te ajudar, aproveita que o Ministério da Saúde está preocupado com isso e eles vão te direcionar também a links de ajuda, sites de ajuda, para você poder dar aquela desintoxicada, né? Dar uma aliviada aí na sua mente.
1: Dá um tempo, né?
0: É isso aí.
1: É, são 12 horas mais 57 minutos. Boa tarde, Lorena, Josemar. Eu sou morador de Serra do Ramalho e não estou aguentando mais a poeira na minha rua. Eu moro na Rua Goiás. Rua Goiás, centro da cidade. A Águas de Serra bagunçou tudo e a prefeitura passou uma máquina e deixou a terra solta, só a poeira. Você mora ali, depois, até a avenida ali, né? Depois isso. Da avenida já é rua, terra.
0: É terra já, né?
1: Já é chão. Rua Goiás, ele disse assim...
0: Larga terra solta, né? É. Tem que notificar a Águas de Serra pra ver o que ele pode fazer. Mas pelo menos os serviços...
1: É a rua do prefeito. Ele diz, cuida, prefeito. É a mesma rua sua.
0: É, realmente eu passei lá. Hoje
1: é na rua do Goiás.
0: Uma terra mesmo. Mas assim, pelo menos os locais que eu vi eles fazendo aqui no centro, eles tamparam de novo o... com cimento, né? Talvez seja aquela terra que tirou, não tem como você limpar a terra toda, né? Pode ter ficado uma terrinha por ali, tá dando esse trabalho, mas aí você tem que notificar a Água de Serra, vai lá, informa pra eles, ó, a terra que vocês deixaram lá tá prejudicando, a gente precisa ser tirado, até porque...
1: Já é o tempo mesmo, né, Josemar, desse vento,
0: já é o tempo.
1: De seco, de poeira, de tudo.
0: Até porque pra eles pegar o endereço certinho, você precisa passar a sua...
1: A referência.
0: A referência, a conta de o número... Né,
1: da matrícula.
0: Do cliente, da matrícula, que aí ele vai certinho, né, na sua casa e conserta. Realmente tá muita terra, né, Laura? E sem contar também o fogo já, né? De novo, né?
1: Novamente, Belenzinho tá pegando fogo, Belenzinho.
0: Belenzinho,
1: pôr do sol também.
0: Pôr do sol,
1: E a gente fica atento aqui só recebendo
0: Bela
1: as
0: Vista,
1: demandas,
0: né?
1: Aqui, Bela Vista também.
0: Bela
1: só
0: Vista também.
1: Recebendo aqui as demandas dos ouvintes, né? Dos locais aí.
0: Infelizmente.
1: O pessoal tá colocando fogo. São 12 horas mais 58 minutos na Rádio Sucesso. 12h58. Josemar, a gente traz agora... deixa eu ver aqui, a matéria que você fez com o Henrique, vai falar sobre a organização da corrida de vaquejada. Vamos lá, José Mareda.
2: Olá, ouvintes da Sucesso FM, eu aqui ainda no parque de vaquejada, tô aqui com o Henrique, ele que todo ano ali participa da organização da parte aqui de baixo, da corrida com os vaqueiros. Esse ano ele tá ali, também tem outra equipe organizando, mas ele faz parte dessa equipe também, vai falar aqui conosco sobre as inscrições, como é que tá a premiação para os vaqueiros, como é que tá a expectativa para essa grande festa, né, tradicional aqui de Serra do Ramalho. Henrique, bom dia.
3: Bom dia, Josemar, bom dia a todos os ouvintes da Rádio Sucesso. Prazer mais uma vez estar aqui falando com vocês. Falar, né, um pouco dessa vaquejada tão esperada, a vaquejada de Serra do Ramalho, a 35ª. Estamos aí com uma estrutura, uma mega estrutura, né, a pista toda reformada, uma estrutura que a gente sempre esperou. Uma promessa de campanha do prefeito, que hoje está sendo cumprida, né? Temos aqui hoje a maior premiação da vaquejada de Serra, premiação essa de R$120 mil, trazendo aí R$60 mil para a categoria profissional, R$38 mil para a categoria amador, R$20 mil para a categoria aspirante e R$5 mil para a categoria feminina. A gente espera, né, por conta da estrutura, por conta dessa grande reforma, ampliação da pista, que aumente a quantidade de vaqueira, a quantidade de inscrições, assim, para a gente que organiza, para a gente que faz a vaqueirada. É sempre bom uma quantidade a mais de vaqueira, uma quantidade mais de 100 corrida. É um preparativo muito longo, né, que a gente vem trabalhando. Esses últimos dias, por exemplo, está sendo bem pegado para a gente, mas ainda coloca Deus na frente aí e tudo vai dar certo.
2: Henrique, a gente pode ver que, como você citou, a pista nova, né, a pista profissional, ali aumentou a parte da corrida, que chegou, foi para 100 metros, aumentou a saída também, que era nova, foi para 16 metros, né? Isso. A gente veio lá também na faixa, que era, se não me engano, 30 e alguma coisa, foi 22 metros, né? Foi para 40, né? Então, mais que dobrou. E você estava falando ali que o mais difícil de organizar é a boiada, né? Mas o que o vaqueiro pode esperar da boiada aqui de Serra do Ramalho esse ano?
3: Na verdade, a gente fez uma ampliação aí para deixar a pista dentro do padrão, né? Ela hoje ela está toda padronizada. Ela era aqui no, na saída do brete, ela tinha 8 metros, hoje a gente ampliou para 16. Na faixa ela tinha 22, hoje ela está com 45. Então a pista toda padrão, uma pista assim preparada mesmo para receber todo e qualquer vaqueirão que vier pro Parque Vaquejada. É, a gente conversando, falei, né, que uma das dificuldades da gente era a questão da boiada. A gente precisa de uma quantidade de gado maior por conta da quantidade de vaqueiro que vem. E assim, a gente faz o máximo para conseguir trazer uma boiada boa, uma boiada selecionada, uma boiada padrão, para que ajude para que os vaqueiros saiam satisfeitos. Porque na verdade a vaquejada mesmo, que faz uma vaquejada, que os vaqueiros mais gostam é a boiada. Você selecionando uma boiada boa, tendo uma boiada padrão, uma boiada que não seja muito dura, uma boiada que leva o nome da vaquejada, a gente já está preparando isso e tá tudo certo, tudo ok.
2: As inscrições, né, como você falou, já estão abertas aí. Faz um convite pessoal para fazer as inscrições e passa aí também o endereço de onde que é, como que o pessoal deve fazer essa inscrição.
3: Rapaz, as inscrições já estão abertas, né, na suasenha.com, lá pelo Google mesmo, qualquer um consegue acessar. Suasenha.com, Vaquejada de Serra do Ramalho, Parque Joaquim Machado. Já tá tudo liberado lá, deixando aí o convite para toda a vaqueirama que queira vir na vaquejada de Serra. Já adianta suas inscrições, já adianta sua senha, para facilitar para a gente aqui no dia, né? E para facilitar também para o vaqueiro. Já chegar, já escolhe o dia que quer correr, já tem o número, já seleciona o número que quiser. Então, assim, tá à disposição. Estamos aqui para isso, o que precisar, estamos à disposição.
2: Certo, Henrique, muito obrigado. E aqui, José Marareda, para o jornalismo da Sucesso FM.
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13: 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São 13 horas e 20 minutos. 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
1: E são 13 horas e 24 minutos. Nós temos participação do ouvinte. A gente tem aqui Márcio, né? Márcio do Rio, ele sempre participa conosco. Ele mandou um áudio aqui pra gente falando, parabenizando o pessoal da Guarda Municipal. Vamos lá.
2: Boa tarde, sucesso. Boa tarde, Lorena Ramos, né? Quanto tempo, né, Lorena? E José Mararida aí também, né? No jornal. É, o meu elogio de hoje vai, né, pro Júnior Fugêncio da nossa Guarda Municipal, né? É, não foi uma coisa minha, né? O povo tá elogiando aí, né? Muitas pessoas elogiando o trabalho do Júnior Fugêncio à frente da Guarda Municipal e também pra Guarda Municipal. É importante, né, que as pessoas também, eles elogiem, né, os serviços que são prestados aí pra gente, né? E também eu queria gostar, falar pra você, Lorena, que lá no bairro de Pinheiros, né, lá em São Paulo, é campeão de assalto de celular, né? E a população pegou e colocou uma faixa lá, pra avisar os transeuntes, né, as pessoas que estão andando, né, lá no bairro de Pinheiros, né? É, e a prefeitura foi lá e tirou a faixa que a avisa, né? É, dizem que foi o meio ambiente que tirou a faixa para não sujar o meio ambiente, né? Olha que absurdo, tá bom, Lorena? Um abraço para você e para José Maralida aí, para todos os ouvintes da Sucesso.
1: Certo, Márcio, muito obrigado, Márcio, muito obrigado pela sua participação e reforçar mais uma vez, igual o Márcio também já deixou claro aí, a atuação, o trabalho da Guarda Municipal aqui em Serra do Ramalho. A gente tem que dar a César o que é de César, né? A Guarda Municipal, ali no comando de Júnior Fugêncio, é quem dá ali o primeiro atendimento a toda a população. O trabalho não só de Júnior, mas também de todos os guardas municipais aqui de Serra do Ramalho, é louvável. É louvável mesmo, são pessoas que muitas vezes aí estavam ali sem estrutura, se reorganizaram para isso, porque foi um trabalho bem feito que Júnior vem fazendo. E também os guardas aí, se você chegar em qualquer lugar, qualquer comunidade, a guarda é bem aceita, a guarda é bem vista pelo trabalho realizado mesmo. A questão da segurança em Serra do Ramalho, eles dão o apoio ali, eles dão esse apoio ao pessoal da Polícia Civil, né? Doutor Marco, ele dá esse apoio aí a doutor Marco, né? Nas ocorrências, eles que fazem o primeiro atendimento, que fazem dar o primeiro apoio, se tiver um acidente, a guarda é a primeira a chegar, se tiver qualquer coisa em alguma agrovilha, a guarda é a primeira a chegar, junto também aí com a parceria da Polícia Militar, Polícia Civil, com o doutor Marco Antônio, né? Então, é um trabalho muito bem feito mesmo, sem contar a conscientização, né, que eles fazem na rua. Às vezes fazem blitz aí para parar e conscientizar as pessoas, informar sobre o uso do capacete, sobre lanterna traseira, que já é um trabalho também com a diretoria de trânsito, com o Jefter, que é o diretor de trânsito aqui de Serra do Ramalho, Vinícius, que sempre está ali conversando conosco também sobre esse trabalho de trânsito aqui no município, né? Sobre esse trabalho prestado aqui para os munícipes de Serra do Ramalho. Então, bem lembrado, Márcio, a gente agradecer, e não só Júnior, né, Fugêncio, mas também todos os guardas municipais. Miron, um grande abraço, Miron, que é ouvinte nosso aqui, assíduo. Tem outros guardas municipais também que nos escuta, mas me lembrei aqui agora de Miron e família, né, que ali nos ouve todos os dias e tá ligado aqui conosco, né, tá sempre ligado aqui. Todos os ouvintes também que tá sempre ligado conosco, a gente sempre lembra de vocês, porque sem vocês nós não somos nada, né, a gente não estaria aqui nem um jornal no ar, mas é vocês que são a grande estrela aqui do jornal. Muito obrigado mesmo e parabéns aí, Júnior, parabéns a todos os guardas municipais aí pelo trabalho prestado. Quando você sai aqui 11 horas, 11:30, na saída dos meninos aqui do colégio, tá lá o carro do guarda municipal parado, orientando os meninos, que a gente sabe, né, criança, quando sai da escola, aquele movimento louco ali, mas eles estão ali, parando os carros, orientando, né, para que não aconteça nenhum acidente. Quando você sai ali no Honorato também, tem algum guarda ali por perto, sempre orientando. Então, esse é o trabalho bem feito da Guarda Municipal, que aí, com certeza, daqui pro final do ano, né, vai ter mais efetivo aí, porque o pessoal do concurso foi prometido que, após aí o mês de junho, pode ser chamado aí algumas pessoas. Então, aguardar aí, porque as pessoas devem estar como se diz, ansiosos para servir a população de Serra do Ramalho. São 13 horas e 29 minutos. A gente tem uma matéria aqui com o Léo, diretor de esportes, mas a gente vai deixar ela para amanhã, porque essa matéria dele é uma matéria bem extensa, falando sobre o esporte, a final do Serra Ramalhense de futsal. A gente deixa ela para amanhã, porque já são 13 horas e 29 minutos. Já não dá tempo mais para nada. Só para mandar um abraço para vocês, para chamar, convidar vocês para estar aqui no Jornal conosco. Participe no 3620-1680. Manda o seu áudio, manda a sua demanda. A gente vai buscar, vai trazer a sua resposta. Se nós não trouxermos a sua resposta no mesmo dia, mas no dia seguinte, pode ter certeza que nós vamos buscar a sua resposta, né? Pode ter certeza mesmo que nós vamos buscar a sua resposta. E já tem um ouvinte aqui falando conosco, mas a gente vai responder ele aqui no privado daqui um instante. Muito obrigado pela sua participação, muito obrigado por estar sintonizado conosco aqui na Sucesso FM 95.5. Então, 13 horas e 30 minutos. Boa tarde a todos, fiquem com Deus e até amanhã.
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1: Oi? A qualidade da nossa vida depende muito das lentes que escolhemos para enxergar o mundo. Quando a gente foca no que falta, a escassez vira rotina. Mas quando focamos no que temos, tudo vira festa. Procure o lado bom das situações, mesmo naquelas que parecem cinzas demais hoje. A leveza não é ausência de problemas, não. É a presença de uma alma que decide ser feliz. Mude o foco, ajuste o brilho e perceba como a vida se torna um espetáculo mais bonito.
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1: É só boa tarde a você, agora 14 horas e um minutinho.
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1: Bora saber o que rola hoje na sua novela preferida. É, seja bem-vindo, seja bem-vinda ao nosso momento de resumo de novelas. Nesta quarta-feira em A Nobreza do Amor, Kenia e Chinua se assustam com a fúria de Jendal contra o povo. Alika desconfia das intenções de Virginia ao pedir para representar seu ateliê. Mirinho explica como foi enganado por Fabrício. Kenia não acredita quando Chinua diz não saber de Dumi. Viriato percebe que Belmira está se aproximando de Carrapato. Virginia confessa a Sebastião que deseja se vingar de Alika. Mirinho pede um emprego a Diógenes no banco. Niara e Maria Helena incentivam as crianças a estudar na nova escola, enquanto Alika e Tereza convocam todas as mulheres a desfilar no Grêmio. Kenia se entristece com a miséria do povo em Batanga. Dumi e Kenia se encontram.
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1: Aqui na sua rádio são 14 horas e 31 minutos. Boa tarde a você.
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1: Quarta-feira maravilhosa, seja muito bem-vindos e bem-vindas. O momento agora do resumo de Quem Ama Cuida, a novela da Rede Globo. Hoje Arthur não consegue explicar suas verdadeiras intenções para Otoniel. Bruna culpa Carmita pelo término do namoro com Pedro. Rosa diz Arthur que o patrão não poderia ter escolhido pessoa melhor como Adriana para dar uma lição nos irmãos. Pilar comemora a reação de Otoniel ao pedido de casamento de Arthur. Brigitte pega o celular de Ingrid e manda mensagem para Guilherme em nome da irmã. Ademir avisa o homem que ameaçou que o processo mudou de juiz e que conseguirá cumprir o combinado. Elisa procura Arthur para saber as reais intenções do joalheiro com sua filha e desmaia durante a conversa.
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1: A sua rádio são 15 horas e 2 minutos.
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1: De volta por aqui na sua quarta-feira com mais informação, de volta com mais futebol.
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1: Vamos falar do São Paulo, que garantiu a classificação direta às oitavas de final da Sul-Americana ao vencer o Boston River do Uruguai por 2-0 ontem no Morumbis. Com o resultado na última rodada do Grupo C, o tricolor assegurou a liderança isolada da chave com 12 pontos. O São Paulo garantiu a vitória ainda na primeira etapa com início arrasador. Aos 5 minutos, Arthur abriu o placar após assistência de André Silva. O segundo e decisivo gol saiu aos 18 minutos, em infelicidade do uruguaio Acosta, que mandou contra o próprio patrimônio.
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1: O Santos venceu o Deportivo Cuenca do Equador por 3-0 ontem pela sexta e última rodada da fase de classificação do Grupo D da Sul-Americana. Gabigol, Miguelito e Bom Tempo marcaram os gols do Peixe na Vila Belmiro. Foi a primeira vitória do Santos sem Neymar desde o dia 8 de fevereiro. Com a primeira vitória no torneio, o Santos chegou a 7 pontos para terminar a chave na vice-liderança, se colocando na disputa dos playoffs contra um dos terceiros colocados da Libertadores.
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1: A CBF sorteou na manhã de ontem sua sede os confrontos das oitavas de final da Copa do Brasil 2026. Todos os jogos estão previstos para ocorrer em uma mesma semana, sendo a ida nos dias 1 e 2 de agosto, sábado e domingo, e a volta nos dias 5 e 6, quarta e quinta. As datas exatas ainda serão confirmadas pela Confederação. Confira os confrontos: Fluminense e Vasco, Fluminense decide em casa, Corinthians e Inter, Corinthians decide em casa, Grêmio e Mirassol com Grêmio decidido em casa, Vitória e Atlético do Paraná com Vitória decidindo em casa, Juventude e Atlético de Minas, Juventude decide em casa, Remo e Santos, Remo decide em casa, Cruzeiro e Chapecoense, Cruzeiro decidindo em casa e Fortaleza e Palmeiras com Fortaleza decidindo em casa. Tô de volta amanhã trazendo mais informações por aqui. Tudo o que acontece no mundo da bola você fica sabendo primeiro aqui na Melhor. Abração do Deluca, fiquem com Deus e até a próxima. Tchau, tchau, valeu.
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1: Oi, hoje é quarta-feira, dia de Aroma e Sabor, tudo bem? Aqui quem fala é a Kelly Gomes. Oi pra você que já tá aqui acompanhando a programação e tava esperando a nossa receita dessa quarta. Pois ela chegou, então se prepara pra anotar, porque hoje tem nhoque de batata super fácil. E é fácil mesmo, tá? De ingredientes, só são 6 batatas inglesas médias, 1 xícara de farinha de trigo e sal a gosto. E o preparo, também simples. Você vai cozinhar as batatas em água com um pouco de sal até que elas fiquem macias. Descasca as batatas, passa elas pelo espremedor ainda quente e acrescenta nas batatas amassadas a farinha de trigo aos pouquinhos e o sal e vai misturando bem. Coloca a massa sobre uma mesa enfarinhada e você vai fazer rolinhos. Corta cada rolinho em pedaços de mais ou menos uns 2 centímetros. Coloca uma panela com bastante água no fogo, deixa ferver, adiciona sal na água e vai colocando os nhoques na água quente e deixando cozinhar até que eles subam. Coloca então água fria num bol ou então numa bacia e coloca um escorredor dentro da água fria. Quando eles subirem, você retira da água quente e coloca no escorredor, na água fria para dar um choque térmico. Você vai escorrer bem, coloca o nhoque em um refratário com molho da sua preferência e tá aí, nhoque de batata super fácil, não falei? Agora já pode fazer. Boa quarta!
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2: Linda essa canção, viu? Você tá doido. Prazer cantar com vocês.
3: Essa é chorada.
2: Essa é chorada demais.

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2: Então, minha lindona, o tênis branco continua sendo o rei da praticidade no outono de 2026. Combine com sua jaqueta jeans branca com uma blusa de malha canelada e uma calça colorida para quebrar a monotonia. É a produção ideal para quem busca conforto sem abrir mão de um toque fashionista e moderno. Coloque seu sneaker favorito e domine as ruas, poderosa!
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1: Boa tarde a você, 15 horas e 32 minutos.
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1: Amigas, unhas impecáveis exigem cuidados básicos e muita disciplina no dia a dia, né? Evite usá-las como ferramenta e mantenha sempre uma base protetora para evitar quebras e descamações. O truque de mestre é hidratar as cutículas com óleos específicos ao invés de removê-las, criando uma barreira natural de proteção. Fuja do hábito de roer as unhas e exiba mãos saudáveis e elegantes sempre.
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2: Olá, boa tarde a você. Agora são 16 horas e a gente segue juntos aqui na sua programação.
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4: Olá, tudo bem com vocês? Vai começar o Flash Star desta quarta-feira, 27 de maio. Eu sou Priscila Pera. Tudo que tá rolando na vida dos famosos. Júlia Costa está vivendo uma fase linda de pura evolução e aceitação. Aos 26 anos, a filha de Flávia Alessandra abriu o coração sobre como foi fazer as pazes com o próprio corpo enquanto trabalha cada vez mais em frente às câmeras. Seja dando palestras, criando conteúdo ou brilhando no comando do podcast Pé no Sofá Pode, ao lado da mãe. Se definindo hoje como comunicadora, cineasta e atriz, Júlia confessou que ainda tem um certo receio com o rótulo de influenciadora. O motivo? Ela leva a responsabilidade muito a sério. Se eu influencio algo, quero influenciar o bem das pessoas, a saúde mental, não quero influenciar nada de negativo, disparou ela. Mas ó, pra chegar nesse nível de segurança, o caminho não foi fácil. Júlia revelou que a terapia foi a sua maior aliada para blindar a autoestima contra a terrível pressão estética da internet. Ela relembrou que a sua relação com a imagem sempre foi um assunto delicado, já que ela carrega um histórico de transtornos alimentares desde a adolescência. Hoje, muito mais madura e consciente, ela usa sua voz para acolher os seguidores em vez de ditar padrões perfeitos. Esse foi o seu Flash Star, que volta daqui a pouquinho.
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1: Aqui na sua rádio, 16 horas e 33 minutos. Boa tarde a você.
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1: De volta com o Flash Star, eu sou Priscila Pera e tudo que tá rolando na vida dos famosos. Sharon Menezes usou as redes sociais para fazer um desabafo super corajoso, daqueles que tocam no coração de muitas mulheres. A atriz abriu o jogo e revelou que está há 3 anos tentando engravidar do segundo filho, encarando de frente a montanha-russa emocional que é ser uma tentante. Com muita honestidade, Sharon contou o quanto a expectativa e a frustração mexem com a cabeça da mulher mês após mês. Há 3 anos eu vivo a ansiedade, o nervosismo, as sensações.

0: questões de estar grávida, você fala, esse mês eu estou. Aí começa a sentir as coisas e vem a negativa. É muito puxado, desabafou a atriz. Ela revelou até que em um dos meses o teste de gravidez deu um falso positivo após algumas horas, fazendo com que ela acreditasse que tinha conseguido. Mas os exames de sangue depois confirmaram o negativo. Para garantir que esse sonho continue vivo, sem tanta neura, com um relógio biológico, Sharon contou que decidiu congelar os seus óvulos. Um desabafo cheio de acolhimento para tantas mulheres que passam pela mesma batalha silenciosa. A gente deseja muita força e que venha logo esse sonhado positivo. Esse foi o seu Flash Star. Beijos e até. 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
2: Olá, boa tarde pra você, 17 horas e 1 minuto agora.
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0: agora.
1: Oi, é quarta-feira, 27 de maio. Eu tô chegando neste meio de semana com uma edição fresquinha do Mundo Pop pra você.
2: Quem foi que se perdeu?
1: A cantora Thier lançou o álbum Esgotada, um trabalho com 8 músicas que usa a maternidade para falar sobre o cansaço, a culpa e as cobranças do dia a dia. Essa é a primeira parte de um projeto que vai continuar no segundo semestre com o lançamento de outro álbum chamado Amorosa. Esse é o primeiro álbum completo da cantora em quase 10 anos depois de Gaia, 2017. O novo trabalho traz ainda a participação especial de Adriana Calcanhoto, mostrando como é fazer música enquanto a vida real acontece ao mesmo tempo.
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3: Oi, oi, oi. Boa quarta-feira. Tá todo mundo por aqui? Que bom, tô chegando também. Eu sou a Kelly Gomes. E se a catapora tá na área, fazer o quê? O primeiro passo é isolamento. A criança só deve voltar à escola quando todas as feridas virarem crostas. Para quem cuida, a regra é clara. Lava bem as mãos, usa máscara e não compartilha objetos de uso pessoal. A vacinação ainda é a melhor forma de prevenção para manter a turma toda protegida. Segurança em primeiro lugar, sempre. Não deixe de vacinar o seu filho. Boa quarta-feira. Beijo para você.
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1: Agora são 17 horas e 32 minutos. 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

0: sequência de lançamentos que promete movimentar a cena funk nacional em 2026. A principal novidade é a regravação de Plaquê de 100, um dos maiores sucessos de sua carreira, que ganhará uma nova versão com as participações de MC Hariel e MC Davi, unindo diferentes gerações do funk paulista. A faixa está prevista para chegar às plataformas digitais entre o fim de maio e o início de junho, despontando como uma das grandes apostas do gênero para o ano. Além do retorno de Plaquê de 100, Guimê confirmou novidades envolvendo o país do futebol, que está sendo preparado para o período da Copa do Mundo.
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1: Olha a hora, agora 18 horas.
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0: Oração do Anjo. O anjo do Senhor anunciou a Maria.
1: E ela concebeu do Espírito Santo.
0: Ave Maria, cheia de graça, o Senhor é convosco. Bendita sois vós entre as mulheres, e bendito é o fruto do vosso ventre, Jesus.
1: Santa Maria, Mãe de Deus, rogai por nós, pecadores, agora e na hora da nossa morte. Amém.
0: Eis aqui a serva do Senhor.
1: Faça-se em mim segundo a vossa palavra.
0: Ave Maria, cheia de graça, o Senhor é convosco. Bendita sois vós entre as mulheres, e bendito é o fruto do vosso ventre, Jesus.
1: Santa Maria, Mãe de Deus, rogai por nós, pecadores, agora e na hora da nossa morte. Amém.
0: E o Verbo de Deus se fez carne
1: e habitou entre nós.
0: Ave Maria, cheia de graça, o Senhor é convosco. Bendita sois vós entre as mulheres, e bendito é o fruto do vosso ventre, Jesus.
1: Santa Maria, Mãe de Deus, rogai por nós, pecadores, agora e na hora da nossa morte. Amém.
0: Rogai por nós, Santa Mãe de Deus,
1: para que sejamos dignos das promessas de Cristo.
0: Oremos.
1: Infundi, Senhor, em nossas almas a vossa graça, para que, pela anunciação do anjo, cheguemos ao conhecimento da encarnação de nosso Senhor Jesus Cristo, vosso Filho, que pela sua paixão e morte na cruz, cheguemos à glória da ressurreição. Pelo mesmo Jesus Cristo, Senhor nosso. Amém.

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1: Sim, senhor!
0: Mais ou menos assim, quem gostou faz barulho, vai.
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0: A iniciativa vai levar eletricidade para mais de 75 mil pessoas em 86 municípios no Amazonas.
1: Petrobras e Transpetro anunciam investimentos no estado. Luciana Colares de Holanda.
2: O Amazonas vai receber 2 bilhões e 800 milhões de reais para ampliar a produção de gás natural e também a frota de embarcações para transporte de combustíveis.
0: E ainda, segurança.
1: Parceria inédita com a Uber quer ampliar o alcance de alerta para localização de crianças e adolescentes desaparecidos.
0: Você vai ouvir também que estudo revela queda de 7,4% no número de homicídios em 2024. Luana Karen.
3: Foram 42.590 homicídios em 2024, o menor número de homicídios da série histórica iniciada em 2014.
1: Hoje, na apresentação da Voz do Brasil, eu, Mariana Jungmann e Luciano Seixas.
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1: O Amazonas vai receber investimentos superiores a 7 bilhões de reais.
0: São obras para aumentar a produção de energia, de gás natural, construção naval.
1: Somente na prospecção de gás serão gerados cerca de 14 mil empregos.
0: Os anúncios foram feitos pelo presidente Lula.
2: O Amazonas vai receber 2 bilhões e 800 milhões de reais nos próximos 5 anos para ampliar a produção de gás natural e também a frota de embarcações para transporte de combustíveis. Os recursos são da Petrobras e da Transpetro. Hoje, o gás natural de Urucu gera 65% da energia elétrica consumida em Manaus e em outros 5 municípios. Segundo a presidente da Petrobras, Magda Chambriard, os investimentos vão garantir a maior reserva de gás do país.
4: Estimamos com esse investimento um aumento de produção de 20% e uma geração de 14 mil empregos nessa região amazônica.
2: O estaleiro Bertolini vai ser o responsável pela construção de 18 barcaças. O presidente Lula destacou a importância da retomada da indústria naval brasileira.
5: Se a gente não fizer essas barcaças aqui, a gente não gera emprego, a gente não gera conhecimento tecnológico, a gente não forma bons profissionais. É a primeira vez que vocês vão produzir uma barcaça aqui e vai entrar no mar.
2: O presidente Lula também anunciou um pacote de investimentos em infraestrutura, energia, desenvolvimento regional no estado e medidas socioambientais. O valor total chega a quase 5 bilhões de reais. Na área de infraestrutura, o destaque é o avanço das obras na BR-319, que conecta Manaus a Porto Velho, em Rondônia. São mais de 380 milhões de reais em recursos do novo PAC. O ministro dos Transportes, Jorge Santoro, garantiu que toda a rodovia vai estar em obras ainda no primeiro semestre.
6: É uma rodovia em que vai fazer com que a gente coloque Manaus com acesso pavimentado ao resto da malha rodoviária nacional.
2: Para a segurança energética, o pacote de investimentos chega a 3 bilhões e 300 milhões de reais. Entre os investimentos, 785 milhões de reais serão aplicados no programa Luz para Todos, levando energia para 75 mil pessoas. O governo do Brasil também apresentou o projeto do novo terminal hidroviário Manaus Moderna, que receberá 876 milhões de reais do novo PAC. Será o maior porto hidroviário de passageiros do mundo, segundo o ministro de Portos e Aeroportos, Tomé Franca.
7: Dando dignidade para quem precisa fazer o transporte nos nossos rios, para quem precisa fazer o escoar da produção, do artesanato.
2: O presidente Lula destacou a importância dos investimentos no estado do Amazonas.
5: É preciso que tenha empresários que acreditam no Brasil, é preciso que tenha dono de estaleiros que acreditam no Brasil, e a gente vai poder falar no mundo inteiro que quem quiser construir balsa de qualidade, venha para Manaus.
2: E a cultura também vai receber recursos. A Petrobras anunciou que vai patrocinar o Festival Folclórico de Parintins, com investimento de 5 milhões de reais. De Manaus, no Amazonas, Luciana Colares de Holanda.
1: A Secretaria Nacional de Defesa do Consumidor instaurou o processo administrativo para punir plataformas de aplicativos que não estão informando a composição dos preços cobrados em seus serviços.
0: Uma portaria da Secretaria estabelece que as empresas devem informar os valores pagos pelos usuários e o quanto é repassado aos trabalhadores.
1: Duas empresas estariam descumprindo a norma, iFood e Kita, e estarão sujeitas ao pagamento de multa que pode chegar a 14 milhões de reais. Outros 7 aplicativos estão em monitoramento.
0: O ministro da Secretaria-Geral da Presidência da República, Guilherme Boulos, afirmou que o cumprimento da portaria não é opcional.
8: Essas empresas têm que oferecer transparência. Não é opcional cumprir uma portaria da Secretaria Nacional de Defesa do Consumidor. A empresa não escolhe se ela vai cumprir ou não a portaria. Cumprir essa portaria é uma obrigação das plataformas e aquelas que não cumprirem pagarão um preço com multa.
1: O consumidor que não identificar essas informações na nota fiscal pode registrar uma reclamação na plataforma consumidor.gov.br ou no PROCON da sua cidade.
0: Lei de Acesso à Informação, Portal da Transparência e agora a nova plataforma Informa.br. São ferramentas para aumentar a transparência da gestão pública.
1: Elas são utilizadas como parte do trabalho da Controladoria Geral da União para a fiscalização preventiva e combativa da corrupção e das fraudes em contratos públicos.
0: Essa atuação também é integrada com outros órgãos públicos para o combate ao crime organizado.
1: Hoje a gente conversa com o ministro da CGU, Vinícius Marques de Carvalho, sobre a agenda Governo Aberto, que está em destaque essa semana. Boa noite, ministro.
9: Boa noite, Mariana. Boa noite, Luciano. Boa noite aos ouvintes da Voz Brasil.
1: Ministro, a gente está então na Semana Governo Aberto, né? E foi lançada uma plataforma Informa.br, que vai entrar em operação agora em junho. Como é que vai funcionar essa plataforma? Como é que ela ajuda o trabalho de fiscalização da CGU? O que que ela traz de novo?
9: Essa plataforma tem por objetivo facilitar ainda mais a vida dos cidadãos e das cidadãs brasileiros que precisam acessar informações do governo federal, né? Hoje, como vocês mencionaram, nós temos o Fala BR, nós temos o site dos ministérios ou dos órgãos públicos, nós temos também o Portal da Transparência, a Lei de Acesso à Informação. O que essa plataforma nova faz? Ela agrega tudo isso num sistema único usando inteligência artificial. O que que isso quer dizer na prática? A pessoa pode entrar na plataforma, digitar a informação que ela quer, a pergunta que ela quer. Se essa informação ela já está publicada em algum site do governo federal, em algum portal público de informações, ela vai ser direcionada diretamente para a informação, ou seja, nós vamos entregar a informação direto para ela. Se essa informação não está publicada, mas é uma informação que ela pode ter acesso, ela vai ser direcionada para pedir a informação via Lei de Acesso à Informação. Então, hoje, na situação até agora, ela tem que vai ir na Lei de Acesso à Informação via Fala BR ou tentar procurar no Portal da Transparência e meio que tentar adivinhar onde vai estar a informação. Agora não. A partir do Informa BR, ela vai só pedir a informação e ela vai ser... Para ela vai ser entregue a informação, ela vai ser direcionada para onde essa informação está.
0: Ministro, embora a gente esteja falando dessa semana de eventos relacionados à transparência da gestão pública, né? A Semana Governo Aberto, essa agenda Governo Aberto já ocorre há mais tempo, né? E implementou diversas mudanças nessa área. O senhor pode falar um pouco mais sobre esses ajustes feitos no trabalho da CGU nos últimos anos? Quais foram os ganhos?
9: Na verdade, a parceria do Governo Aberto começa lá com o governo da presidenta Dilma, lá em 2011, é algo muito inovador, muito importante para a cidadania brasileira, porque aumenta a confiança da cidadania no Estado, da população no Estado. Nós já tivemos um resultado recente muito positivo de uma pesquisa da OCDE que diz que a confiança da população nos serviços públicos subiu de 26% em 2022 para 42% esse ano. E no governo federal, de 24% para 38%. Isso se deve, entre outras coisas, a uma série de mecanismos e instrumentos que nós lançamos mão. Por exemplo, o portal da transparência. O portal da transparência, com as informações que nós colocamos lá, por exemplo, relacionadas a emendas parlamentares, relacionadas a uma série de informações públicas que já deviam estar lá, como, por exemplo, os benefícios fiscais, aquelas pessoas que são beneficiárias de políticas públicas como o Pé de Meia, tudo que está sendo investido nesse tipo de programa está lá no portal. Então, em função disso, o portal, por exemplo, teve um aumento de mais de 30% de usuários. Isso aumenta a confiança da população também nas informações públicas. Outra coisa importante, lei de acesso à informação. Colocamos fim ao sigilo de 100 anos, né, que era um problema do governo anterior. Em 2022, por exemplo, um governo que era pautado pelo sigilo colocou mais de 7 mil casos em sigilo de 100 anos. Nós reduzimos isso drasticamente. No ano passado nós tivemos só 70 casos de sigilo de 100 anos. Então isso é a implementação de uma agenda de transparência do governo do presidente Lula para garantir que a população tenha acesso à informação.
1: Agora, ministro, recentemente a CGU participou de ações da Polícia Federal para combate a fraudes em licitações e corrupção no Ceará, na Bahia, também em outros contratos públicos federais em outros estados, né? Piauí também tivemos. Como é que funciona essa integração da CGU com a Polícia Federal e outros órgãos de investigação?
9: Essa integração ela é decisiva para o combate à corrupção, não só da CGU com a Polícia Federal, como também com o COAF, com a Receita Federal. Todos os órgãos que têm algum objetivo ou alguma missão relacionada ao controle, à fiscalização e à responsabilização de quem comete fraudes ou crimes ou comete algum tipo de ato de corrupção. O presidente Lula, ele pediu explicitamente para que nós sejamos intransigentes no combate à corrupção. Para que nós não deixemos nada passar, investigamos com muito afinco. E para isso a gente precisa se coordenar. Se cada órgão atuar sozinho, a direção, cada um vai para um caminho, cada um vai para uma direção e não funciona direito. Então, só para vocês terem uma ideia do efeito desse tipo de agenda conjunta, só o ano passado nós realizamos 76 operações com a Polícia Federal, com um prejuízo de 13 bilhões de reais apurados nessas operações. Se você somar tudo o que foi apurado em todos os anos anteriores, não chega a um quinto disso. Isso porque nós conseguimos investigar com mais cuidado, colocar a lupa nos casos que vinham de lá de muito tempo. Esses esquemas eles existiam em governos anteriores. O caso do Master, por exemplo, o caso do INSS, são todos casos que já vinham lá de trás e que nós, felizmente, interrompemos no governo do presidente Lula.
0: Inclusive, ministro, o governo do Brasil vem desenvolvendo um trabalho integrado aí para o combate ao crime organizado, envolvendo vários ministérios e órgãos de inteligência. Como é a participação da CGU nessas investigações, nessas operações?
9: A CGU opera, como eu disse, em conjunto com a Polícia Federal em várias dessas investigações. Muitas vezes nós temos casos de corrupção que estão vinculados a organizações criminosas, em licitações públicas e contratos públicos. Importante dizer aqui também que isso tem sido uma prioridade do governo do presidente Lula, do governo brasileiro. Recentemente foi lançado um programa de enfrentamento ao crime organizado com 4 eixos. Um eixo voltado para asfixia financeira, combate a homicídios, controle de armas e também lidando com as questões dos presídios. Esses 4 eixos somados vão comportar um investimento de mais de 10 bilhões de reais, o que é algo inédito no Brasil, que demonstra a prioridade do presidente Lula, e a CGU está envolvida em todos esses esforços.
1: Ministro, para a gente concluir, como é que é a relação da CGU diretamente com o cidadão, né? Alguém que queira, por exemplo, apontar uma irregularidade, denunciar problemas num contrato público que ela tenha conhecimento, essa pessoa consegue falar diretamente com a CGU? Como é que ela pode fazer isso?
9: Ela consegue, nós temos a ouvidoria da CGU, Fala BR, que é um caminho muito tradicional e conhecido, mas que é sempre importante a gente divulgar, que as pessoas podem entrar lá e fazer as suas denúncias, fazerem as suas reclamações, fazerem as suas sugestões. Nós, inclusive, estamos usando todo esse material da ouvidoria que nós recolhemos com essas reclamações para direcionar para os ministérios e acionar os ministérios. Então, na medida em que as reclamações aumentam em relação a um determinado tema, nós já acionamos o ministério para o ministério resolver ou determinado órgão resolver antes que o problema ganhe uma dimensão maior. Nós estamos intensificando esses esforços e tem funcionado muito bem.
0: Muito bem, nós conversamos com Vinícius Marques de Carvalho, ministro da Controladoria Geral da União. Muito obrigado, ministro, pela entrevista aqui à Voz do Brasil.
9: Obrigado.
1: Em 2024, o Brasil atingiu o menor índice de homicídios da série histórica iniciada em 2014.
0: Mesmo assim, o número continua alto. Foram mais de 42 mil homicídios.
1: Por isso, o governo tem investido em políticas públicas voltadas para a segurança pública, como, por exemplo, o programa Brasil contra o Crime Organizado, com investimento de 11 bilhões de reais.
3: O Brasil registrou em 2024 o menor número de homicídios da série histórica iniciada em 2014. Os dados estão no Atlas da Violência, elaborado pelo Instituto de Pesquisa Econômica Aplicada, IPEA, em parceria com o Fórum Brasileiro de Segurança Pública. De acordo com o levantamento, foram 42.590 homicídios em 2024, uma queda de 7,4% comparada a 2023. Já em relação a 2014, a redução foi de 33,4%. O secretário nacional de segurança pública, Chico Lucas, destaca as causas dessa redução.
10: Isso tudo é fruto de uma série de ações e de políticas públicas implementadas. Uma é a maior integração entre as forças de segurança, os entes federativos, com um aporte maior de recursos por parte da União e a cobrança para que esses crimes sejam mais esclarecidos. Sem falar de outra política pública muito importante nos últimos anos, que foi a restrição ao acesso às armas.
3: Mas o documento também traz um alerta importante. Os pesquisadores identificaram um aumento expressivo das chamadas mortes violentas por causa indeterminada, casos em que não é possível afirmar oficialmente se a vítima morreu em acidente, suicídio ou homicídio. De acordo com o Atlas, as mortes violentas por causa indeterminada saltaram para 17.207 em 2024. Na tentativa de melhorar a investigação desses crimes, o Ministério da Justiça e Segurança Pública adotou em fevereiro deste ano critérios nacionais padronizados para os índices de elucidação de homicídios e feminicídios em todo o país, como explica o secretário nacional de Segurança Pública, Chico Lucas.
10: Algumas mortes acontecem em ambientes inóspitos ou duvidosos ou por meios que não são tão claros. Ora, mas se há dúvida, cabe ao poder público de investigar. A portaria, ela define como critério a morte violenta, ela obriga a toda morte ser correspondida por um inquérito policial e todo inquérito precisa ter um final dentro de um prazo de esclarecimento.
3: O levantamento mostra ainda que a violência continua atingindo principalmente jovens do sexo masculino, negros e moradores de áreas vulneráveis. Em 11 anos, mais de 300 mil jovens entre 15 e 29 anos foram assassinados no Brasil. O coordenador da pesquisa e técnico do IPEA, Daniel Ricardo de Castro Cerqueira, afirmou que muitas vezes a violência que acomete o jovem surge ainda na infância.
11: Muitas vezes quando a criança nasce, muitas vezes tem problema de negligência dos próprios pais, muitas vezes. Depois começa, a criança muito cedo já começa a ser vítima de violência sexual e depois, mais à frente, violência física, né? Quando eventualmente termina sendo morta à frente.
3: Pelas redes sociais, o presidente Lula destacou a redução histórica na taxa de homicídios, mas afirmou que o número absoluto ainda é muito alto. Lula declarou que a curva descendente aponta para um caminho que tende a se consolidar com a série de políticas anunciadas e em aplicação pelo governo do Brasil ao longo dessa gestão. Entre as medidas citadas pelo presidente, está a lei antifacção, que endurece penas e dá agilidade ao confisco de bens de lideranças do crime organizado, o programa Brasil contra o Crime Organizado, que prevê a aplicação de 11 bilhões de reais em 2026 para desarticular estruturas criminosas, o Pacto Nacional contra o Feminicídio e o fortalecimento das ações de inteligência das polícias federal e rodoviária federal. Reportagem Luana Karen.
0: No No combate ao desaparecimento de crianças e adolescentes, cada minuto conta.
1: O Ministério da Justiça e Segurança Pública firmou uma parceria com a Uber para que alertas passem a ser exibidos dentro do aplicativo.
0: Agora, qualquer celular pode ser canal estratégico para salvar vidas.
12: Com a medida, motoristas, parceiros e usuários do aplicativo que estiverem num raio de até 160 quilômetros do desaparecimento vão receber mensagens dentro do aplicativo Uber. O diretor de Operações Integradas e de Inteligência da Secretaria Nacional de Segurança Pública, José Anchieta Neto, destacou a importância de usar a tecnologia a serviço da segurança pública.
13: Esses aplicativos de mobilidade urbana, eles estão gerando renda e são responsáveis por centenas de milhares de deslocamentos, então eles têm que estar dando um passo à frente, um passo a caminho da promoção da segurança pública.
12: As primeiras horas após o desaparecimento de crianças e adolescentes são decisivas para localizar as vítimas. Por isso, o objetivo é acelerar a divulgação das informações e alcançar rapidamente pessoas que estejam próximas da região onde os casos acontecem. É o que destacou o chefe de relacionamento para assuntos de segurança da Uber, Leandro Segala.
14: Quando a gente conversa com autoridades que atuam na investigação de pessoas desaparecidas, tem um ponto comum que eles sempre se referem. O quanto é importante aquelas primeiras horas após o desaparecimento para o retorno seguro desse menor. Essa cooperação coordenada entre poder público, iniciativa privada, comunidade e tecnologia, acho que tem de fato a chance de salvar vidas.
12: A parceria amplia o alcance do chamado Alerta Amber, sistema utilizado para divulgar informações sobre crianças e adolescentes desaparecidos em situação de risco. O mecanismo envia imagens e dados da ocorrência para pessoas próximas ao local do desaparecimento. Pela primeira vez no Brasil, uma plataforma de mobilidade urbana também passa a integrar essa rede de comunicação emergencial. A diretora do Sistema Único de Segurança Pública, Isabel Freitas, falou sobre como a ação pode mudar a realidade das pessoas desaparecidas no país.
15: Uma criança localizada é uma criança que não foi vítima de um crime pior e é uma família que não passou por esse sofrimento.
12: Só no ano passado, mais de 85 mil pessoas desapareceram no Brasil. 21 mil delas eram crianças ou adolescentes. Reportagem Márcia Fernandes.
1: De turistas estrangeiros no Brasil aumentaram 9,2% nos primeiros quatro meses do ano em relação ao mesmo período de 2025.
0: O valor chegou a 20 bilhões e 200 milhões de reais, segundo o Banco Central.
1: E o ministro do Turismo, Gustavo Feliciano, está na China, onde participa de uma série com o objetivo de atrair mais turistas ao Brasil.
0: Recentemente, o governo brasileiro isentou a exigência de visto para turistas chineses.
16: Vamos traçar ações e estratégias para que a gente possa, com a política de isenção do visto do governo federal, aumentar o número de turistas chineses no nosso país. Eu tenho certeza, realizaremos ótimos negócios para promover o destino Brasil aqui na China.
1: O Brasil recebeu 103 mil turistas chineses em 2025, uma alta de 35% em relação ao ano anterior.
0: Apenas nos quatro primeiros meses do ano foram quase 40 mil visitantes, um crescimento de 33%.
1: E essas foram as notícias do governo do Brasil.
0: Uma realização da Secretaria de Comunicação Social da Presidência da República.
1: Com produção da empresa Brasil de Comunicação.
0: Fique agora com o Minuto do TCU. Em seguida, as notícias do Poder Judiciário e do Congresso Nacional. Boa noite.
1: Boa noite para você e até amanhã.
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18: 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Você vai ouvir agora notícias do Poder Judiciário.
20: Plenário do STF decide que shoppings devem criar espaço de amamentação para empregadas lactantes.
21: TST define lista com o nome de 3 desembargadores indicados ao cargo de ministros da corte.
20: TSE homologa alterações nos estatutos dos partidos Democrata e Unidade Popular.
21: Boa noite, eu sou o Arthur Filho.
20: E eu sou Walter Lima.
21: O plenário do Supremo Tribunal Federal decide que shoppings devem criar espaço de amamentação para empregadas lactantes.
20: Empresas têm o prazo de até um ano para adequar os centros comerciais. Marcelo Della Libera.
22: O plenário do Supremo Tribunal Federal analisou um recurso que discute se a responsabilidade pela instalação de espaços destinados à amamentação e a guarda de filhos de trabalhadoras lactantes em shopping centers deve recair sobre os lojistas ou sobre a administração do empreendimento. A tese fixada foi no sentido de que a expressão estabelecimento, prevista na CLT, abrange os shopping centers em relação às empregadas dos lojistas que integram o centro comercial.
21: Presidente do STJ determina a continuação do curso de medicina ofertado à turma extra do Programa Nacional de Educação na Reforma Agrária, no campus Caruaru da Universidade Federal de Pernambuco.
20: O curso é oferecido a 80 alunos. Fátima Uchoa.
23: A turma extra de medicina iniciada neste ano é uma parceria entre a Universidade e o INCRA, que editaram resolução para a criação da turma e um edital para a seleção dos estudantes. Na ação popular contra essas medidas, um vereador alegou violação à moralidade administrativa. O TRF5 determinou a interrupção das atividades após o fim do primeiro semestre letivo, mas para o presidente do STJ, ministro Herman Benjamin, manter essa decisão colocaria em risco a organização administrativa da Universidade Pública, o que ocasionaria lesão à ordem pública. Segundo o ministro, a turma especial do curso de medicina atende ao princípio da igualdade de condições no acesso ao ensino.
21: TST define lista com o nome de 3 desembargadores indicados ao cargo de ministros da corte.
20: Os selecionados são das regiões Nordeste e Norte. Rocine Gomes.
24: Os selecionados estão disputando a vaga da ministra Dora Maria da Costa, que se aposentou do Tribunal Superior do Trabalho depois de 18 anos. Foram eleitos ao cargo a desembargadora Maria de Nazaré Medeiros Rocha, do TRT da 8ª Região, que abrange o Pará e o Amapá. O desembargador Sérgio Torres Teixeira, do TRT da 6ª Região, em Pernambuco. E a desembargadora Hermenegilda Leite Machado, do TRT da 13ª Região, na Paraíba. A lista com os nomes será enviada ao presidente da República. É ele quem escolhe.
21: TSE homologa alterações nos estatutos dos partidos Democrata e Unidade Popular.
20: As duas legendas terão 90 dias para providenciar as alterações. Rimax Souto.
25: Para o Democrata, os ajustes são relacionados ao prazo máximo de vigência de órgãos partidários provisórios, limitado a 4 anos. O plenário do TSE ainda determinou que fique explícito o caráter voluntário das contribuições financeiras à legenda. O TSE também aprovou parcialmente o requerimento da Unidade Popular e determinou que o partido inclua explicitamente nas normas internas o tempo de vigência de seus órgãos provisórios, além de medidas de combate à violência política contra a mulher.
21: Tribunal Regional Federal da Primeira Região condena União e autarquias por demora na titulação de terras quilombolas do Amapá.
20: A decisão é resultado de ação do MPF. Vanessa Pereira.
26: Na decisão, a Justiça condenou União, INCRA, IMAP e Fundação Cultural Palmares de forma solidária ao pagamento de mais de 3 milhões de reais em indenização por danos morais coletivos. Além disso, estabeleceu o prazo de 3 anos para a conclusão de todos os processos de identificação, delimitação e titulação definitiva das comunidades quilombolas do Amapá, sob pena de multa de R$100 mil por mês de atraso.
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21: Uma boa noite a você.
20: Até amanhã.
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1: Eu sou Paula Groba.
2: E eu sou Humberto Pinheiro.
1: E estes são os destaques de hoje do Jornal do Senado, que começa agora.
2: Senado aprova novos modelos de contratação para jovens entre 18 e 29 anos.
1: Dívidas rurais, avança projeto para socorrer produtores endividados por desastres climáticos.
2: Plenário aprova regras para a Copa Feminina de 2027 e homenagem a jogadoras pioneiras.
1: Boa noite.
2: Boa noite.
1: O mercado de trabalho pode ganhar novas regras para ampliar a contratação de jovens sem experiência. O Senado aprovou um projeto que cria o contrato de primeiro emprego para pessoas entre 18 e 29 anos que nunca tiveram carteira assinada.
2: A proposta reduz encargos para as empresas, como a contribuição patronal ao INSS e a alíquota do FGTS. O repórter Douglas Castilho tem mais detalhes.
3: Com 10 milhões de jovens que não estudam nem trabalham, o Brasil ocupa a quarta pior posição no ranking mundial de pessoas entre 18 e 29 anos sem uma ocupação regular, segundo dados da OCDE, entidade que representa os países mais ricos. O projeto aprovado permite que as empresas que contratarem esses jovens sem nenhuma experiência prévia com carteira assinada terão a chamada cota patronal do INSS reduzida a 10%, o que é metade da exigida pelo regime comum. Haverá ainda a redução da alíquota do depósito do FGTS. O autor da proposta original, senador Irajá, do PSD do Tocantins, explicou o dilema enfrentado pelo que chamou de geração nem-nem.
4: Ora, é um dilema. Se ele não tem oportunidade, como é que ele vai ter experiência?
3: O novo regime de contrato diferenciado poderá ter o prazo de 6 a 24 meses, podendo ser renovado por 3 vezes, mas a qualquer momento durante a vigência do contrato, o empregador terá a possibilidade de transformar o vínculo temporário em um contrato permanente. O texto agora vai à sanção presidencial.
1: E avançou no Senado o projeto que mantém os incentivos fiscais da chamada Lei do Bem, usada para estimular investimentos em pesquisa, desenvolvimento e inovação tecnológica no país.
2: A proposta aprovada hoje pelos senadores preserva benefícios tributários concedidos a empresas que investem no setor e evita os cortes previstos na política de redução gradual desses incentivos, aprovada no ano passado. Repórter Patrícia Oliveira.
5: Poderão ser mantidos os incentivos fiscais concedidos a empresas que investem em pesquisa, desenvolvimento e inovação tecnológica. A proposta dos senadores Alci Lucas, do PL do Distrito Federal, impede que esse setor pare de receber apoio por meio de benefícios tributários. Os cortes estão previstos nas regras da política de redução desses incentivos aprovada no ano passado. O relator da matéria, senador astronauta Marcos Pontes, do PL de São Paulo, destacou que a chamada Lei do Bem gera 30 bilhões de reais com investimentos em inovação e tecnologia, eleva a produtividade, a competitividade e a geração de empregos qualificados.
6: Então, são incentivos que precisam ser preservados. É uma importância muito grande também para o Brasil como um todo, para o desenvolvimento econômico e social do país.
5: O senador também destacou que o projeto contribui para a previsibilidade das decisões de investimento em inovação por parte das empresas. A proposta segue para a Comissão de Assuntos Econômicos.
1: E a Comissão de Assuntos Econômicos aprovou o projeto que busca dar fôlego a produtores rurais prejudicados por secas, enchentes e outros eventos climáticos extremos. A proposta autoriza o uso de recursos do Fundo Social para renegociar e quitar dívidas no campo, sem cobrança de multas ou juros de mora.
2: A medida tem como objetivo evitar o endividamento crônico e garantir a continuidade da produção agrícola no país. O texto segue agora para o plenário do Senado com pedido de urgência. Repórter Alexandre Campos.
7: Pelo texto, poderão ser beneficiários da linha de crédito especial os produtores rurais, associações e consórcios que no período entre 2019 e 2025 tenham registrado em 2 ou mais safras perdas de no mínimo 30% da renda bruta. Para produtores, a linha de crédito terá valor máximo de 10 milhões de reais e para associações 50 milhões de reais, com prazo de 10 anos e juros entre 3,5% e 7,5% ao ano. O relator, senador Renan Calheiros, do MDB de Alagoas, destacou a incorporação ao texto de medidas que impeçam exigências excessivas e restrições infralegais durante a regulamentação da matéria.
8: O projeto, sem dúvida nenhuma, oferece uma opção para que o governo atue permitindo a retomada da capacidade produtiva e a preservação da segurança alimentar nacional.
7: Líder do governo, senador Jax Wagner, do PT da Bahia, lamentou que as negociações com o executivo não tenham avançado.
9: Do jeito que está escrito o projeto, é para quebrar os bancos públicos, porque na taxa que eles querem é para botar um prejuízo lá em cima.
7: Pelo projeto, o governo também poderá ampliar sua participação no Fundo Garantidor de Investimentos para a cobertura de operações de crédito rural contratadas por produtores afetados por eventos climáticos adversos.
1: O presidente do Senado, Davi Alcolumbre, cobrou dos partidos a indicação dos integrantes da nova CPI da pedofilia, que terá 11 membros titulares e 7 suplentes.
2: O colegiado vai investigar crimes sexuais e outras violências cometidas contra crianças e adolescentes. Repórter Pedro Pincer.
10: O colegiado tem o objetivo de investigar crimes cometidos contra crianças e adolescentes, incluindo pedofilia e abuso online. A CPI foi criada em agosto do ano passado, mas ainda não começou a funcionar por falta de integrantes. Alcolumbre ainda destacou que a proporcionalidade das bancadas deve ser respeitada durante as indicações.
11: Para que as lideranças partidárias possam fazer as suas indicações, para que o mais rápido possível a gente possa fazer a instalação desta comissão parlamentar de inquérito que vai investigar a pedofilia no Brasil.
10: O pedido de criação da CPI foi apresentado em conjunto pela senadora Damaris Alves, do Republicanos do Distrito Federal, e pelos senadores do PL Jaime Bagatoli, de Rondônia, e Magno Malta, do Espírito Santo. A primeira CPI da pedofilia funcionou entre 2008 e 2010.
1: E parlamentares repercutiram a decisão da primeira turma do Supremo Tribunal Federal, que acabou com a aposentadoria compulsória remunerada como punição máxima para magistrados.
2: Com a medida, juízes que cometerem infrações graves poderão perder o cargo e também o direito ao salário. Repórter Henrique Nascimento.
12: A aposentadoria compulsória era alvo de críticas porque permitia ao magistrado continuar recebendo salário proporcional ao tempo de serviço, mesmo após punições disciplinares. Relatora de uma proposta sobre o tema na Comissão de Constituição e Justiça do Senado, a senadora Elisiane Gama, do Maranhão, afirmou que a decisão corrige uma distorção histórica.
13: Nós não podemos permitir castas de servidores públicos com privilégios.
12: Já o senador Sérgio Moro, do PL do Paraná, ponderou que é preciso diferenciar crimes graves de infrações administrativas.
14: Um juiz que comete uma mera infração disciplinar, aí ele perde o cargo e perde também a aposentadoria, mas ele contribuiu. Não faz sentido que ele perca o benefício nessas circunstâncias.
12: A Comissão de Constituição e Justiça do Senado já aprovou uma proposta que também acaba com a aposentadoria compulsória como punição para magistrados e integrantes do Ministério Público. O projeto aguarda votação no plenário.
1: O Brasil avançou na preparação para a Copa do Mundo Feminina de 2027. Foi aprovado o projeto que define regras e garantias do poder público para que o torneio seja realizado no país.
2: A proposta prevê apoio à cidade sede do primeiro Mundial Feminino da história na América do Sul. Repórter Rodrigo Rezende.
15: O projeto trata de diversos temas relacionados à Copa do Mundo, como venda de ingressos, proteção de direitos autorais, regras para captação e distribuição de imagens do campeonato e garantias aos torcedores e profissionais, como a facilitação para obtenção de vistos temporários de turismo e trabalho. A relatora da proposta, senadora Leila Barros, do PDT do Distrito Federal, afirmou que o país irá se beneficiar do evento, principalmente com a experiência adquirida na Copa de 2014.
16: A expectativa da FIFA é de receber mais de 3 milhões de torcedores, movimentar a economia e projetar o Brasil como potência esportiva contemporânea.
15: A proposta também traz uma compensação financeira às jogadoras que representaram o país na primeira edição da Copa do Mundo Feminina, em 1991, e no primeiro torneio global feminino organizado pela FIFA, em 1988. Cada ex-jogadora receberá R$500 mil.
1: O plenário ainda aprovou a proposta da senadora Leila Barros, que estende o mesmo benefício de R$500 mil às jogadoras que participaram da Copa do Mundo de 1995.
2: Música. Edição de Paula Groba. Trabalhos técnicos de Eliseu Caires. O Jornal do Senado fica por aqui. Acompanhe agora as notícias da Câmara dos Deputados. Boa noite.
1: Boa noite e até amanhã.
17: Jornal Câmara dos Deputados. Plenário da Câmara debate projeto que reduz jornada semanal de trabalho.
18: Deputados aprovam reconhecimento de diabetes tipo 1 como deficiência.
17: Proposta votada inclui festas juninas nordestinas no calendário de turismo.
18: Plenário amplia estoques de alimentos e produtos para alimentação animal.
17: Boa noite. Os deputados aprovaram um projeto para ampliar estoques públicos de alimentos e de produtos para alimentação animal. A repórter Daniela Lessa acompanhou a votação.
19: A Câmara dos Deputados aprovou o projeto que muda a regra sobre estoques públicos de alimentos e amplia o programa de venda em balcão, usado para dar acesso de pequenos criadores de animais aos produtos vendidos pela Companhia Nacional de Abastecimento, a Conab. O projeto amplia o público atendido pelo programa de venda em balcão. Além dos pequenos criadores de animais, poderão participar cooperativas de produção agropecuária e associações de agricultores familiares, que terão acesso à compra de itens como sacaria, milho, sorgo, caroço de algodão e farelo de soja. Para pequenos criadores, o limite de compra será de até 27 toneladas por mês. Para cooperativas e associações de agricultores familiares, o limite será de até 80 toneladas mensais. Outra mudança autoriza a União, por meio da Conab, a comprar de produtores rurais e de cooperativas os produtos básicos incluídos na política de garantia de preços mínimos. A compra poderá ser feita por preço de até 25% acima do preço mínimo em vigor no estado onde ocorrer a aquisição, em leilões públicos. O objetivo dessas compras é permitir a formação de estoques públicos para garantir a compra do produtor, assegurar o abastecimento e ajudar a regular os preços no mercado interno. O relator da proposta, deputado Wilson Santiago, do Republicanos da Paraíba, defendeu que a medida fortalece a política brasileira de estoques públicos de alimentos.
20: Em um país como o nosso, e avançou na luta contra a fome, a manutenção e estoques estratégicos também estruturados, reafirma esse compromisso histórico, garantindo que alimentos essenciais permaneçam acessíveis à população mais vulnerável e consolidando o direito humano à alimentação adequada.
19: Emenda do deputado Ayrton Faleiro, do PT do Pará, foi acolhida pelo relator e, com isso, o texto também passou a autorizar a venda direta de produtos dos estoques públicos para programas e ações de abastecimento e segurança alimentar. Essa venda poderá atender micro e pequenas indústrias de alimentos e micro e pequenas empresas do varejo alimentar, cooperativas e associações. O Partido Novo votou contra a proposta por considerar que o projeto cria um controle artificial de preços. O projeto que amplia o programa de venda em balcão e muda as regras para a formação e venda de estoques públicos agora será analisado no Senado. Da Rádio Câmara de Brasília, Daniele Lessa.
17: Justiça.
18: Jandira Fegali, do PCdoB, defende a instalação de uma CPI na Câmara para apurar suspeitas relacionadas ao Banco Master. Ela também pede que os órgãos de investigação aprofundem a apuração no Rio de Janeiro, com a devida responsabilização dos que praticaram irregularidades.
17: Jandira Fegali cobra investigação sobre denúncias envolvendo recursos do Rio Previdência aplicados no Banco Master pelo governo estadual. Ela aponta que o dinheiro dos servidores públicos locais não pode ser usado para favorecer interesses privados.
21: Saúde.
18: A Câmara aprovou a possibilidade de reconhecimento de diabetes tipo 1 como deficiência. A repórter Daniela Lessa acompanhou a votação.
19: A Câmara dos Deputados aprovou o projeto que estabelece direitos para pessoas com diabetes mellitus tipo 1, incluindo a possibilidade do reconhecimento da condição como deficiência. A proposta apresentada pelo senador Randolph Rodrigues, do PT do Amapá, não atesta automaticamente a deficiência, mas autoriza o reconhecimento após avaliação biopsicossocial, nos critérios previstos pelo Estatuto da Pessoa com Deficiência. Projeto anterior, aprovado na Câmara e no Senado, que classificava diabetes tipo 1 como deficiência para efeitos legais, foi vetado integralmente pelo presidente Lula em 2025, com a justificativa que a deficiência não é medida por uma condição médica crônica, e sim pela interação da pessoa com as barreiras sociais, algo que atualmente é medido pela avaliação biopsicossocial. Relator da proposta, o deputado João Cury, do MDB de São Paulo, argumentou que o projeto amplia condições para tratamento adequado e prevenção de complicações, além de garantir direitos específicos, sem criar equiparação automática com a condição de pessoa com deficiência.
0: Em conformidade com a Lei Brasileira de Inclusão, e também tivemos o cuidado de conformar este relatório à Convenção sobre os Direitos das Pessoas com Deficiência. Essa cautela é relevante, pois condição crônica por si só não assegura automaticamente os direitos reservados às pessoas com deficiência.
19: O diabetes tipo 1 é uma condição crônica em que o corpo deixa de produzir insulina, hormônio responsável pelo controle da glicose no sangue. Geralmente é percebida na infância ou na adolescência, mas o diagnóstico também pode ser feito na idade adulta. Cerca de 600 mil pessoas têm diabetes tipo 1 no Brasil. Sem tratamento adequado, a doença pode provocar complicações graves. Entre os principais pontos do texto aprovado está a garantia de acesso pelo Sistema Único de Saúde a medicamentos e insumos necessários ao tratamento, como sensores de monitoramento de glicose, insulina e materiais para aplicação. O projeto, que estabelece direitos para pessoas com diabetes mellitus tipo 1, incluindo a possibilidade de reconhecimento da condição como deficiência, já foi aprovado no Senado e na Câmara, seguiu para a sanção presidencial e pode virar lei. Da Rádio Câmara de Brasília, Daniele Lessa.
21: Desenvolvimento Regional. Wellington Prado, do PSD de Minas Gerais, anuncia o início da operação do SAMU em Uberlândia e afirma ter garantido recursos para viabilizar o funcionamento do serviço. Segundo o parlamentar, a cidade era a única do país com mais de 500 mil habitantes sem atendimento do sistema de urgência.
22: Wellington Prado também destaca investimentos em infraestrutura de saúde no município, incluindo a ampliação do Hospital de Clínicas da Universidade Federal e construção de centros especializados de atendimento. Ele afirma que os projetos ampliam o acesso a serviços de alta complexidade e prevenção.
21: Eduardo Bismarck, do PV, comemora a decisão do governo do Ceará de abrir rotas intermunicipais do litoral leste e do Vale do Jaguaribe para mais empresas de ônibus. Ele pontua que a medida responde a reclamações de passageiros sobre falhas frequentes, atrasos e problemas de segurança.
22: Eduardo Bismarck garante que a entrada de novas empresas de transporte para municípios como Aracati, Limoeiro do Norte, Russas e Morada Nova pode melhorar a qualidade do atendimento sem o aumento das tarifas.
21: Cultura. A Câmara aprovou um projeto que cria o Circuito Nordestino de Quadrilhas Juninas. O repórter Antônio Vital acompanhou a votação.
23: Há menos de uma semana do início de junho, mês dos tradicionais festejos juninos Brasil afora, a Câmara dos Deputados aprovou o projeto que institui o Circuito Nordestino de Quadrilhas Juninas. O circuito, de acordo com a proposta apresentada pela deputada Fernanda Pessoa, do PSD do Ceará, é composto pelas cidades de Juazeiro do Norte e Maracanaú, no Ceará, Campina Grande e Patos, na Paraíba, e Caruaru e Petrolina, em Pernambuco. O projeto inclui o circuito formado por esses municípios no calendário oficial de eventos do Ministério do Turismo e na lista de patrimônio cultural e imaterial da região Nordeste. O objetivo é incentivar o turismo cultural e regional, preservar e difundir as tradições nordestinas e fortalecer a economia criativa e as cadeias produtivas locais, como disse o relator do projeto, o deputado Yuri do Paredão, do MDB do Ceará.
24: O projeto de lei aqui analisado tem o objetivo de reconhecer a relevância cultural, social e econômica da cultura tradicional junina na região Nordeste, especialmente das quadrilhas juninas, tão importantes e tradicionais na região. Os festejos juninos das cidades citadas se destacam nacionalmente e internacionalmente por sua grandiosidade e estrutura profissional, com importantes impactos positivos no fomento à economia local por meio da geração de empregos e dinamização dos setores de serviço do turismo.
23: O projeto foi aprovado de maneira simbólica pelo plenário, sem votos contrários. O deputado Eduardo Bismarck, do PV do Ceará, disse que no futuro outros municípios podem ser incluídos no roteiro.
25: Muitas outras cidades também, muitos outros destinos do meu Ceará, como a minha cidade do Aracati, poderiam estar contemplados no parecer. mas entendo que estão lá as mais relevantes nesse momento e tradicionais, e que no futuro outras tantas serão inseridas e que podem aí tá trazendo mais visibilidade para esses eventos culturais.
3: Projeto que institui o Circuito Nordestino de Quadrilhas.

0: cairá para 40 horas.
1: O relatório aprovado é um texto elaborado pelo deputado Léo Prates, do Republicanos da Bahia, para duas propostas que previam a redução da jornada semanal de trabalho.
0: O presidente da Câmara, deputado Hugo Mota, afirmou que a aprovação da 6x1 será a maior entrega do parlamento para a classe trabalhadora. O repórter Luiz Gustavo Xavier tem os detalhes.
2: O presidente da Câmara, Hugo Mota, afirmou que a aprovação da proposta de emenda à Constituição, que reduz a jornada de trabalho para 40 horas semanais e acaba com a escala de trabalho 6x1, será a maior entrega da história da Câmara para a classe trabalhadora do país. Segundo Hugo Mota, o parlamento já aprovou muitas reformas econômicas, mas a aprovação da PEC terá consequências na qualidade de vida dos trabalhadores.
3: Sinto que esse é o sentimento majoritário da casa, né? Você pode ter um ponto ou outro que tenha divergência natural, é do debate democrático, mas aquilo que para nós é fundamental, que é a redução da jornada de 44 para 40 horas, a mudança na escala, o fim da escala 6x1, garantindo 2 dias de descanso para o trabalhador sem redução salarial. Isso, na minha avaliação, eu sinto que tem ampla convergência política.
2: Em relação ao prazo proposto de 60 dias para a transição da mudança na jornada, Hugo Mota afirmou que o período curto não terá efeitos na economia. Segundo ele, os que se colocam contra a mudança sempre dizem que haverá consequências catastróficas e esse discurso se repete sempre quando algum interesse é ferido.
3: Eu não acredito, primeiro, em mudança na transição. Eu penso que essa transição de um ano, ela é uma transição justa. Há muito tempo a classe trabalhadora espera por essa mudança. É importante lembrar que por diversas vezes, em 2004, em 2010, se tentou reduzir a jornada de trabalho e não foi possível. E eu penso que essa medida é uma medida que você tem que ter coragem de enfrentar. Nunca terá o tempo perfeito para se discutir isso.
2: Hugo Mota afirmou ainda que haverá, na própria Constituição, previsão de que eventuais flexibilizações sejam regulamentadas por projeto de lei. Ele explicou que alguns setores que serão afetados poderão ter regras específicas. Da Rádio Câmara de Brasília, Luiz Gustavo Xavier.
1: Melon Solano, do PT do Piauí, considera o fim da jornada 6x1 como um avanço histórico para os trabalhadores brasileiros. No entendimento do parlamentar, uma escala de 40 horas semanais sem redução salarial vai aumentar a produtividade e melhorar a qualidade de vida da população.
0: Jorge Sola, do PT da Bahia, argumenta que os ganhos de produtividade gerados pelos avanços tecnológicos devem se reverter em qualidade de vida para os trabalhadores, o que inclui a redução da jornada de trabalho. Ele assinala que as elites econômicas sempre foram resistentes a conquistas sociais.
1: Ayrton Faleiro, do PT do Pará, acusa a oposição de tentar inviabilizar a redução da jornada de trabalho ao propor uma escala de 4 dias trabalhados por 3 de descanso. O deputado reforça que a prioridade é garantir a escala 5x2, com 40 horas semanais e sem redução do salário.
0: Juliana Cardoso, do PT de São Paulo, avalia o fim da jornada 6x1 como uma conquista essencial para a dignidade e a saúde mental dos trabalhadores. A deputada também considera que a oposição age com demagogia ao apresentar propostas alternativas para tentar atrasar a votação.
1: Jaque Rocha, do PT do Espírito Santo, afirma que a Câmara tem a oportunidade de devolver o protagonismo ao trabalhador, ao ouvir o clamor das ruas pela redução da jornada. Segundo ela, os sindicatos patronais pressionam por isenções fiscais e desonerações e se omitem no bem-estar do trabalhador.
0: Paulo Teixeira, do PT de São Paulo, também ressalta a redução da jornada de trabalho e exalta os programas do governo federal para diminuir as desigualdades sociais. De acordo com o parlamentar, o Brasil não voltará a um passado que atacou sindicatos, achatou salários e diminuiu oportunidades.
1: Rosângela Moro, do PL de São Paulo, classifica a proposta do governo federal de redução da jornada de trabalho como populista e eleitoreira e sem o debate profundo da matéria. A parlamentar defendeu a PEC 44, que estabelece o pagamento por horas trabalhadas e preserva a liberdade de escolha do profissional.
0: Renildo Calheiros, do PCdoB de Pernambuco, afirma que a redução das horas trabalhadas no país será uma conquista histórica. Ele destacou que a medida visa combater a desigualdade estrutural do Brasil, rompendo com mentalidades arcaicas da elite econômica.
1: Florentino Neto, do PT do Piauí, considera o fim da escala 6x1 um passo histórico para garantir mais qualidade de vida à classe trabalhadora. Ele afirma que a medida dará ao povo brasileiro mais tempo de descanso, possibilitando maiores períodos de convivência comunitária e familiar.
0: Kiko Seleguin, do PT de São Paulo, sustenta que a escala 6x1 prejudica o desempenho da economia por aumentar a rotatividade nos setores produtivos. Ele considera que a redução da jornada de trabalho para 5 dias semanais representa um avanço na qualidade de vida dos brasileiros.
1: Valdenor Pereira, do PT da Bahia, defende a aprovação da PEC do fim da escala 6x1 sem diminuição dos salários.

0: O parlamentar afirma que a iniciativa, além de estimular a geração de empregos, pode melhorar a saúde dos trabalhadores e reduzir a pressão sobre o SUS.
1: Dr. Francisco, do PT do Piauí, pede apoio do Congresso ao fim da escala 6x1 e destaca a mobilização política em defesa da medida. Ele acredita que a mudança pode melhorar a qualidade de vida dos trabalhadores, com mais tempo para convivência familiar, lazer, saúde física e mental.
0: Gilmar Tato, do PT de São Paulo, relembra marcos históricos das leis trabalhistas e destaca a atuação de movimentos sociais e sindicais na defesa da redução da jornada semanal de trabalho. Ele afirma que a proposta amplia o tempo de convivência familiar e contribui para a redução das desigualdades.
1: Orlando Silva, do PCdoB de São Paulo, parabeniza a mobilização de sindicatos e movimentos sociais em defesa do fim da escala 6x1, afirmando que a mudança pode ampliar oportunidades de emprego. Ele sustenta ainda que avanços tecnológicos permitem reorganizar o trabalho sem redução de salários.
0: Benedita da Silva, do PT do Rio de Janeiro, lembra que a luta pelas 40 horas semanais de trabalho vem desde a Assembleia Constituinte de 1988. De acordo com a deputada, a atual escala reflete uma relação de submissão do trabalhador em relação ao empregador.
1: Para Talíria Petrone, do pessoal do Rio de Janeiro, a escala 6x1 provoca desgaste físico e emocional, especialmente entre mãe solo. A deputada relembra o período em que trabalhou em telemarketing para relatar jornadas exaustivas, baixos salários e a dificuldade de conciliar trabalho e vida familiar.
0: Na opinião de Aloysio Mendes, do Republicanos do Maranhão, o fim da escala 6x1 pode garantir mais qualidade de vida aos trabalhadores sem prejudicar empresários e empregados. Após a aprovação na Câmara, o deputado espera que o Senado acelere a análise da proposta para beneficiar os trabalhadores.
1: Nas palavras de Arlindo Quinária, do PT de São Paulo, a proposta da oposição para a jornada 4x3 esconde uma transição longa e o aumento das horas semanais. O deputado acredita que os parlamentares contrários ao fim da escala 6x1 tentam reduzir os direitos da CLT.
0: Carol D'Artora, do PT do Paraná, classifica a escala 6x1 como um mecanismo de exaustão física e social que retira do trabalhador o direito à vida. Ela destaca que o modelo atual prejudica especialmente mulheres e populações periféricas, roubando tempo de convivência familiar e saúde mental.
1: Alice Portugal, do PCdoB da Bahia, celebra a discussão histórica pelo fim da escala 6x1, classificando a jornada atual como exaustiva e prejudicial à saúde do trabalhador. Ela questiona a eficácia do modelo para a produtividade e destacou a injustiça enfrentada por categorias como comércio e enfermagem.
0: Juninho do Pneu, do PSDB do Rio de Janeiro, também defende o fim da escala 6x1 como medida essencial para garantir dignidade ao trabalhador. Ele ressaltou que a transição deve ocorrer sem redução salarial, permitindo maior convívio familiar e saúde daqueles que movem a economia nacional.
1: Daniel Almeida, do PCdoB da Bahia, celebra a redução da jornada semanal e destaca que as mudanças favorecem o convívio familiar, o descanso e a qualificação profissional, trazendo mais produtividade econômica.
0: Sargento Gonçalves, do PL do Rio Grande do Norte, defende que o debate sobre a redução da jornada inclua a escala 4x3. O deputado afirma que esse modelo daria ao trabalhador mais tempo para descanso, estudo, convivência familiar e complementação de renda.
1: Sargento Gonçalves afirma que partidos de esquerda rejeitaram a proposta mais ampla de redução da jornada. Ele também defende maior flexibilidade na relação entre empregadores e trabalhadores, com pagamento por hora trabalhada.
0: Bongás, do PT do Rio Grande do Sul, defende a redução da jornada de 44 para 40 horas semanais, sem diminuição de salário. O deputado rejeita o argumento de que a medida prejudica a economia, comparando a crítica à resistência histórica contra a ampliação dos direitos trabalhistas.
1: A enfermeira Rejane, do PCdoB do Rio de Janeiro, afirma que o fim da escala 6x1 beneficia principalmente trabalhadores submetidos a jornadas exaustivas. Ela alerta que a situação atual prejudica profissionais de atividades essenciais, além de comprometer a qualidade do atendimento à população.
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